me dá a impressão de frieza. E tenho quase certeza, é falta de união. A alegria do Senhor é nossa força.

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3: A gente iniciou essa obra, o Maxwell está ali também, e a gente, quando iniciou esta obra alguns anos atrás, foi algo assim que eu nunca pedi o Senhor para ser pastor. A minha vontade, a minha alegria era simplesmente adorar o meu Deus, era adorar e bendizer o nome do meu Senhor. E nessa jornada eu alcancei muitas vitórias, muitas bênçãos, mas a maior bênção que eu alcancei foi a minha família, minha esposa, aqui a pastora Bia, ali a minha filha Sara, o Lucas, o Isaac, que Deus abençoe, e eu sou muito feliz pela família e o presente que Deus me deu. Se às vezes a gente vai falar, às vezes a gente pode até se emocionar, os irmãos não reparam não. Mas é assim, porque a minha história é um pouco comprida e é até difícil de contar. Que quando foi, eu vim de uma família espírita, os irmãos sabem disso, mas eu quero ler aqui antes de entrar aqui falando, eu vou ser bem breve aqui, eu vou resumir o máximo possível, porque eu sei que Deus já foi glorificado aqui nesse lugar, só de estarmos aqui. Jeremias 1:4 diz assim: assim veio a palavra do Senhor dizendo: antes que eu te formasse no ventre te conheci, e antes que saísse da madre te santifiquei, as nações te dei por profeta. Então disse eu: ah, Senhor Jeová, eis que eu não sei falar, porque sou ainda um menino. Porém disse-me o Senhor: não diga que é um menino, porque a todos a quem eu te enviar irás, e tudo quanto eu te mandar falarás. Desde muito novo eu sempre fui apaixonado por Jesus. Mesmo nós vivendo num tempo de engano no espiritismo, minha mãe, nós veio de uma família muito pobre que morou aqui na região de Planaltina de Goiás, e durante muito tempo nunca faltou nada, Deus nunca deixou faltar o alimento, mas tudo assim na medida, porque se alguém disser que morou na roça e passou fome, é mentira, porque não tem como ninguém passar fome na roça, a gente passa por necessidade, tem na medida certa, e Deus sempre providenciou mesmo estando lá fora. E quando o tempo passou, Deus nos deu a oportunidade de conhecer a Cristo, através da vida da minha mãe, que hoje descansa no Senhor. A minha mãe morreu como uma crente, cheia do Espírito Santo, e eu sei que quando a minha mãe partiu, eu tinha 16 para 17 anos, e

Eu creio que ela, se estivesse aqui, ela seria uma mulher muito feliz em ver os filhos adorando a Deus. Eu sei que a vida no mundo aí fora, irmão, não é fácil. Perdi meu pai, eu tinha 6 anos de idade, perdi minha mãe com 16. E a gente ficou, eu e meus irmãos, e não foi fácil. Mas, quando eu era ainda uma criança, Deus havia, pastores, feito uma promessa a mim. E eu me lembro que um dia, brincando na rua da minha casa, aqui na Um Leste, muitos anos atrás, eu lembro de uma profetisa chamada Terezinha, que hoje ela está acamada em cima de uma cama, já há mais de 4 anos, em cima de uma cama, uma mulher de Deus. E eu andando ali pelaquela rua, e ela me chamou: menino, vem aqui, Deus mandou te falar uma coisa. E eu olhando para ela, sem entender muita coisa, ela disse: tu serás um pastor. Deus fará de ti um pastor. Irmão, naquele momento eu recebi aquela palavra, ela disse: conta e grava o dia de hoje, porque tu serás um pastor na minha casa. Uma criança. É quando eu vi essa história de Jeremias, me vem à memória, porque para Jeremias não foi fácil, porque quando você recebe a palavra de Deus, você não quer entender. E eu fiquei perdido naquele momento. E os anos foram passando. Foi quando eu cheguei, depois de morar em alguns lugares, conheci minha esposa. Eu estava no Lago Oeste, o pastor Grimar me chamou para estar aqui na cidade. Eu voltei para cá, trabalhava na chácara. E quando eu voltei para cá, no ano de 97 para 98, foi quando nós chegamos nesse ministério, Assembleia de Deus Ebenezer, numa área, numa garagem de uma casa. Era uma obra que estava iniciando pela pessoa do pastor Edgésio Lopes da Silva. Um homem muito amoroso, um homem muito carinhoso, um homem que abraçava e não fazia acepção de pessoa. Então, quando eu vi aquele homem agindo daquela maneira, eu me apaixonei pela situação, da forma que ele agia e fazia. Eu me lembro que eu cheguei no ministério, e quando eu cheguei ali em 98, eu disse para o pastor, quando eu retornei para Jesus, porque assim, a gente era crente, mas aquele crente que um dia vai na igreja, um dia não ia. E naquele dia eu cheguei e disse: pastor, eu vou congregar aqui com o senhor, mas uma coisa eu jamais vou fazer, que é colocar uma gravata, não tem problema não. Ele falou: meu filho, fique em paz. Me deu um abraço e disse: fica em paz, o Deus que começou a obra, ele vai terminar a obra. E o tempo passou. No ano de 98 nasceu a dupla Roberto e Grimar. Quando nós lançamos o primeiro CD, porque a minha visão quando eu cheguei no ministério era de louvar, é de andar pelo país louvando, levando a palavra de Deus através do louvor. E nós gravamos um CD, um CD chamado Breve Jesus Voltará. E ali, meus amados e queridos irmãos, muito entusiasmado com o CD que nós tínhamos lançado, cantando pelas igrejas aqui da cidade e outra cidade vizinha, um dia em cima do monte, Deus usou uma irmã cheia do Espírito Santo e disse: tu vai cantar, mas tu vai apacentar a minha obra. Eu olhei e disse: mas não quero ser pastor. Na minha mente, no meu coração, eu dizia: meu Deus. Mas eu lembrava da que aquela profetisa tinha dito: tu vai cantar. E ela batia o pé no chão, com o dedo apontado no meu rosto, e diz: mas prepara, porque tu vais apacentar o meu rebanho, tu vais ser um pastor na minha casa. E eu era apenas um auxiliar. E os anos foi passando, e logo fui ungido, né, consagrado a diácono, ao serviço da casa do Senhor, louvando sempre e adorando o nome do Senhor. Mas a promessa é que eu estaria como um pastor na igreja. E eu trabalhando ali no Leite Sandy, ali uma fábrica de leite que tinha aqui na saída do Imigrante, trabalhei algum tempo ali, depois fui levado aqui para o posto. Deus me trouxe para o posto Texaco, e eu trabalhando ali como lavador naquele posto, e Deus sempre falava ao meu coração palavras fortes,

e dizia: te prepara porque a obra vai acontecer. E eu olhando aquele momento, aquela situação, dizia: meu Deus, mas como? Eu sou apenas um menino e nem sei falar. Mas Deus estava confirmando e dizendo. Sim. E eu olhando aquele momento, aquela situação, dizia: meu Deus, mas como? Eu sou apenas um menino e nem sei falar. Mas Deus estava confirmando e dizendo sempre: te prepara, porque a obra é grande. Deus tem algo muito grande na sua vida, e a gente não quer acreditar, não quer tomar posse, porque a gente acredita em todos, mas temos a dificuldade de acreditar em nós mesmos. É o grande defeito que nós como cristãos temos, é de acreditar em qualquer pessoa menos na gente. E Deus, eu estou diante de profetas, profetisas que estão aqui nessa noite, que foram chamados para fazer a diferença por onde passar. E eu trabalhando ali naquele posto, eu lembro como hoje, Deus falou comigo um dia, eu lavando o carro, debruçado sobre um tambor de 200 litros de água, e Deus me falou: eu estou mudando na sua vida algo muito grande. E eu falei: meu Deus, olhei procurando se tinha alguém, não vi ninguém. E quando eu cheguei na igreja, eu recebi uma notícia dizendo: olha, o pastor da igreja disse que o senhor vai ser consagrado a pastor. Meu Deus, mas o que está acontecendo? Não, ele falou, ele avisou na reunião que Deus revelou para ele e mostrou que tem pressa, porque o ministério que ele tem na sua vida é um ministério que ele tem pressa. Eu disse: mas eu sou apenas um diácono na casa de Deus, lá tem evangelista, lá tem presbítero, e eu, meu Deus. E quando eu voltei para casa e encontrei no outro dia com o pastor, presidente do ministério, eu disse para ele: pastor, não faz isso. Ele diz: meu filho, não recuse aquilo que Deus está entregando nas tuas mãos. Passaram-se alguns dias, eu vinha descendo, fui almoçar, resolvendo algumas coisas de bicicleta. E eu lembro, pastor Adriano, que eu passei na frente desta igreja. Não era igreja, só era um lote que tinha aqui. E Deus me tomou em mistério naquela descida ali para cá. E eu falando em mistério no meio da rua, e Deus falava comigo: te prepara, porque a obra está chegando. Te prepara, porque o que eu vou fazer é um reboliço, porque eu tenho pressa. E eu não entendia, porque eu queria não falar, mas eu falava em línguas em cima daquela bicicleta. É coisa de louco, é coisa de pessoa maluca. Se alguém olhar, diz: está maluco. E eu fui, quando eu cheguei naquele lugar, naquele posto, onde eu nunca tive nenhum problema, depois de um ano trabalhando ali, nunca tive problema. Naquele dia que eu entrei, depois do almoço, o moço me chamou e diz: ó, você vai assinar o seu aviso, porque você vai ser demitido. Eu olhei assim: mas por quê? Só assina o aviso porque você vai ser demitido. E eu olhei e disse: meu Deus, é isso que o senhor quer, meu pai? E eu fui ali, cumpri aquele aviso, saí daquele lugar. Eu lembro que com o dinheiro que eu ganhei do trabalho, eu comprei uma casinha aqui na 14. Eu e minha esposa foi morar ali num lugar, só tinha mato, não tinha casa perto. Falei: vamos fazer isso, vamos investir numa casa, porque a gente precisa de um lar para morar. E naquele tempo eu fiquei desempregado, fui ungido a pastor pelo ministério. E aí começou os levantes, começou as perseguições. Porque eu ouvi uma frase esses dias, e é verdade: o problema de Isaac não foi quando ele nasceu, foi quando ele começou a crescer. Porque o que causa perseguição, inveja, é quando você cresce. Porque quando eu nasci, que eu cheguei na igreja, todo mundo me abraçou, todo mundo disse: conta comigo. Mas quando me viram crescer, aí começaram as calúnias, a difamação: será que não tem obreiro à altura nessa igreja para levantar um menino desse como pastor? E aquilo doía no meu coração de ouvir aquelas palavras. E o pastor batia no meu ombro e falava assim: fica firme, fica na posição, porque quem te chamou foi Deus. E ali, meus queridos, amados irmãos, a batalha não era fácil.

0: fácil
1: você congregar e sentir a rejeição. Eu me faz lembrar de José quando era rejeitado pelos irmãos, porque quem tem promessa, quem tem chamado, incomoda. Ele não quer, ele não faz nada, ele não força nada, mas o próprio Deus te leva para o lugar da bênção. E o povo comenta, fala e falava, não tem condição, o pastor deve estar maluco, fazer o que ele fez. E um dia eu disse, pastor, vamos para o monte orar, pastor. A luta está grande, a batalha está grande, e quando nós subimos o monte, de segunda a sábado, só há pão e água. Subimos na segunda-feira, quando foi na segunda, na terça, na quarta-feira, Deus me mostrou uma visão. E quando eu orava naquela visão, Deus me mostrou eu dentro de um palio zero, e eu segurado no volante daquele carro, um carro novo que ninguém nunca tinha entrado dentro dele. E quando eu levantei, acordei da visão pela madrugada e chamei o pastor, disse, pastor, Deus me deu uma visão. E ele disse, fala, meu filho. Eu disse, Deus me mostrou dentro de um palio novinho, será que eu vou ganhar um carro? E ele sorriu, deu uma gargalhada e falava em mistério e se afastou de mim, aleluia. Eu fiquei surpreendido com aquela situação, não entendia muita coisa, muito novo na obra. E ali Deus estava confirmando na minha vida o ministério. Mas eu te digo uma coisa, as lutas e as perseguições eram grandes. Só fica na obra quem é corajoso. Na obra não tem lugar para covarde. E um dia na luta e na dificuldade que eu passava, eu dizia, Deus, será que eu vou suportar? A minha esposa tinha ido para a igreja, mas não era convertida, ela não queria ser crente. Muitas das vezes eu saía para ir na igreja, ela dizia, vai logo, vai logo. E eu sozinho, pelejando, lutando, e eu não entendia, meu Deus, se o Senhor, tantos homens capacitados nessa cidade, e o Senhor chamou a mim, meu Deus. Não foi fácil, mas eu tinha um amparo, eu tinha um amigo, humanamente falando, que era o pastor, tinha o pastor Agrimar, a pastora Lourdes, tinha o pastor Paulo, são pessoas que ajudam a gente a andar, porque quando a gente se sente fragilizado, sem força, a gente encontra refúgio na outra pessoa que está conosco. Talvez você entrou aqui nessa noite dizendo, meu Deus, minhas forças são tão pequenas. Olha para o seu lado, veja quantos amigos, quantos irmãos você tem que vai te ajudar quando você precisar. Meus queridos e amados irmãos, as lutas, perseguições foram muitas, mas sempre que eu estava apertado, eu corria para a oração. Eu corria para a oração. Era uma coisa que eu fazia, e passou um tempo, eu vou resumir aqui, porque se for falar, nós vamos ficar muito tempo, eu vou resumir. Pastor Edgeso me chamou na casa dele e me ligou, pastor Roberto, ele morava em Mestre Darmas, pastor, tem como o senhor vir aqui, meu pastor? Ele falava assim, meu pastor, tem como o senhor vir aqui? Eu disse, tem. Peguei um ônibus e fui. Quando eu cheguei na casa dele, que ele me viu, ele começou a chorar. Ele olhou para mim e disse, Deus, não me deixou dormir essa noite. Deus não deixou que eu fechasse os olhos nessa noite e me mostrava você a todo tempo. E ele mandou entregar o ministério, a Assembleia de Deus, Ebenezer, nas tuas mãos. E ele pegou aquela pasta com as documentações do ministério e disse, é um presente que Deus te entrega. Eu lembro disso como hoje, eu disse, baixei a cabeça e disse, pastor, mas como? Pastor, não faz isso, nós não podemos ficar sem o Senhor naquela obra, pastor. E ele disse, não, fica tranquilo, que precisar eu estou pronto para ajudar. Eu vim com a pastinha debaixo do braço, e ele falou, marcou a reunião aqui na igreja, me empossou aqui agora o novo presidente, e o novo presidente sofreu a rejeição dos pastores antigos, de obreiros antigos, que me deixaram.

achavam que abandonavam a obra e por muitas vezes faziam aquela casinha para tentar destruir a minha vida, e eu chorava, só chorava e clamava a Deus, pedindo a Deus uma saída, mas não via a saída, porque no momento de luta, de prova, irmão, não é fácil. Pessoas que te abraçavam, mas que por trás te apunhalavam. Pessoas que diziam com o microfone na mão: esse ministério é um ministério abençoado. No outro dia dizia: eu vou sair daqui porque esse ministério não tem raiz. Esse ministério não tem direção. Aí um dia, pastor Isaías, eu estava numa reunião com alguns pastores aqui na cidade. Um pastor veterano olhou para o outro e diz assim: eu não acredito naquilo que não tem raiz, é logo cai. Eu olhei e disse para o Espírito Santo: Deus, não foi eu que escolhi, foi o Senhor que me chamou. Muitos não acreditam em mim, muitos olham e me desprezam, dizem: esse aí não vai chegar a lugar nenhum. Alguns amigos que diziam ser amigo meu de oração chegavam e diziam: entrega essa obra, sai fora. E eu olhava para eles e dizia: se Deus me chamou, eu vou até o fim, eu não vou abrir mão. Foi num momento doloroso e difícil da minha vida, pastores, que eu andava pelas ruas da cidade montado numa bicicleta velha e chorando pelas ruas, porque não tinha ninguém mais para conversar. O pastor que era meu amigo não estava aqui mais. E Deus disse: ora, meu filho. E eu desci na oração, no círculo de oração na igreja. Eu lembro que a irmã Lourdes participava, algumas irmãs vinham e participavam, mas alguns dias elas não estavam. Mas Deus disse: você vai vencer na oração. E eu desci na oração, 1 ano e 7 meses, sem ter Natal, ano novo, nada, todo dia, de rosto no pó, dizendo: me ajuda, meu Deus, me ajuda, meu Pai, toma a direção dessa obra, meu Pai, faz essa obra frutificar e crescer. 1 ano e 7 meses orando, a luta travada, obreiros maldosos, fechava o coração, não dizimava, o aluguel vencendo. Eu olhava para um lado e para o outro, dizia: e agora, o que vai acontecer? E Deus sempre trazia, pastores, a bênção. Deus usou, quantas vezes Deus usou o ímpio para trazer a bênção, para abençoar esta obra. Quantas vezes Deus usou pessoas para trazer pão, trazer comida para nossa casa, porque nossa geladeira só tinha água. Mas nunca deixei de adorar o nome do meu Deus. Eu passei uma prova tão grande que eu era mais magro, eu acho que comparado, eu acho que muito mais magro igual o Davi. Fica de pé, Davi. Aí, esse aí está forte, ó. Olha lá, ele está forte na vista. Quando eu chegava nas igrejas, os irmãos olhavam para mim e diziam: pastor, você está doente? Eu falei: não, irmão. Ah, mas o senhor está muito abatido. E eu olhava e dizia: não, está tudo bem. Mas Deus sabia da prova, da luta que eu estava passando. Só eu e minha esposa sabia o que nós passávamos dentro de casa. E Deus sempre levantou esses companheiros e amigos veteranos para estender a mão. Orei 1 ano e 7 meses. E Deus bradou com a vitória. Eu lembro, eu falei até para o Jefferson hoje, eu entrei num culto tão angustiado naquele dia, pastor. E nesse período de oração, Deus libertava pessoas de demônios. Nós saíamos do ciclo de oração, ia nas casas e pessoas eram libertas de legiões de demônio. Quando nós entrávamos na entrada do lugar, os demônios gritavam lá dentro e caíam por terra e eram libertas as pessoas. A oração faz diferença. Se estiver difícil na tua vida, jovem, ora a Deus. Não é orar 1 minuto, 2 minutos, ore 1 hora, 2 horas, não se preocupe, porque Deus está derramando graça e unção sobre a minha e a sua vida. E naquele dia Deus já não falava mais comigo, pastor José. E eu cheguei naquele culto, sabe, fraco, na oração pela manhã, olhava os bancos tudo vazio, e eu falei: e agora, Deus? Eu preciso ouvir a tua voz, porque ali nós

cantava e ali nós pregava. E um dia pela manhã, a minha sobrinha chamada Edna, hoje o menino dela é homem grande, chamado Nicolas, e quando ela entrou com um carrinho de bebê, uma criança pequena, ela não sentava ainda, e eu orando, e naquela manhã eu estava chorando de joelho, com o rosto no pó, e eu disse: Deus, fala comigo. E quando eu levantei a cabeça para cima, que eu olhei para o carrinho, aquela criança sentou no carrinho e sorria para mim. Eu comecei a chorar naquele momento, diz: Deus, obrigado, porque o Senhor falou comigo através dessa criança. E a criança deitou de novo e acabou. Ela sentou, olhou para mim, sorriu, e Deus disse: filho, eu estou contigo, eu não te abandonei, eu estou contigo. E naquele momento eu pude ver Deus na face daquela criança, porque Deus fala com a gente, não é só através do profeta. Deus fala do jeito que Ele quer falar, e Deus, quando fala, Ele cumpre as promessas. Mas a batalha grande, corre daqui, corre dali, o dinheiro incontado, pastor. Aí de vez em quando, aí teve um mês, estava difícil demais, aí a irmã disse: olha, lá em casa deu um pé de jaca. E pensa num pé que deu jaca. Você não quer tentar vender uma jaca para pagar aluguel? Eu falei: vou. E eu peguei um carrinho de mão, pegava jaca no pé. Eu nunca vi vender tanta jaca daquele jeito. Eu saía na rua, quando voltava, a irmã já estava com jaca preparada, saía de novo, e nós pagamos muitas vezes aluguel com aquele pé de jaca ali da 2 Leste. Talvez as pessoas olham a gente hoje e dizem assim: o pastor está esbanjando, está vivendo uma vida boa, mas não sabe por onde que a gente passou. Porque o povo gosta mesmo de ver resultado, mas ninguém quer saber do processo que você teve que passar para chegar até aqui. A minha esposa e eu subi no monte para orar. Mais uma semana de oração. Subimos no monte na segunda-feira, quando foi no sábado que eu cheguei em casa. Aí eu já tinha trocado, Deus preparou uma oportunidade e compramos um lote bem ali na esquina, na 10, da 14 Deus me trouxe para 10, eu sempre fui assim, Deus sempre me deu oportunidade de fazer uns negócios, não sei, não foi algo que eu pedi, mas de vez em quando a gente faz um negócio, e através desse negócio Deus traz algumas bênçãos. E eu tinha trocado a casa, subi um monte, estava feliz, porque a gente já tinha uma casa melhor para morar. E eu lembro que quando eu desci daquele monte, a minha esposa estava doente. Quando eu cheguei em casa, minha esposa estava enferma. E ela arrumou uma enfermidade assim, tão estranha, esquisita, mas ela não era, era uma crente, mas não era ainda convertida. Ela ainda não tinha reconhecido Jesus de verdade como Salvador. E eu disse: meu Deus, que batalha é essa? E a mulher foi arruinando, foi emagrecendo. Levava ela para o hospital, orava, fazia tudo e nada melhorava. E eu disse: Deus, que situação é essa, meu Pai? Que prova, que batalha é essa? E chorava e orava e pedia a Deus as coisas difíceis. Agora imagina com a esposa enferma, luta no ministério, levante no ministério, sendo desacreditado no ministério. E agora a esposa enferma. Passou um mês, dois meses, três meses, quatro meses, e nada, ninguém descobria. Fez exame de endoscopia nela, não descobriu nada, não tinha nada. E eu disse: meu Deus. E minha esposa foi emagrecendo, eu cantando, morrogrimar, cantava, fazia a obra, vinha para a obra de Deus. E um dia ela ficou com a minha irmã Lourdes aqui, nós viajou, acho que para Goiânia. A Lourdes disse: Beto, a sua esposa, eu acho que não vai suportar, não. Ela está muito ruim, muito magra. Acho que ela chegou a pesar uns 35 quilos. Né? Muito magra. Andava curvada assim. Eu falo: meu Deus, o que está acontecendo? E ela deitava gemendo e acordava gemendo. Mas era o processo que Jeremias teve que passar na roda e no oleiro. Porque Deus não erra quando faz as escolhas. Deus não se engana quando Ele quer trabalhar e agir. Talvez você está achando que está demorando, está difícil. Está não, é só a gente entender o trabalhar de Deus, porque às vezes dói,
O trabalhar de Deus às vezes fere a nossa alma, mas

machuca, mexe com a gente, mexe com a nossa estrutura. E eu estava um dia ali, a esposa deitava gemendo, acordava gemendo, e eu lembro que um dia, pastor Isaldino até ajudando em oração, fazendo campanha, mas nada resolvia. E um dia eu cheguei da obra em casa, e minha esposa deitada na cama gemendo, ela só gemia. Nós já tínhamos voltado para um, porque ela disse que o problema foi naquela casa, ela não queria mais ficar ali. Aí nós voltamos para o lote que era da minha mãe, e lá no lote ela gemendo, gemendo. Meus amigos falaram: pastor, o que aconteceu com sua mulher está muito ruim. Falei: não sei, deu um problema, já foi no hospital, não descobre nada. Aí naquele dia, quando eu entrei no quarto da minha, da casa, e ela gemendo, Deus me deu uma revolta, irmão, dentro de mim. Naquele dia eu lembro como se fosse hoje, eu entrei e me deu aquela revolta, aquela angústia. Eu gritei: Deus, eu não aguento mais, me ajuda, me socorre, porque eu estou sofrendo, minha esposa está sofrendo, faz um milagre. Eu lembro que eu coloquei a mão na cabeça e ela gemendo, e orei ali, mas eu senti o céu descendo ali, eu senti o meu corpo queimando naquele momento, a minha mão queimava sobre a cabeça dela, e de repente ela foi parando de gemer, parando, e dormiu. Aí eu olhei e disse: meu Deus, ela dormiu, tem tanto tempo que ela não dorme. No outro dia a mulher já acordou com um semblante diferente. Ela já era uma nova pessoa, uma nova visão, uma nova proposta. Ela diz: olha, eu preciso subir um monte para pagar um voto a Deus. Eu disse que se Deus me curasse, eu subiria um monte de joelho, um monte da quase uns 600 metros de altura, né, pastor Guilherme? E ela subiu de joelho. Vai cumprir o que você prometeu. E ela foi subindo, pastor Isaldina segurada na mão, e eu do outro lado, e ela de joelho. Subiu um monte de joelho, não causou uma ferida no joelho, nenhuma ferida tinha no joelho, só pedra, só cascalho. E quando ela desceu daquele lugar, queridos e amados irmãos, já vou terminar, ela estava totalmente diferente. Aí a pastora Bia, que perseguia, a pastora Bia que não entendia, já se tornou uma pessoa que estava na obra, fazendo a obra de Deus, me ajudando nos trabalhos do Senhor. E a obra foi andando, foi crescendo, os milagres foram acontecendo. Deus começou a prosperar o ministério, Deus começou a abençoar. Eu lembro que a primeira coisa que eu doei na obra de Deus foi tudo que eu trabalhei, pastor Edith, um ano lá no Lago Oeste, limpando chácara para os outros, fazendo serviço do campo. Eu peguei um Fusca que eu tinha, troquei no sonho, doei na obra de Deus. Era tudo que eu tinha, mas eu entreguei. Pastor Matos, eu estava um dia em casa, ela de boa, tudo tranquilo, Jesus abençoando. Aí teve um rapaz que olhou, eu vou encerrar agora, um moço que já dorme, já não é mais vivo, ele olhou para mim e falou: Beto, ele me chama de Beto, Beto, você tem um lote lá na 10, não tem? Eu falei: tenho. Falou: vamos lá plantar um milho nele? Estava começando a chuva, eu falei: uai, vamos embora. Aí nós subiu com esse milho e adubo, e a enxada na bicicleta, e nós subiu aqui, passou aí e foi lá para cima, perto da casa da Odete ali. E quando nós chegou lá naquele lote que nós está plantando, já tinha plantado tudo, estava capinando, ajeitando, aí chegou um homem e disse: moço, o senhor que é dono aqui desse lote? Eu falei: sim. Aí falou: não, é porque é o seguinte, eu estava aqui pro lado de flores, eu sou fotógrafo e tudo, só que tem um amigo meu aqui que ele mora aqui do lado, e eu estou querendo mudar para cá, e eu gostei da casa aqui do senhor. Falei: da casa minha? É, você não tem interesse de trocar num lote? Eu tinha desejo de construir a igreja lá, já estava no meu coração. Falei: a igreja vai ser construída nesse lote. E quando ele falou um lote, eu falei: e aonde que é? Ele falou: vem comigo, vamos comigo. E dali nós desceu, aí desceu ele, o seu Jesus, que era o nome do homem, e o dono desse lote aqui. Ele disse: o lote é esse. E eu falei: que negócio nós faz? Ele falou assim: nós troca um no outro. Eu olhei no buraco que tinha um muro aí, pastores e obreiro, olhei assim, e o Jesus perto de mim, falei assim: aqui vai ser a sede da Assembleia de Deus Ebenezer.

compramos esse terreno e começamos a construir. Os anos foram passando, chegamos até aqui. Muitas coisas aconteceram. Às vezes a gente fica triste, irmãos e irmãs, de olhar e não ver tantos amigos e pessoas que labutaram com a gente. Pai para filho e filhos que não sabem nem o que é sofrer, mas que entra pela porta estreita dos mega templos e quando termina o culto vai embora e nunca pegou na mão do membro, porque não sabe o que é sofrer, não sabe o que é amar uma pessoa de verdade. Porque a vida de alguém que serve a Deus de verdade é provada através da prova e das lutas que ele passa, mas ele não abre mão do chamado. Uma coisa eu sempre disse: Senhor, se o Senhor me matar, aí sim eu não continuarei a obra, mas enquanto vida o Senhor me der, ainda que seja eu, minha esposa e minha família, eu vou continuar até o fim. Mas Deus surpreende a gente, de repente as portas foram abrindo, o milagre foi acontecendo, as coisas vão sendo encaminhadas pelo Espírito Santo, grandes amigos que eu vejo aqui na minha direita, na minha esquerda, você que é um causador do crescimento do ministério, vocês são causadores. Se não fosse vocês, abaixo de Deus, nós somos cooperadores desta obra. Você é muito importante para o ministério Ebenezer. Talvez você pode até receber propostas em outros lugares, dizendo: vem para cá que eu faço isso, que eu faço aquilo, meu irmão. E uma coisa Deus me disse um dia na oração, ele disse: aqueles que estiverem aonde tu estiveres serão abençoados, porque eu, o Senhor, abençoarei aqueles que estiveram perto de ti. E a gente tem visto isso, homens, mulheres que não eram nada, e hoje Deus tem prosperado, tem abençoado, tem abrido porta, tem feito grandes maravilhas. E o maior desejo que eu tenho, pastores, é eu ouvir alguém dizer: a igreja do pastor Isaías Pacenta está uma benção. Uma coisa que fere o meu coração é quando eu vejo falar: olha, o pastor fulano está passando uma luta, não está fácil lá. A gente entristece, porque o nosso desejo é que você esteja bem. A nossa alegria é ver você abençoado com a sua casa, a sua família, o seu ministério. Mas deixa eu encerrar por aqui, porque se a gente for contar, a história é muito comprida. Fui livre da morte quando era apenas um bebê, dentro de uma carroça. O cavalo disparou, todos os adultos pulou para fora da carroça, e a carroça desceu no despenhadeiro, e quando minha mãe me procurou, não me achou, disse: meu filho, cadê meu filho? E eu estava dentro daquela carroça desgovernada, e minha mãe corria, gritava, chorava, dizendo: ele morreu, não tem como, e corre para cá, corre para lá. E de repente alguém disse: está aqui o menino, sem nenhum arranhão. A carroça tinha acabado, os animais tinham destroçado no meio daquele acidente, mas eu estava intacto. Aí alguém me olhava para mim e dizia: olha, Beto, é como eles me chamavam lá na roça, e dizia assim: sabia que tu é um milagre. Aquelas pessoas: mas você sabia que você é um milagre de Deus? Eu disse: por quê? Não, quando tu era um criancinha que mamava, aconteceu isso e aquilo, e eu ficava olhando e dizendo: é mesmo. Hoje eu entendo que Deus, antes que eu fosse formado no ventre da minha mãe, Deus já tinha esse propósito, Deus já tinha essa obra para fazer, irmão. Eu sei que não é fácil, talvez como pastores falou cada um deles aqui, às vezes a gente é até duro, talvez a gente é incompreendido. Por quê? Porque a gente quer o seu bem, e às vezes a pessoa fala: mas o pastor pegou pesado. Não é não, é amor que a gente tem por você, a gente quer que você encaminhe no caminho certo. Não adianta eu pregar palavras boas, porque a Bíblia diz para Jeremias aqui: aonde eu te enviar tu irás, e o que eu colocar na tua boca tu vai falar. Eu não posso negar essa verdade, eu não posso negar a verdade de Deus, nunca, porque quem me chamou não foi o homem, eu não fui chamado pelo homem, eu fui chamado pelo próprio Deus.

0: que me colocou aqui e tem me sustentado aqui com a minha família. E eu quero te dizer que o amor de Deus e a graça do Senhor estejam na tua casa. Ore por mim, que eu vou orar sempre por você. E junto nós somos muito mais fortes. Eu queria chamar o pastor Jefferson para louvar um hino, te convidar a colocar de pé para a gente fazer uma oração. E a gente vai encerrar aqui, irmão, porque não dá para continuar contando. Porque se a gente contar, um dia a gente senta num lugar aí, num papo descontraído, e a gente conta mais o nosso testemunho e as grandes vitórias e bênçãos que Deus fez. Eu lembro uma vez que me carregaram amarrado, confundido, para me matar aqui na 19 ali. Me amarraram com mãos para trás. E eu disse, meu Deus, eu tinha acabado de perder minha mãe. Estava ali perto da esquina sua andando, normal. Eu lembro que eu estava com a roupa toda branca, uma calça branca, uma camisa branca. E eles me pegaram, me colocaram dentro de um carro e me levaram aqui para cima. E eu falava, moço, o que o senhor quer? Ele falou, fica calado, porque você vai morrer. Falei, moço, mas o que, que eu fiz? Eu não fiz nada. Fica calado, que você vai morrer. Uma faca desse tamanho, o que, que você vai levar agora? E caminharam comigo, passaram numa casa aqui nessa... aqui perto onde alagava aí na norte, chamou uma mulher, a mulher olhou no carro e disse, não é ele não. Aí falou assim, agora você tem que dar um jeito, tem que dar um fim, porque senão vai ficar ruim. Aí eles falaram, tudo bem, e entraram no carro e subiram comigo lá para 19 e entraram numa rua no meio do cerrado. E ele disse, prepara porque você vai morrer agora. Tinha dois homens e uma mulher. Eu lembro como se fosse hoje, no carro eu consegui, que eles tinham colocado amarrada a minha mão, eu passei a mão por trás e fiquei com a mão na frente, amarrada. Quando eles me desceram no escuro, que ele levantou a faca, a mulher entrou no meio e falou, não faz isso não, não faz isso não, e entrou na frente, ele falou, sai daqui, que eu vou matar ele agora. Eu lembro que eu corri, e eu escutei os tiros, tiro, tiro, e eu correndo no meio daquele mato, e os tiros atrás, e vai daqui, vai dali, de repente... Eu corri, corri e caí. No meio do cerrado, nem lembro mais, aí para dentro do setor aeroporto. E eu lembro que o carro rodava queimando pneu de um lado, lumiava, descia, e eu fiquei quieto. E Deus falou, fica quieto. E ali eu tive um grande livramento de Deus. Deus não permitiu que eles tirassem a minha vida ali. O inimigo tentou quando eu era criança, quando eu era já um jovem. Mas eu estou aqui para dizer para vocês que Jesus Cristo, quando tem uma obra para fazer, nada vai te atingir. Pode levantar o mundo inteiro para tentar parar o projeto. Deus disse, não, não pode parar, porque já via esta noite, já via este lugar, já via as almas se rendendo aos pés de Jesus. Agora, não é fácil. Pastor, acabou as lutas? Não. Acabou a dificuldade? Não, mas hoje a gente é mais forte para enfrentar cada uma delas. Vai terminar um dia quando nós chegar na glória, mas enquanto estiver aqui, a luta é travada, a batalha é travada. Mas crente verdadeiro, crente valoroso, não nega a fé. Eu queria chamar minha família aqui na frente. Meus filhos, por favor, venham aqui na frente enquanto o pastor Jefferson vai louvar esse hino, que você possa meditar na letra desse hino. Talvez você entrou aqui com o coração apertado.
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Jesus conta uma história. E é uma história que talvez alguns de vocês se encontrem nessa história também. Jesus conta a história de um rapaz que vivia na casa do pai, sentava à mesa com o pai, vivia na presença do pai. Mas um dia esse jovem decidiu sair da presença do pai, decidiu viver as suas próprias aventuras, decidiu e achou que podia viver, achou que podia ser feliz fora da presença do pai. Então ele chega no pai e fala: pai, eu quero a minha parte da herança. Vocês conhecem essa história. E daí ele pega essa parte da herança, esse dinheiro, e vai viver as suas aventuras, os seus devaneios. Mas tudo o que você tem longe do pai vai acabar. Tudo. E essa herança na mão dele durou pouco tempo. Chegou uma hora que acabou. Acabou o dinheiro, acabou a alegria, acabaram-se os amigos. E aí chegou um momento em que ele estava tão mal que ele desejou comer a comida dos porcos. E quando ele estava tendo aquele desejo, ele se lembrou da casa do pai. E aí ele olhou para si e falou: poxa, os servos do meu pai têm alimento, têm fartura de alimento, têm abrigo, têm lugar para morar, têm lugar. Os servos. E aqui eu quero que você entenda. Muitas vezes a religião faz isso conosco. Quando a pessoa erra, quando ela falha, às vezes por algum motivo emocional, quando ela se afasta, a religião quer dizer para você que você perdeu o direito de ser filho. Mas eu vou dizer uma coisa para você: uma vez filho, sempre filho. Não importa o que dizem para você, uma vez filho, não tem jeito. Se quem tem filho sabe disso, teu filho pode fazer o que for, ele vai continuar sendo seu filho. Uma vez filho, sempre filho. E aí ele: eu vou voltar para a casa do meu pai, mas eu vou voltar como servo. E aí ele chega e fala para o pai: pai, me aceita como servo. E às vezes eu vejo pessoas assim, quando erram, quando falham, quando por algum motivo se afastam, chegam, sabe?

se sentindo servo, mas não se esqueça, você não é servo, você é filho. Filho. Filho. E aí o pai olha para ele e fala assim: querido, eu sei que você foi viver a tua vida, eu sei que você foi viver as tuas aventuras, mas você nunca deixou de ser meu filho. E talvez possa ter pessoas aqui nessa noite que também decidiram viver as suas aventuras, viver a sua história longe do pai, mas entendeu que longe do pai toda a alegria tem um fim. E aí uma coisa que é mais interessante é que o pai recebe o filho e o irmão, que nem saiu da casa do pai, estava com o espírito de servo. E ele fala: pai, eu estou aqui o tempo todo, o senhor nunca matou um cabrito para mim, você nunca fez nada para mim. Aí o pai fala: você não entendeu ainda. Tudo que está aqui é teu. Você não entendeu. Tudo é teu. Jesus está colocando o anel de volta, o anel de filho, em dedos aqui nessa noite. Ele está dizendo para você: você é filho, você não é servo. Você é filho, você não é servo. Não se sinta servo. Não abaixe a tua cabeça, levante. Jesus está olhando para você, dizendo: você nunca deixou de ser meu filho. Nunca deixou de ser meu filho. Pois o jugo é suave e o fardo é leve. Não é por merecimento, é pela graça. Ninguém merece, eu não mereço. Ninguém merece, você não merece, o Cameron não merece, ninguém aqui merece, mas pela graça redentora de Jesus Cristo, você recebeu o direito de se tornar filho de Deus. Aleluia! Levante suas mãos e adore a Jesus Cristo, porque você não perdeu esse direito.

nós temos aqui nessa noite que podemos levantar as mãos? Quantos filhos nós temos aqui que dizem: eu sou filho? É filiação. Levante suas mãos lá em cima. Diga: eu sou filho amado. Eu sou filho amado.

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4: Sua Bíblia em Lucas, capítulo 24, versículo de número 32. Pensando na próxima, esse, o compressor não está ligado não, né? Ajuda a gente. Se puder dar um pouquinho mais do meu grave aqui, a gente está numa batida de pregação. Além de eu estar com a voz um pouco cansada, ainda estou com a costela quebrada. Mas estou melhorando. A gente, depois dos 40, quer fazer algumas coisas, não dá, né? Só Jesus. E disseram um para o outro, Lucas 24, 32, porventura não ardia em nós o nosso coração, quando pelo caminho nos falava e quando nos abria as Escrituras? Olhe para o seu irmão e diga, corações em chamas. Mais uma vez, corações em chamas. Toma seu assento em nome de Jesus. Queridos, Cristo havia dito para os seus discípulos, hoje vocês ficarão como ovelhas que não têm pastor. Vocês se escandalizarão, vocês ficarão dispersos como ovelhas pelos montes. Mas eu mesmo digo, vão me sepultar, serei crucificado, serei morto, mas ao terceiro dia eu estarei de volta. Todos ouviram, repita comigo, todos ouviram, mas nem todos creram. Nenhum dos 12 vai crer, porque você vai ver que após a ressurreição, quando Maria Madalena vai lá no capítulo 20 de João falar com eles, quando eles estavam dentro de uma casa na Galileia com medo de serem mortos, porque até aquele momento haviam ouvido que Jesus tinha ressuscitado, mas ninguém o viu. Mas sabe quem vai crer na palavra que Jesus disse? Eu vou morrer.

Mas ao terceiro dia eu vou estar de volta. Maria Madalena estava lá no sepulcro, no domingo pela manhã, e ela viu o Salvador, pensando ela ser ele o jardineiro, e ele se revelou a ela. Não, peraí. Eu perguntei assim, grandão, por que o Senhor não se revelou aos 12 primeiro, mas se revelou a Maria? E ele falou assim: quem é que foi me buscar? Quem é que foi até o túmulo? E eu falei: mas o que, que o Senhor quer dizer? Ele disse: eu me revelo a não a quem se acomoda, mas eu me revelo a quem me busca. Não importa se você tem cargo, não importa o seu nível que você está, se não houver busca, não haverá intimidade. Se não houver busca, não haverá revelações. Eita, estou todo arrepiado. A busca faz com que a palavra de Cristo se cumpra. Ele disse: Maria, avise aos meus discípulos e a Pedro que me aguardem na Galileia. Sabe o que, que ele deu a ela? Olha para cá, ele não deu apenas uma revelação, porque revelação foi quando ele se revelou a ela quem ele era. Mas quando ele diz assim: avisa Pedro e aos demais que me aguardem lá, e avisa a eles que eu estou de volta, eu estou ressurreto. Olha para cá, ele não deu só uma revelação para Maria Madalena, ele também deu uma mensagem para ela. O Senhor dá revelações e o Senhor entrega mensagens para quem busca Ele. A Bíblia diz, olha para cá, Maria estava lá, ela ouviu e viu Jesus. A Bíblia diz que ela vai contar para os discípulos que estão em Emaús e que estão na Galileia, dentro daquela casa. Jesus entra dentro daquela casa. Os discípulos estavam com tanto medo que nem a porta abriram. Então o grandão da Galileia entrou com a porta fechada. Eu não sei se tu vai entender esse mistério. O corpo de Jesus, olha para cá, é um corpo glorificado. Mesmo glorificado, olha para mim, é um corpo que conseguiu comer um pão e conseguiu comer um peixe assado. Isso depois de ressurreto. Agora vê se tu entende. Mesmo sendo um corpo que comia e mesmo sendo um corpo glorificado, observa que esse corpo não tem limite, porque ele atravessa aquela porta, ele atravessa aquela parede. Da glória só se você pegar. Alguém falou que David Copperfield atravessou parede, mas há 2025 anos atrás ele atravessa e diz: Pai seja convosco, Pai seja convosco. Aleluia, olha para cá, a Bíblia diz que o grandão da Galileia agora, ele está se revelando aos seus discípulos, mas tem dois deles que não os viram, tem dois deles que ainda não tinham visto ressurreto. Olha para cá, 12 era chamado de seus discípulos, os apóstolos, mas tinha dois, um que estava indo a caminho de Emaús, que chamava Cleópatas. A Bíblia diz que esses dois agora estão em Jerusalém. A tarde já está chegando, o domingo já está chegando, o dia já está perto de trocar, porque disseram que ele ressuscitaria no domingo pela manhã. A manhã chegou, a tarde estava chegando, a noite estava vindo, e cadê Jesus que até agora não apareceu? Até porque os sacerdotes da época haviam subornado os soldados de Roma, que tinha visto o anjo do Senhor. Eita glória, olha para cá, o anjo do Senhor se revelara a eles. Sabe quem guardava o túmulo de Jesus naquela época? A tropa de elite de Roma fazia um turno de cada 12 horas. Vamos trocar o turno. 8 homens guardavam o túmulo de Jesus, mas a hora que um anjo forte e poderoso removeu a pedra do sepulcro, quando a tropa de elite de Roma viu os anjos, a Bíblia diz que eles tremiam a perna igual vara verde. Não pegou, por isso não deu glória. Jesus

de Damasco e se revelou, enviou os anjos para se revelar. Ô, glória, e veio os anjos para se revelar aqueles soldados romanos. Agora olha para cá, se gente que não é crente viu anjo, imagina eu que sirvo e você que serve a Jesus de Nazaré. Ele se revela a quem ele quer, ele se revela a pessoa que ele quer. Ô, glória, agora pega aí para ver se tu dá glória. Ele botou os homens mais bravos de Roma para

Quando ele chegou, oh glória, oh glória, oh glória. Olha para a pessoa que está do seu lado e diga assim: Jesus vai fazer uma visita na sua casa. Aleluia. Quando ele visitar sua casa, ele vai mudar aquelas vidas que estão lá. Ele vai mudar aquele ambiente que foi gerado. Aleluia. Aleluia. Ele é poderoso para fazer uma obra extraordinária. Escute, a Bíblia diz que quando esses discípulos perceberam, só não deixa o compressor. Quando os discípulos perceberam, obrigado. Quando perceberam que a noite estava chegando e Jesus não apareceu, a fé desapareceu junto com a noite. Porque tem gente que ainda consegue sustentar a fé na promessa por um tempo. Mas parece que enquanto a promessa não se cumpre, parece que ao invés da fé permanecer, a fé vai diminuindo. Olha para mim, Abraão, olha para mim. Você sabe por que os discípulos vão sair de Jerusalém e vão para Emaús? Porque eles estão dizendo assim: está todo mundo dizendo que ele ressuscitou, mas até agora os nossos olhos não o viram. Olha para mim, agora pega. Você sabe por que Abraão é chamado de pai da fé? Ah, se desse para colocar no telão, capítulo 15 de Gênesis, versículo de número 5 e 6. Gênesis capítulo 15, versículos, olha para cá. Então o levou para fora e disse: olhe agora para os céus e conta as estrelas, se as pode contar. E disse-lhe: assim será a tua descendência. Coloca o 6. E creu ele no Senhor e imputou-lhe isto por justiça. Agora coloca o capítulo 15, versículo 12. Olha para mim, olha para cá, vai. Capítulo 15, verso 12. E pondo-se o sol, pondo-se o quê? Olha para cá, pondo-se é quando está chegando a noite. Se fosse nascendo, é quando o dia está brotando. Olha para mim, Deus tira Abraão de dentro da tenda, de dia, e olha para ele e fala assim: olha para as estrelas do céu. Olha para o céu, Abraão. Está vendo as estrelas do céu? Conta ela para ver se tu pode. Olha para mim, Abraão não está vendo nada, porque de dia não tem estrela. Ele está dizendo, sabe por que? No versículo 6 diz assim, ó: e creu Abraão e isso foi-lhe imposto por justiça. Ele está dizendo, tu está mandando eu olhar para o céu.

aquilo que tu tá me dizendo. Eita glória!

Eu estou sentindo a presença de Jesus de Nazaré. Cadê você que vai abrir a boca para dar aquele glória que deixa Jesus feliz? E a

Tem gente no evangelho igual esses discípulos do caminho de Emaús. Vão sustentar a fé por um tempo. Vão permanecer no caminho por um tempo. Vão permanecer na igreja por um tempo. Mas quando a promessa demorar, quando os olhos não veem, quando as mãos não tocam, fica difícil suportar apenas o crer. Porque a fé é o firme fundamento das coisas que eu não vejo, mas é a prova daquilo que eu aguardo. Oh glória! Oh glória! Oh, eu vou falar. Se tu não pegar, vou parar o microfone, vou soltar o microfone agora. Promessa é aquilo que ainda vai chegar. Fé é o que tem poder para materializar a promessa. Cadê você que vai abrir a boca? Eu vou falar. Oh glória! Oh glória! Tem gente aqui, eu vou falar. Tem gente aqui, queridos, que tem vários tipos de fé. Tem gente que tem fé do tamanho da dos discípulos, quando Jesus olhou para eles no mar da Galileia e disse: homens de pequena fé, não tiveste fé para acalmar essa tempestade? Tem gente que tem cargo, mas a fé é pequena. O nome é grande, mas a fé é pequena. A importância do ministério é grande, mas a fé é pequena. Já tem outros, conforme a mulher cananeia, do capítulo 15, versículo 22 de Mateus, ela gritou atrás de Jesus, dizendo: Jesus, filho de Davi, tenha misericórdia de mim, a minha filha está horrivelmente endemoniada. Jesus olhou e disse: eu vim primeiro para as ovelhas perdidas da casa de Israel. E até porque não é bom pegar o pão dos filhos e deitá-los aos cachorrinhos. Ela abre a boca e disse: mas até os cachorrinhos comem das migalhas que caem da mesa do meu Senhor. Jesus olhou para ela e disse: oh mulher, grande é a sua fé, seja feita conforme tu deseja, e a sua filha já está livre.

Ei, eu tenho um negócio aqui que vai apavorar o diabo. Você sabe quem estava em casa endemoniada? A filha. E estava horrivelmente endemoniada. Mas você sabe quem foi buscar Jesus pela filha? A mãe. Aprenda. Talvez quem mais você ama não está aqui. Está na barraca. Está com a amante. Está na droga. Está desviado. Mas mesmo aquela pessoa que tu ama não estando aqui, quem tem poder e força para buscar por ele veio a essa igreja hoje. Eita glória! Eita glória! Eu vou voar aqui hoje. Fala pro teu irmão assim, por tua causa vai sair uma ordem de libertação hoje. Oh glória! Oh glória!

Estou sentindo Deus. Estou sentindo a presença de Jesus. Vai para casa que a tua filha está livre. Olha para mim. Tem gente como os discípulos com a fé pequena. Tem gente como a mulher cananeia com a fé grande. Mas tem gente como o centurião. Oh glória. Oh glória, Senhor.

Abacuque disse: não precisa, porque envia só uma palavra e o meu criado ficará curado. O grandão da Galileia olhou para os discípulos e disse assim: nem em Israel achei uma fé igual a desse homem. Tem gente que tem uma fé pequena, tem gente que tem uma fé grande, mas tem outros que tem uma fé inigualável. Oh, glória! Se tu não voar comigo na casa da Cananeia, Jesus entra para libertar. Na casa do centurião, ele entra para curar. Em Caná da Galileia, ele entra para transformar. Na casa de Levi, ele entra para perdoar. Mas na casa de Zaqueu, ele entra para salvar. Oh, oh. Eu estou sentindo a graça do grandão da Galileia. Oh, glória, eu vou falar. Segura na mão da pessoa que está do seu lado e diga para ela: você está aqui na casa de Deus, mas eu tenho uma notícia para te dar. Ele vai visitar sua casa antes que o culto termine. Varão, eu vou correr aqui. Camanaia. Se é enfermidade, ela vai sair. Se é possessão, vai ter que ir embora. Se é salvação, ele vai lá. Ele vai na biqueira, ele vai na rua, ele vai no táxi, ele vai no Uber. Ele vai salvar uma. Rapaz, eu estou sentindo a graça de Jesus aqui. Oh, glória. Você está sentindo essa presença poderosa de Jesus? Cadê você que vai abrir a boca para dar glória para Jesus de Nazaré, profeta? Tem gente que vai abandonar o caminho, não vai aguentar esperar.

Olha para mim. Sabe qual era a notícia que havia percorrido naquele momento? Não que Jesus tinha ressuscitado, mas que os seus discípulos haviam roubado seu corpo. Subornaram os soldados para espalhar essa notícia. Aprenda. Sabe como a consciência e a fé deles foram vendidas? Não por aquilo que eles viram, mas por aquilo que eles ouviram. Você sabe por que eu não comento nada das pessoas na rede social? É muito raro. E você nunca vai me ver falando de alguém, mesmo se for nos bastidores. Porque aquilo que eu vejo, eu provo. Aquilo que eu ouço, não. Cuidado para você não ser vendido. Cuidado para você não ser comprado.

comprado por uma ideia que falaram para você acerca de alguém, e esmorecer sua fé, tirar você do eixo da promessa. Oh glória, você está quase colidindo com aquilo que Deus te entregou e estão querendo tirar você da rota. Cuidado, olha para cá, não pegou. Estão falando para você coisas que você nem viu. Quer pegar alguém pela unha? Quando vier te falar algo de alguém, deixa ele falar. E no final você fala assim: você prova o que você falou para mim. E o que você está falando dele, eu posso chamar ele e falar. Se falar que não é fofoca, eu vou falar. Trovão, me prova.

meio dos gentios está Pedro. Oh, glória, conversando com os gentios. Paulo olhou assim e falou: peraí, esse camarada, quando está perto dos judeus, age como um judeu puro. Quando está perto dos gentios, age como se fosse um gentio. A Bíblia diz assim, ó: e Paulo repreendeu Pedro na cara. Eu vou falar, aprenda. Pedro, Paulo não precisava de um amigo igual a Pedro, mas Pedro precisava de um amigo igual a Paulo, que chama ele e fala na cara.

Falar, hein? Quer falar da vida dos outros? Quando tiver cara a cara, pelo menos honra as calças que tu veste. Porque quando eu fui da vida errada, cadê aquele som bonito? Quando eu fui da vida errada 28 anos atrás, na linguagem do tráfico, não podia haver vacilação. E agora que eu estou no evangelho, eu vou vacilar? Ou será que tu está do lado de uns vacilão chamado crente? Porque crente deriva se da palavra crer. Agora, cristão é o aumentativo de Cristo, é fazer o que Cristo fez, é obedecer o que Cristo mandou. Oh, glória, olha pro trovão. Daqui a pouco os dois estão indo embora. A noite está chegando. Só que no meio deles, do nada, ele não interrompe a conversa, ele para no meio. Num dado momento, o grandão da Galileia fala assim: o que é que vocês dois estão conversando? Eles olham pro grandão da Galileia e dizem assim: forasteiro, tu não veio lá de Jerusalém? Tu não está vendo o que é que está acontecendo? Ele disse: o quê? Alguém diz que eles não reconheceram Jesus por causa do cair da noite. Uma dessas explicações plausível, ou foi por causa da obscuridade do dia, ou foi porque realmente Jesus não quis que eles os conhecessem. Olha para mim, a Bíblia diz que eles disseram: tu não sabe da boa da notícia? Estão dizendo que Jesus ressuscitou, mas só ouvimos falar, mas até agora não o vimos. E a Bíblia diz que Jesus está indo com eles, e Jesus vai lhe explicar as escrituras. Olha para mim, o grandão da Galileia vai explicar a eles as escrituras. Daqui a pouco, num dado momento, eles disseram assim: olha, já está tarde, e nós, como judeus hospedeiros, não queremos que tu vá embora. Entre na nossa casa, durma conosco, e quando for de manhã cedo, o Senhor pegue o seu caminho como viajante. Olha para mim, Jesus não pediu para entrar.

mas eles convidaram Jesus. Aprenda, Deus, Jesus é um gentleman, ele não mete o pé na porta, ele está na porta batendo, dizendo: deixa eu entrar, porque se eu entrar, eu vou entrar na sua casa, você vai se alegrar com a minha entrada. Eita, eu falei assim: grandão, por que eles iriam se alegrar com a tua entrada? Ele falou comigo: porque todo salvo é alegre, todo salvo é feliz. Aí eu falei para ele assim: mas a gente que é salvo sente tristeza. Ele disse: trovão, o salvo sente tristeza, mas não é triste. Ah, oh glória! A Cassiane canta assim: onde Jesus mora, não há tristeza. Onde Jesus mora, não há dor. Onde Jesus mora, só existe alegria. É feliz quem tem Jesus no coração. Oh glória! Cadê os crentes que é feliz? Cadê os crentes?

Quando o grandão da Galileia entra, se lava, as mãos são lavadas. Eles disseram assim: tem um pãozinho aqui para você comer, quer comer? Ele disse: quero. Mas antes da gente comer, vamos orar. O grandão da Galileia pegou o pão assim, levantou para o alto, olhou para cima e disse assim: Pai, graças te dou, porque tu sempre me ouves. E fez assim, ó. Quando ele partiu o pão, a Bíblia diz que os olhos dos discípulos se abriram na hora, e reconheceu que era Jesus, e ele desaparece. Olha para mim. Porque na última ceia, ele pegou o pão e disse: Pai, graças te dou, porque tu sempre me ouves. Jesus, quando partiu o pão, remeteu a mente deles ao último encontro antes da cruz. Olha para mim. Ele está dizendo: se vocês não me conhecem pelo que eu sou, vão me reconhecer pelo que eu fiz no meio de vós. Ei, se preciso for, ele vai remeter sua mente lá atrás e dizer: hoje você está assim longe, hoje você está assim afastado, mas lembra quando tu estava na minha presença, o que é que a gente fazia juntos? Oh glória, quantas vezes eu te usei, quantas obras eu realizei através das tuas mãos. Oh glória, agora pega, quando o grandão da Galileia vai embora e eles reconhecem Jesus, eles dizem assim: agora está explicado, dá para entender, ele não parecia ser um forasteiro normal. E daqui a pouco o outro falou: por quê? Porque enquanto ele pregava, o nosso coração queimava. Oh glória! Enquanto ele pregava, o nosso coração ardia. Não pegou? Coração no texto não é órgão, coração é metafísico, é alma. Ele está dizendo: quando ele falava, a nossa alma se incendiava, os sentimentos estavam incendiados. Não pegou? Por isso não deu glória. A fé estava lá embaixo, mas quando o grandão da Galileia falou, oh glória, o coração que estava esfriando começou a aquecer. Oh glória, os sentimentos começaram a aquecer. Voltou a amá-lo, voltou a acreditar, voltou a crer. Oh glória, olha para o teu irmão e diga assim: naquela hora o coração acendeu. Digo, o coração acendeu.

Quem acendeu o coração deles? Foi quem? Foi quem? Foi quem? Agora, quem é que tem o trabalho de manter o fogo?

aceso. O fogo é de quem? O fogo é de quem? Mas quem é que tem que manter esse fogo aceso? Ele está dizendo, eu produzo fogo. E eu, Senhor, produzo a lenha. Você não pegou. Ele está dizendo, tem uma harmonia entre eu e você. Qual é, Senhor? É que o fogo é meu, mas a lenha é sua. Oh, glória! Se não gerar lenha, o fogo vai apagar. Quer ver uma coisa? Olha para cá. Quantos aqui querem avivamento? Levante a mão. Quantos aqui querem fogo? Levante a mão. Olha para mim, talvez fogo você já tenha, mas o que você tem feito para manter esse fogo aceso? Oh, glória! Não, não pegou, por isso não deu glória. Vou falar da glória só se tu quiser. Barulho não traz fogo, mas entrega faz Deus acender a chama. Oh, glória! É entrega, diga entrega. Lenha é produzido na renúncia. Que isso, trovão? Renúncia. Porque a renúncia produz. Jesus disse assim, ó: aquele que abrir mão de pai, de mãe, abrir mão desse mundo por amor a mim, eu lhes garanto, eu lhe darei 100 vezes mais nessa vida, e na próxima vida eu te darei a eterna. A renúncia produz. A renúncia faz Deus te honrar. Eu vou falar da glória só se tu pecar. Olha para mim, ele disse, aquilo que você renuncia, eu te garanto que eu te darei algo melhor e te darei 100 vezes mais. Tem gente que está apontando o seu momento.

Olha para mim. O culto pode estar bonito. O culto pode estar com a harmonia perfeita. Cânticos bem afinados. Harmonia sincronizada. Palavra teologicamente, exegeticamente, hermeneuticamente perfeita e explicada. Mas se não tiver lenha, vou falar, se não tiver lenha, vai voltar para casa com a mente cheia, mas com a alma e o espírito vazio. Eita glória! Não, se tu não pegar, vou soltar um microfone agora. Quem é que traz o fogo é quem? Diga a Deus. Isso está em Levítico 9:23. O Senhor acendeu o fogo do altar diante de Arão e de Moisés. O fogo é de Deus, mas o grandão falou assim: o fogo é meu. É, mas ô sacerdote, vem cá, vem cá. Você vai ter aqui alguns turnos, e cada turno que tiver aqui, o sacerdote que for assumir tem que trazer lenha. Mas para quê? Para manter o fogo do altar aceso. Oh glória! Eu vou falar. Olha para mim, olha para cá. Tem que ter lenha, diga, tem que ter lenha. É por isso que tem gente que pega

minutos, mas tem que ser 5 minutos colocando lenha na canção. Oh glória, Deus está dizendo, o tamanho do fogo depende da entrega da lenha. Tem lenha, tem fogo, tem lenha, tem fogo, tem fogo, tem lenha.

Pega na mão da pessoa que está do seu lado e diga assim: me deixa. Eu vim para queimar hoje. Eu estou queimando. Eu estou queimando. Cadê os crentes que estão queimando? Eu vim queimar. Deixa queimar, deixa queimar.

Coração sem fogo é coração sem vida. Trovão tem que ter fogo. Nossa alma tem que queimar. Levítico 6:13. O fogo arderá continuamente sobre o altar e não se apagará. Olha para mim. Eu não sei como é que pode que tem gente no evangelho que critica a gente. Aí tem uns aí que diz assim: sei para que essa loucura, é por isso que eu não gosto de ir na igreja pentecostal. É um pula-pula, rapaz. Se tu já tomou uma cachaça, tu sabe do que eu tô falando. O camarada pode ser freumático. Chegava assim, ó, na festa, ó. Quer tomar um negocinho? Tem um Bacardi aí. Tem um Black Label com gelo. Tem uma Heineken. Só um copinho. Quando entrou para a corrente sanguínea, estava tocando mó musicão, ele estava assim, ó, freumático. Mas quando tomou a primeira dose, que entrou para a corrente sanguínea, ó, o pezinho. Ó. Quando tomou a segunda garrafa, sabe por quê? Seu corpo reagiu ao efeito do álcool. Aí tu fala assim: por que o senhor pula? Porque meu corpo não reage ao álcool, meu corpo reage à presença. Oh, glória! Oh, glória! Olha para o teu irmão e diga assim: a Bíblia permite você se embriagar, fala, se embriagar. Mas não do vinho em que há contenda, mas enchei-vos do Espírito Santo. Oh, glória! Oh, glória! Coloca aí, meu amigo. Coloca na tela aí, Atos 2:14.

A partir do verso 11, vai. Atos 2:11. Cretenses e árabes e todos nós.

Temos ouvido em nossas próprias línguas falar das grandezas de Deus. Vai. E todos se maravilharam e estavam perplexos, dizendo uns para os outros: o que é isto dizer? E outros zombando diziam: estão cheios de mosto. Olha a resposta de Pedro, 14. Pedro, porém, pondo-se em pé com os 11, levantou a sua voz e disse-lhe: homens judeus, e todos que habitais em Jerusalém, seja vós isto notório e escutai as minhas palavras. 15. Estes homens não estão embriagados como vós pensais, sendo a terceira hora do dia. Vai. Mas isto é o que foi dito pelo profeta Joel. E nos últimos dias, diz, acontecerá, diz Deus, que do meu Espírito derramarei sobre toda a carne. Vossos filhos e vossas filhas profetizarão. Os vossos jovens terão visões e os velhos sonharão e terão sonhos. Olha para mim, dá glória se tu pegar. Quando vir os discípulos dentro do cenáculo assim, ó. Senti na graça quem estava do lado de fora, que não busca, falou: ih, esse negócio de balançar o corpo lá e para cá, isso é cachaça, isso aí é...

derramou do meu Espírito sobre toda a carne. Olha para mim. Fica atribuindo ao diabo a macumba quando você vê um crente assim. Atribuir a cachaça. E pelo disso não é cachaça, é presença. Sabe por que atribuir a cachaça? Porque 120 estavam buscando, orando. O restante estava na festa, bebendo, comendo. E quando vira aquela manifestação, por não ter discernimento de espírito para saber o que era, disseram a cachaça. Olha para mim. Se tu não leva uma vida de oração, se tu não leva uma vida de consagração, não emite opinião sobre aquilo que você não detém domínio. Deixa eu só dizer uma verdade para você aqui. Você sabe quem blasfema contra a presença de Deus? Não é ímpio. Deus não leva em conta o tempo da ignorância dele. Quem blasfema é crente. E quem blasfema para esse não tem perdão. Você pode voltar para a igreja, mas nunca mais tu volta para a presença de Deus. Fica de brincadeirinha, de línguas estranhas, zombando. Ah, trovão, mas o menino que você cuida falou em línguas estranhas. Línguas estranhas não. O que ele disse foi em inglês, e o inglês mal falado, mas falou. Tem nada a ver com línguas estranhas, é línguas humanas. Agora você brincando de profecia, brincando de línguas estranhas, você está orando para ter discernimento se é Deus ou capeta, ou se é emoção, ou se é carne? Se tu não sabe o que é, cala a tua boca que vai ser melhor para você. Tá acabando, glória a Deus agora. Eita glória. Ô glória, cadê os crentes que veio queimar aqui hoje? Cadê os crentes que veio queimar aqui hoje? Coração que não queima, apaga. Fogo que não era alimentado.

0: botava o pé na lama. Agora que tem um carro, depois que leva o carro na lavação, vamos fazer 7 dias de monte, vamos embora. Depois que o monte está cheio de lama, você fala, vai falar pro camarada hoje, eu não vou não. Acabei de tirar meu carro da lavação, hoje eu vou sujar a roda do meu carro. Deus vai ter que te pegar, porque quando tu estava na prova, tu metia o pé na lama e agora não quer colocar o carro. Deus vai fazer com você igual fez com Jó. Tudo que eu tinha era dele, ele me deu, ele mesmo tomou. Fala pro teu irmão assim, ó, cuidado, fala, cuidado. Porque entre perder você e as coisas vão embora, mas Deus te traz. Deus traz você para a presença dele. Oh, glória! Tem alguém que ainda está queimando aqui, tem coração que está queimando. Já vou finalizar agora. Que tipo de coração é o seu? O coração que é aceso, de Lucas 24, 32. Ou o coração que tinha na igreja de Laodiceia. Jesus disse que existe 3 tipos de coração. O aceso e o que ele propôs a Laodiceia. Antes vocês foram frio, coração frio. Ou antes vocês foram quente, coração aquecido. Mas vocês não são quente e nem frio, vocês são morno. Os 3 tipos de coração, quente, frio e morno. Só que o frio, ele aquece. O quente, ele acendeu. Olha para mim, mas o morno, ele não consegue estar. Se eu falar um negócio aqui, não vai ficar chateado, não. Das 7 igrejas da Ásia Menor, a única que não recebe elogio é Laodiceia. Sabe o que eu fiquei espantado quando eu li o texto? É que tirando Esmirna e Filadélfia, todas as outras tinham problema de tolerância, tolerar a doutrina de Jezabel. Tinha o problema de Éfeso, que corrigia, mas não tinha mais o primeiro amor. Todas as igrejas tinham problema. Mas olha para cá, Sardes tinha problema. Todas tinham, Pérgamo, Tiatira, todas tinham. Mas olha para cá, só tem uma que não recebe elogio de todas as elas, de todas as 6, 7. Só Filadélfia, só Laodiceia. Agora, o que que me espantou? É que o problema dela, pode olhar o texto, não tem problemas de falsos mestres, não tem problemas de pecado moral, não tem prostituição na igreja de Laodiceia, ao menos o texto não diz. Não tem problema de heresia sendo ensinado. Se o problema da igreja não é teológico e nem de pecado moral, o que fez Cristo sair de dentro dela? É que trouxeram o coração para a mornidão. Disseram, aqui nesse nível a gente vive. Sabe qual foi o problema de Laodiceia? Apatia. Estabelecer um nível de vida em que Deus não se enquadrava dentro delas.
1: Ei, olha para mim! Eu li um pensador essa semana e aquilo mexeu com a minha cabeça. Ele disse assim, coisa estranha. Chegamos no mundo sem nada. Trabalhamos para ter tudo. E no final da vida saímos como chegamos, sem nada. Você pode se vangloriar e dizer, Deus está abençoando minha empresa, Deus está abençoando meus negócios, Deus está abençoando a minha vida, mas deixa eu te fazer um lembrete, nada do que Deus te dá aqui vai entrar no céu, mas tudo que Deus colocar aqui vai te colocar na glória. Fique de pé, você que está aceso, fique de pé. Olha para o teu irmão e diga assim, quem tem fogo acende outro. Quem tem cinza apaga o outro. Você tem cinza ou tem fogo? Está na hora de você abrir mão dessa amizade, dessa amiga cinza.

0: Pastor, como eu identifico a minha amiga é cinza? Ela sabe que tu é casado e está te mostrando foto de homem bonito. Você é amiga cinza. Pastor, como é que eu sei que esse amigo é cinza? Sabe que você é crente e está mandando um vídeo de pornografia para você ver. Acabou, glória a Deus, né? Pastor, como é que eu sei que essa amizade é cinza e está me apagando? Está indo lá para a tua casa, não para fazer culto, não para falar em línguas, não para profetizar, mas para falar de babado que aconteceu dentro da igreja. Você é amigo cinza. Arranque essa cinza da sua vida porque está te apagando. Amigo que diz que é crente, sai da igreja. Aí manda você botar o bonezinho, mudar a roupa de crente e anda igual o MC da vida que chama você para tomar uma Heineken. Isso não é fogo, isso é cinza. Arranque essa cinza da sua vida. Agora, apóstolo, se Deus falasse comigo assim: Trovão, você quer ser uma lamparina acesa ou uma vela acesa? Eu falaria para Deus: eu quero ser uma vela. Por que, Trovão, você não queria ser uma lamparina? Porque lamparina tem o poder de iluminar. Vela tem o poder de ar. Aqui, ó. Quantas pessoas tem aqui hoje? Tem umas mil e três, dois mil? Vem cá, varô. Vamos supor que ela é o início. Ela tem uma vela que está acesa. Todas as outras estão apagadas. Ela encostou em você, te acendeu. Você encostou nela, acendeu. Um vai acendendo o outro, um vai acendendo o outro, um vai acendendo o outro. Oh, glória! Deus vai acender vidas aqui hoje. Cadê você que vai dar aquele glória para deixar Jesus feliz e a capetada nervosa? Aleluia, aleluia.
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Eu fico imaginando como seria enxergarmos a face do nosso Criador. Sabe, a gente canta e a gente não imagina. A gente canta e a gente não tem noção que na mão direita Ele carrega todas as estrelas. 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E o seu rosto brilha muito, muito, muito mais do que o sol. 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

Enquanto nós vamos fazer o instrumental para você, eu quero que você deixe esse rio que existe em você fluir. Vamos lá, se você fala em novas línguas, comece a liberar aqui, nesse lugar. Vamos encher, vamos aumentar o nível do rio nesse lugar.

enquanto nós cantamos isso, Senhor, envia sua glória nesse lugar. Comece a materializar sua glória nesse lugar. Comece a liberar os seus sinais. Comece a liberar os seus sinais.

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Eu sinto essa presença aqui. Porque tudo passa, mas a presença fica. Quando teus amigos se vão, quando as portas se fecham, é a presença que fica. Não me lances fora da tua presença, nem retires de mim o teu espírito, Senhor. Assim disse o salmista Davi. Peça a Deus todo dia para você não perder a presença, porque se você perder a presença, quando as portas se fecham, é a presença que fica. Não me lances fora da tua presença, nem retires de mim o teu espírito, Senhor. Assim disse o salmista Davi. Peça a Deus todo dia para você não perder a presença, porque se você perder a presença, meu filho, nós precisamos da tua presença, Deus. Nós precisamos da tua presença, Deus. Pedro e João foram orar no templo, na porta chamada Formosa. Estava lá um coxo de muitos anos, ó. E como de costume, ele sempre pedia esmola a todo mundo que passava ali.

foi isso que eu vim trazer para você aqui. Eu vim te chamar para a gente buscar a presença. Quando ele pediu esmola, achando que mais uma vez ia conseguir algo que ia perecer. Por quê? Porque se há muitos anos ele pedia esmola, pense comigo, se há muitos anos ele pedia esmola, era porque ele dependia daquilo todos os dias. Nunca era

0: Mas essa princesa que você trouxe com você da tua casa, ela complete aí, mana. Eu já cheio da presença de Deus. Oh, glória a Deus. Aleluia, Jesus. Aleluia. Aleluia.
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0: Senhor, me faz original, tira o mundo do meu coração e faz-me ao jardim do Éden retornar.
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4: Todo o processo que Deus fez na minha vida começou com o joelho de um casal. Meu pai e minha mãe. Fui nascido e criado dentro do Evangelho. Servi a Deus na época da igreja do pastor Tio Antônio, na igrejinha pequena de baixo. Depois se construiu a sede onde nós estamos até hoje, do qual meu pai e minha mãe servem a Deus no mesmo lugar há 50 anos, sem mudar de congregação. Olha para cá. Cresci escutando os homens louvando a orquestra, só que sabe como é filho de crente. Vai passando os períodos, e eu digo que a minha geração foi a melhor geração que já existiu. Porque a minha geração, eu brinquei de bola, eu brinquei de ioiô, eu brinquei de peão, eu brinquei de búlica, eu brinquei de gude, pique lateiro, pique esconde, pique tá, pique alto, polícia e ladrão. Foi a melhor geração. A gente brincava. Carniça, quem lembra? A nossa geração foi a melhor que já existiu. Ali a gente viveu de verdade. Hoje tudo isso foi substituído pela tecnologia. As pessoas já não brincam, já não se comunicam mais. Mas eu vivi aquele momento, nós vivemos esse momento. E só que a gente vai crescendo, vai saindo da adolescência. E com 15 anos eu já comecei a querer sair. Eu tinha regra para chegar em casa. Eu tinha que sair 7:30 da noite. E 10:30 da noite eu tinha que estar em casa. Se eu passasse dessa hora, o chicote comia. Apanhava de verdade. E eu me lembro que quando eu completei 16 anos, eu comecei, por curiosidade, a colocar o primeiro 15 anos, eu coloquei o primeiro

0: Não tô conseguindo engatar nenhuma marcha.
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copo de cerveja na boca. E aquela foi a minha perdição. Porque naquela época, quando você bebia uma cerveja, você se sentia mais adulto. E o que eu fazia? Não tinha dinheiro para comprar o cigarro. Eu pegava as guimbas de cigarro com os amigos e começava a fumar. E chegava em casa, antes de chegar em casa, usava house. Ou então pegava a parte de dente na rua mesmo, com a escova que já botava no bolso, e escovava o dente e chegava em casa. Como se nada tivesse acontecido. Um dia, eu estava já com 16 anos, e nós estávamos saindo naquele dia, eu perdi a cabeça e bebi demais. E quando eu estava bem tonto, bem ébrio, um rapaz chegou para mim que se dizia meu amigo e disse, só tem um jeito de tu ficar bom. Eu falei, como? Ele disse, experimente isso aqui. Ele tirou um saco de cocaína do bolso. Eu falei, como se faz isso? Ele preparou aquela trilha para mim e eu cheirei aquilo. Quando eu cheirei, o efeito do álcool foi embora na hora, cortou. E olha como é que o diabo me pegou. Eu disse, então vou precisar pelo menos de um saquinho desse toda vez que eu beber. Porque toda vez que eu ficar bêbado, eu cheiro isso aqui e fico bom. E eu comecei dessa forma a me aprofundar no vício da cocaína. Foi assim que o diabo foi me pegando. Dali, eu comecei a trabalhar e comecei a ganhar bem. Eu ganhava dinheiro toda semana. E 100 reais, há 20 anos atrás, era dinheiro. E pelo menos do salário que eu tinha, 100 reais eu pegava. E começava a não já querer comprar sacos. Eu comprava gramas de cocaína. Comecei a arrumar amizade com os rapazes da boca de fumo. E ali eu comecei a usar muita cocaína. Passei a usar cocaína e quando eu ficava bêbado, eu ia, cheirava e ficava bom. Só que o tempo foi passando. Com 17 anos eu já achava que eu era dono do meu nariz. Eu já estava extremamente afundado na cocaína. Daí, eu já não queria mais gastar dinheiro. Aquela cocaína que eu pegava no morro, a gente já trazia para a Comendador Soares, onde eu morava. E dali, nós pegávamos aquela cocaína semipura, que nós tínhamos contato, e pegava aquela cocaína e colocava tudo quanto era desgraça ali dentro. Pó Royal, colocava xilocaína, Doril, tudo ali, misturava. E fazia aquela grande quantidade de cocaína. Então, já não passei a ser mais usuário. Eu já passei a traficar. Eu mantinha o meu vício. Dali, a gente já começou a comprar armas, a usar armas. E nisso o diabo foi afundando a minha vida, sem eu perceber. Só que existia dentro da minha casa, e existe. Ela mora na casa dela e eu na minha. Mas uma mulher que não deixava de orar. Eu por muitas vezes vi minha mãe orando dizendo assim, Deus, se quiser levar um dos meus filhos, leve, mas leve eles dentro de casa. Não me dá o desgosto de ver nenhum dos meus filhos estirado na rua. Nenhum. E nessa minha ida de tráfico, algumas coisas eu não vou poder falar, que está sendo gravado. Mas nessa minha ida de tráfico, eu me lembro que eu tinha alugado uma casa para traficar. E naquela noite, eu estava com aquele Magno 45, aquela 45 na minha cintura. E nós estávamos vendendo pó dentro daquele beco. Chegou um homem. E antes daquele homem chegar, eu passei por ele dentro daquele beco. E aquele homem foi o homem que veio para me matar. E naquele momento, eu cheguei ali. Eu passei por ele naquele beco, ele me deu boa noite e eu dei boa noite para ele. E ele parece que não me reconheceu. Aí você fala assim, pastora, foi só uma coincidência. Não, é Deus cegando os olhos do teu adversário. Eu passei por

ele. E quando eu saí para fazer uma outra situação, entregar uma carga, como a gente dizia, entregar uma quantidade de cocaína a um determinado lugar, os meninos que estavam lá disse: Trovão, um homem veio te procurar. E ele não estava só. Até as pessoas que estavam do lado de fora, irmãos, não conseguiram me ver. Deus estava me escondendo no seu esconderijo. E dali, os irmãos já viram. Eu comecei a traficar demais, comecei a vender demais e eu fui me iludindo com o dinheiro que eu ganhava. Porque quem já viveu no tráfico sabe que o dinheiro entra muito fácil. E da maneira que entra, é da mesma maneira que sai. Dali, o filho de crente já começou a ir para o baile, já começou a brigar na rua, já começou a fazer bondes e arrastões. Já começamos a fazer arrastão na rua. Na época, onde se Nike naquela época era muita ostentação possuir um Nike naquela época. E olha como o diabo colocou o desejo de fazer a mesma coisa. Foi quando roubaram o meu. Eu disse, já que roubaram o meu, todos vão perder. E a gente tomava tudo que tinha. Tudo que tinha nós tomávamos. E eu me lembro que um belo dia um amigo meu chegou para mim e disse assim: Júnior, vamos a Queimados. Vamos ali ceifar uma vida. Naquele dia eu descobri que o diabo está por trás de tudo. Eu me lembro que quando eu fui, nós pegávamos um ônibus e eu estava com aquela 4-5 na cintura. Ele disse: esse cara mexe com a minha mulher. E eu já mandei ele parar de mexer. E como ele não parou de mexer, hoje nós vamos ceifar a vida dele. E a gente usou muita cocaína. Interessante, né? De cara limpa ninguém consegue fazer nada. E eu me lembro que quando nós chegamos ali, entramos dentro daquele centro de macumba. Hoje eu entendo o que o diabo faz e como o diabo está por trás de ceifar uma vida. Quando nós chegamos naquele centro de macumba e Queimados, a dona do centro de macumba, ninguém sabia que nós íamos ali, ninguém. A dona do centro de macumba chegou e disse assim: vocês vieram matar o Marcos? Aí eu olhei para o Carlos. Ela falou assim: não mata ele aqui dentro não. Mata ele aqui fora, para não sujar o centro. Mas ninguém sabia. Ninguém sabia. E naquela tarde, aquele homem estava limpando, ele estava limpando os atabacos, ele estava limpando aquele, eu não esqueci o nome daquilo, aquele que se bate, eu nunca fui na macumba em si, e ele estava limpando com pano, e o Carlos chegou para ele e disse: hoje a gente vai acertar as contas, vem para cá. Ele: eu não vou. Aí eu puxei, levantei a camisa, falei: vai lá para trás. E quando ele ficou lá atrás do quintal, eu me lembro que o Marcos estava a mãe e o pai dele. E naquela tarde, o Marcos explicando para o pai e para a mãe dele, dizendo: você vai morrer por isso, porque você é sem vergonha. Você está mexendo com a minha mulher. Rapaz, o cara é endemoniado, ele estava endemoniado. Ele disse assim: por que você não veio sozinho? Que aí nós resolvemos tete a tete, por que você trouxe ele? O cara está diante da morte, mas ele está possuído por Satanás. Irmãos, naquela hora, por incrível que pareça, quando nós puxamos aquela arma para atirar naquele menino, um senhor, que era o pai dele, de 76 anos no máximo, aquele senhor me agarrou de uma forma que eu não soube entender de onde veio tanta força na vida daquele pai. Ele disse: você não vai ceifar o meu filho, você não vai matar a vida do meu filho. E ele segurou a mim e a mãe dele segurou o Carlos. E aquele moço correu por dentro daquele centro espírita. Isso foi apenas 4 a 5 segundos. Quando nós procuramos aquele moço dentro do centro espírita, a gente não achou mais ele. Sabe o que Deus estava tentando falar para mim? Eu não quero que tu derrame sangue de ninguém. Eu não quero que tu ceife a vida de ninguém. Eu não
quero que tu derrame sangue de ninguém. Existem coisas que Deus não permitiu.

permitiu fazer contigo, e existem coisas que Deus também não vai permitir você fazer com os outros. Ah, irmãos, naquele dia Deus foi começando a despertar, e eu comecei a ganhar fama. Eu já estava indo para Nova Holanda, já estava no meio dos grandes do tráfico de droga, vivendo entre eles, tendo moral com aqueles homens. Vivia no Morro do Andaraí, ali na Saviana, aonde eu ia e buscava as drogas e trazia para a Baixada Fluminense. Eu me lembro que um dia eu estava com tanta droga dentro do bolso, que quando eu estava descendo o Morro do Andaraí, a polícia me pegou. E quando a polícia me pegou, eu falei assim: moço, eu sou viciado. E eu conversei com ele, porque eu entendia que para ser malandro eu não precisava falar gíria. Eu nunca falei uma gíria, eu nunca disse qual é, eu nunca disse compadre, eu nunca disse qual é, irmão, eu nunca usei isso, porque eu entendia que para ser malandro não precisava falar gíria. Aquele polícia me pegou e disse: rapaz, o que é que você está fazendo nessa vida? Essa vida não é para você, sai dessa vida, talvez o lá de cima está te dando uma oportunidade, larga essa vida, eu vou prender a tua droga. E sabe o que ele disse para mim? Se

era a oração da minha mãe dizendo: cuida meu filho, guarda do meu filho, livra a vida do meu filho, proteja a vida do meu filho. Olha para mim. Aquele dia eu tomei aquele bote, sabe o que eu fiz? Fui lá para o morro do Acari e peguei mais uma quantidade de drogas. E fui para dentro de uma casa de um amigo meu chamado Virley. Colocamos aquela grande quantidade de cocaína, parecia um monte, dentro de um prato. Comecei a cortar aquela cocaína na gilete, fazendo as trilhas. E nós começamos a cheirar, cheirar. Eu e ele, cheirar, cheirar. Até o ponto que naquela noite meu nariz começou a sangrar. E quando eu percebi que eu ia ter uma overdose de cocaína, eu nunca esqueci quem eu fui. Quando você se afasta, todo afastado um dia já experimentou Deus. E não existe ninguém que experimente Deus e esqueça dele. Eu estava naquela mesa com meu nariz sangrando, e quando eu vi que eu ia ter aquela overdose, eu comecei a cantar na frente daquele amigo meu que era ímpio como eu também era. Eu cantei desta forma: eu sei que errei, mas peço outra vez uma chance.

E nessa hora a lágrima começou a descer e eu dizia: não dá para ser feliz longe do teu amor. Por isso eu preciso de outra chance, Senhor. Oh, irmãos, eu guardava um temor dentro.

O diabo sempre quis que eu derramasse sangue para ele beber, mas tinha uma mulher orando de cabelo branco, dizendo: guarda meu filho, protege meu filho, livra a vida do meu filho. Um dia se reuniu eu e mais três e disse: hoje nós vamos tomar tudo e quem revidar a gente vai matar. Estávamos decididos a fazer um arrastão e o primeiro que se levantasse, o primeiro que revidasse, nós íamos matar. Estávamos com toca, já predisposto a fazer tudo aquilo, tudo premeditado. E quando nós saímos para fazer um assalto, naquela noite eu não vi, mas quando a pessoa viu que haviam três elementos andando pela rua, suspeito, aquele policial apaisano seguiu a gente. E quando ele seguiu a gente, na hora que eu puxei do revólver, eu estava com um Magno 357, 6 polegadas, parecia um coringa cromado. Quando eu puxei aquele revólver para fazermos o assalto, eu só comecei a ver do outro lado da rua fogo saindo do cano daquele revólver. O primeiro pegou na minha barriga, aqui. Eu tomei o primeiro tiro aqui. E o amigo que estava comigo, hoje é presbítero da Assembleia de Deus, aonde eu congrego, ele tomou o primeiro tiro na perna e ele caiu. E por incrível que pareça, Deus não queria deixar matar ninguém. Eu frente a frente com aquele polícia, ele do outro lado, eu apontei o revólver. Irmãos, quem tem revólver sabe, o Magno não falha. Aquele revólver não tem como picotar uma bala. Eu apontei para a direção dele, para dar no peito dele. Quando eu apontei e apertei o gatilho, o revólver falhou. Deus segurou aquela bala. E quando eu fui dar quando eu dei o primeiro, falhou. E eu tomei o outro, que eu virei. Quando eu vi que ele ia atirar, eu corri e bateu aqui na minha mão. Tem uma, onde a minha mão está furada, bateu aqui, vazou aqui. E quando eu dei o segundo, aí pegou. Mas eu já dei já com as costas, virando o pescoço e atirando para ele não atirar mais em mim. Daquele dia ali, eu tomei 2 tiros. O Henrique tomou 1 na perna e o cara chegou na cabeça dele e disse: você vai morrer. E apareceu gente não sei de onde, saiu, a rua estava semideserta. Apareceu pessoas não sei de onde, gritou: não faça isso com esse jovem. E ele chutou o corpo do meu amigo e eu corri. Peguei um ônibus, nós não estávamos de carro, pegamos um ônibus. Rendi aquele ônibus, puxei aquela arma imensa. Rendi o motorista e disse: me leva até a minha casa. Me leva até a Comendador Soares. Nós tomamos tiro em Nova Iguaçu, lá na Dalvomor, na troca de tiro com policiais. Eu disse: me leva até a minha casa, não para para ninguém. Quando ele me parou, deixou num ponto próximo da minha casa, eu desci, joguei a arma na linha do trem. E quando eu joguei a arma na linha do trem, eu vim para casa. Eu estava com a camisa branca, eu estava com a calça branca e uma camisa verde, um blusão verde por cima, que escondia aquela arma. Quando eu cheguei em casa, que eu tirei a minha camisa, gritei minha mãe, falei: mãe. Minha mãe olhou para mim e disse: meu filho, o que que foi isso? Por que você está tão cheio de sangue? E eu disse: mãe, teu filho tomou tiro. E minha mãe olhou como se fosse hoje, 20 anos atrás. Ela olhou e disse: meu filho, Deus preparou o coração da tua mãe para esse dia. E ela me lembrou de uma palavra que ela tinha me dito e eu tinha esquecido. Ela falou: você lembra 15 dias antes de você sair daqui?

Eu já sabia para onde você ia. Eu estava indo para o morro, toda sexta-feira eu ia para o morro. E ela disse assim, eu estava saindo 7 horas da noite para ir para a favela. Ela me parou na porta de casa e disse assim, meu filho, nesta madrugada sua mãe estava orando por você. E Deus se apresentou a mim e disse, mulher, não peça mais misericórdia pela vida daquele homem, porque a partir de hoje eu, o Senhor, vou tratar com ele pessoalmente. A minha mãe me lembrou disso, e esse tratar de Deus pessoalmente foi os tiros que eu tomei. A minha mãe olhou para mim, eu baleado, ela disse, a tua mãe tem problema de coração, mas Deus preparou o coração da tua mãe para esse dia. Irmãos, quando a minha mãe falou isso, ela falou assim, tira a camisa. Tira a camisa. Quando eu tirei a camisa, eu tinha tomado tiro apenas no couro, na carne. Eu não tomei tiro no sangue, nos ossos. Por isso eu não senti dor. Eu estava com sangue quente, então não sentia dor. Eu sentia que a minha mão estava atrofiada, porque mexeu nos nervos e minha mão começou a ficar desta forma. Então com essa mão já tinha perdido o movimento. Quando eu levantei a camisa, eu estava com um pequeno buraco desse tamanho aqui, na frente. Isso aqui meu estava estourado. Estava aquele monte de carne esponjosa preta queimada pela pólvora. E o sangue descia. E quando eu vi o sangue descendo, eu disse, eu vou morrer porque vai vazar muito sangue. Eu vou morrer por falta de sangue. Minha mãe, desta forma que eu estou te falando, ela olhou para o meu pai e disse assim, meu amor, vai lá no guarda-roupa e pega uma camisa para o Júnior. Meu pai trouxe a camisa. Daqui a pouco ela disse, veste ele. Aí ela disse, agora desça a escada de nossa casa e leva nosso filho para o hospital. Irmãos, quando eu estava descendo a escada de nossa casa, eu tinha olhado para minha mãe com um último olhar de despedida, porque eu sabia que eu não veria mais minha mãe, eu ia morrer naquela noite. E quando eu estou descendo a escada, quando eu cheguei no quarto degrau da escada da minha casa, minha mãe olhou e disse, olha para mim, meu filho. Aquela foi a palavra de vida que eu precisava. Ela disse, olha para sua mãe. Da mesma forma que você está saindo daqui com vida, a sua mãe vai entrar dentro daquele quarto agora e vai fechar a porta. Da mesma forma que você está saindo com vida, você vai voltar daquele hospital. E eu balancei a cabeça e ela disse, sabe por que você vai voltar? Porque você é promessa de Deus para minha vida. E você vai voltar daquele hospital com vida. Irmãos, eu passei 3 dias dentro do hospital Souza Aguiar. Não quiseram me receber no Iguaçu, não quiseram me receber no hospital da posse, disse, não tem vaga para ele, porque todos diziam, os bombeiros diziam, o traficante tem que morrer, deixa ele morrer, deixa ele sangrar até morrer. E naquele momento, em cima daquela marca, eu disse a Deus, a minha vida está nas tuas mãos, se tu me der mais uma chance de viver, eu vou voltar para o teu caminho, e da tua presença eu nunca mais me apartarei. Naquele dia, Deus parece que colocou o anjo do meu lado, e parece que Jesus estava injetando o sangue dele nas minhas veias. Eu sangrei de 9 da manhã, eu sangrei de 9 da noite até as 3 da tarde. Era para me ter falecido na mesa de cirurgia, mas naquele dia os médicos diziam, os bombeiros diziam, deixa ele morrer, os policiais diziam, deixa ele morrer, mas já tinha anjos ali. E do nada apareceu uma médica no hospital do Iguaçu e disse, eu liguei para o Souza Aguiar. E lá tem uma vaga para atender esse jovem. Cheguei no Souza Aguiar, ainda me deixaram sangrando, esperando no meio do corredor. De 30h até as 3 da tarde eu fiquei só com soro e perdendo sangue. Naquele dia o diabo queria levar minha vida. Mas você não entendeu ainda. Enquanto eu estava perdendo sangue, minha mãe estava clamando pela vida dentro daquele quarto. Havia uma batalha entre a vida e a morte. O diabo queria me ceifar, mas eu era uma promessa. Você não entendeu, eu sou uma promessa. E aquilo que Deus promete

promessa de Deus. Oh, glória! Olha para mim, irmãos. Naquele dia, olha para cá. Eu saí de dentro daquele hospital. Fui para casa. Fui me regenerando. Me cuidando, não morri. Mas parece que alguma coisa ainda me prendia. Eu larguei o tráfico, mas eu não larguei a cocaína. E eu mesmo andando assim encurvado, 3 meses depois eu ainda cheirava. 7 meses depois eu ainda cheirava. E um dia encontrei um homem. Sabe aqueles carrapatos de Jesus? Aqueles que não largam do teu pé. Rapaz, não faz promessa para crente não. Porque se crente falar assim, ó, vamos no culto comigo, você falar um dia eu vou, acabou. Enquanto tu não for, ele não larga do teu pé. Era uma quinta-feira, olha para mim, quinta-feira. Eu estava com o bolso cheio de cocaína, mas eu não havia cheirado. O Maxi, que hoje é pastor, ele disse assim: Júnior, eu estou vendo que você está ébrio, você está bom, você não está ébrio, você não está drogado. Paga aquela dívida hoje. Eu falei: ô, Maxi, hoje não. Ele: Júnior, se você for à igreja comigo hoje, depois da minha salvação e depois do meu casamento, será o dia mais feliz da minha vida. Aí eu pensei assim, eu falei: esse cara é chato. Então, já que eu não cheirei, eu vou para a igreja, depois da igreja eu cheiro. Mas eu vou lá e pago a dívida e morre. Irmãos, fui em casa. Quem é das antigas que lembra das marcas? Eu tinha um tênis Reebok, uma calça da HD e a camisa da Hang Loose. Eu magrinho, chupado pela cocaína. Eu era muito magro, porque quem cheira é magro demais, é tudo chupado. Vai eu à igreja. 7 horas cheguei, 7 e pouca cheguei na igreja. Irmãos, a congregação do campo do pastor Geraldo Vicente, lá em Comendador Soares, estava lotado na rua da Sobel, da antiga Sobel, lotada como está aqui. Tinha-se tanto de gente aqui na igreja. O púlpito cheio. Quando deu 8 horas, ele me apresentou. Ele disse: está conosco aí o Júnior, convite do Max. Está aí. Irmãos, quando deu 8h25, Jonas ficou de pé. E disse assim: Júnior, fica de pé. Eu disse: ele é. Ele falou assim para mim: você crê que Deus fala com um homem? Eu falei: creio, porque minha família é evangélica, eu nasci no berço evangélico, eu sabia que Deus falava. Ele: você crê que Deus falou comigo? Eu disse: creio. O Deus que eu sirvo veio no meu ouvido aqui agora e disse assim para mim: dá oportunidade para esse moço vim aqui na frente cantar um hino para tirar dízimos e oferta para minha casa. Naquele dia eu descobri, sabe o quê? Quando Deus quer salvar alguém, até a liturgia do culto ele quebra. Porque a liturgia do culto diz que você tem que dar oportunidade para quem é crente e quem está em comunhão com a igreja e com Deus. Nunca para uma pessoa que não é crente. E vai eu pela primeira

Não cheirei naquela noite. Peguei a cocaína na quinta, na sexta, cheirei. Cheirei sábado, cheirei domingo, cheirei segunda. Quando foi na segunda-feira, eu falei assim: vou escutar a melodia. Se eu gostar de um hino, eu vou comprar uma fita cassete. Não era nem CD, era cassete. Falei: vou escutar um playback, vou comprar um playback e vou lá naquela igreja de novo. Olha a estratégia de Deus, irmão. O Max já não me convidou, já estava indo sozinho. Eu falei: eu vou lá, se ele me der a oportunidade, eu vou cantar de novo. Quando deu 8:30, ele disse: Júnior, Deus mandou você cantar de novo. Cheirei sexta, sábado, domingo, segunda. Eu falei: vou escutar a melodia de novo. Vou ensaiar o hino, vou gostar e vou levá-la de novo. Se esse pastor deixar eu cantar, eu vou cantar de novo. Comprei outro playback. Terceira, quinta-feira. Quem é que canta? Eu. Rapaz, olha pra cá. Ele colocou o ministério dele em xeque por causa da minha alma. Porque aquilo ali é da reunião de ministério. Não você pode deixar uma pessoa que não é crente assumir um púlpito que é santo. Ele colocou a minha alma acima de tudo. Na quarta, quinta-feira, eu falei assim: eu vou lá. Escutei a melodia de novo, comprei um playback e disse: vou cantar. Se ele deixar cantar, eu canto. Cantei pela quarta vez na igreja sem ser crente. Quando foi na quinta vez, levei o playback, eu não cantei. Mas quem pregou? Pastor Jonas Baraquizo. Está na Assembleia de Deus do pastor João Nunes até hoje. Ele era do campo do pastor Geraldo e hoje está no pastor João Nunes. Ele pregou. Ele pregou sobre a crucificação de Cristo. Com 20 minutos de mensagem, tinha tanta lágrima no chão que eu não sabia se era um copo que tinha derramado ou eram minhas lágrimas mesmo. E quando eu olhei para o meu lado, sabe quem estava do meu lado? Max, com a mão em cima do meu ombro, chorando. E eu disse: Max, eu tenho uma notícia para te dar. Ele fala: Júlio. Eu falei: me leva ali na frente, que eu preciso entregar minha vida para Jesus hoje. Eu já não aguento mais viver sem Cristo. Eu preciso sair daqui com Jesus. E naquela noite eu caí de joelho dobrado diante daquele altar. Eu disse: hoje eu quero entregar minha vida para Jesus, para nunca mais abandonar Ele. E naquela noite Jesus me recebeu. Naquela noite Jesus cuidou da minha vida. Sabe aonde minha mãe morava? Minha mãe estava morando nessa época. Ela se mudou para Minas. Depois que eu tomei tiro, eu comecei a me recuperar. Minha mãe se mudou para Minas. Porque eu tinha passado muita coisa com os filhos dela. Eu no tráfico. Meu irmão na bebida. E minha mãe já estava querendo descansar um pouco. Sabe o que Deus fez? Deus tinha libertado meu irmão de 22 anos da cachaça, o Marcelo. E meu irmão tem 22, já vai fazer 10 anos. Que já não encosta uma gota de bebida na boca e serve a Deus na igreja mundial e é batizado. Olha pra cá. Quando eu aceitei Jesus, minha mãe estava morando em Minas Gerais nessa época. Cheguei em casa às 11 horas da noite. Peguei o telefone. Liguei para Minas. Ela: quem é que está falando? Eu falei: mãe, é teu filho. Ela: o que foi que você está ligando nessa hora, meu filho? Eu falei: mãe, eu estou ligando para a senhora para dizer que teu filho não está mais no tráfico. Teu filho acabou de aceitar Jesus, mãe. Teu filho acabou de entregar sua vida para Jesus. E ela do outro lado, eu ouvia minha mãe dizendo para o meu pai: eu sabia que Jesus ia salvar ele. Eu sabia que Jesus ia salvar ele. Eu sabia que Jesus ia libertar a vida dele. Acredite. 20 anos já se passaram. Nunca precisei por uma clínica me desintoxicar. Nunca precisei me tratar no centro de recuperação. Naquela noite, Jesus me libertou. E faz 20 anos que eu não encosto cocaína na minha mão, no meu nariz. E quando foi, eu desfiz das armas.

Entreguei as armas. 3 meses depois, chegou os amigos lá em casa e diz assim: cadê as armas? Falei: troquei. Ele está com qual arma agora? Eu falei: agora eu estou com uma chamada calibre 66. Eu disse: Alex, ela tem 2 canos. Ele: é o que? É escopeta? Eu falei: não, mas tem 2 canos. Ele: por quê? Eu falei: ela tem o Antigo e o Novo Testamento. Ele: mas e daí? Eu falei: aqui

0: Minha esposa está aqui, não me deixa mentir. Encontrei o Jonas Baraquício trabalhando numa loja aqui, em Nova Iguaçu. Dei um abraço nele. Se alegrei com ele. 2 dias depois eu voltei em Nova Iguaçu com um paco meu de DVD. Falei aqui. Toma todos esses DVD. Esse aqui é os DVD do teu filho na fé. Isso aqui é os DVD que Deus deu para o teu filho pregar. Eu sou teu filho na fé. Olha o que Deus está fazendo na vida do teu filho. Abracei ele. Eu disse muito obrigado por ter acreditado na minha vida. Oh, glória. E sabe o que ele falou? Ele, no outro dia, eu cheguei e busquei ele dentro da casa dele. Ele disse: deixa eu te ouvir pregar. Um dia eu ouvi ele pregar. E teve uma hora que ele sentou e ouviu o filho dele falar de Jesus. Eita, glória. Olha para o teu irmão, pega na mão dela e diga: não deixa de orar. Deus está ouvindo a tua oração, mas uma hora ele vai responder ela. E a hora que ele responder, no final, é o nome do Senhor que será glorificado. Finalizo aqui. Um ex-traficante. Já rodei o Brasil inteiro pregando. Já estive em todas as capitais pregando. Já estive em diversos países do mundo falando que Jesus salva e liberta. Um homem que era instrumento na mão do diabo, hoje é lavado, remido, servo de Deus. É instrumento na mão do Deus vivo. Agora olha para mim. Para arrebentar com o diabo, meu pai e minha mãe estão vivos. Minha mãe e meu pai viu Jesus me salvar. Foi no meu batismo. Viu Jesus me separar. Eu seria de trabalho, a diácono, de diácono eu passei a evangelista, e há 7 anos atrás minha mãe foi na minha consagração de pastor. Oh, glória! Oh, glória! Você não entendeu as promessas que Deus te fez, você vai viver para que todas elas se cumpram diante dos teus olhos.
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te dizer algo para você, meu amado. Gostaria que você cantasse aí da sua casa conosco mais uma vez. Se o mar me submergir, a tua mão vai me trazer à tona para respirar. O mar submergir não é uma certeza, é uma possibilidade. Pode ser que isso aconteça ou não. Mas a mão do Senhor te trazer à tona para respirar não é uma possibilidade, é uma certeza, querido. É uma certeza, a mão dele vai te trazer à tona para respirar em qualquer situação que você esteja. Mas deixa eu dizer algo, pense comigo aqui, querido. Quando Pedro começa a afundar, ele grita pelo nome de Jesus. Geralmente a gente grita por alguém que está longe. E aí, para essa pessoa nos ouvir, a gente grita o nome dele, ô fulano de tal. O texto fala que quando Pedro começa a afundar, ele grita pelo nome de Jesus. Porque às vezes é assim, querido, diante da tempestade e o medo que tenta se instalar no nosso coração, às vezes parece que ele está longe, às vezes parece que Jesus está distante, às vezes parece que não vai dar tempo dele nos socorrer, dele nos ajudar. Mas ouça, o texto diz que quando Pedro grita pelo nome de Jesus, Jesus não vai andando na direção de Pedro. O texto diz, e Jesus estendendo a sua mão, segura a mão de Pedro. Para Pedro parecer que estava longe, querido. Mas eu e você nunca estaremos longe o suficiente das mãos do Senhor, querido. Ele nunca estará longe de mim, de você. A gente vai estar sempre ao alcance da mão do Senhor. Eu não sei como está sendo para você passar esses dias de quarentena, de pandemia, de doença. Talvez dentro da sua casa, talvez de pessoas que você conhece. Talvez você conheça pessoas que até infelizmente já morreram, já faleceram, estão no hospital. E você está com medo disso tudo, não sabe o que fazer, nem sabe para onde ir. E parece que no meio disso tudo Deus está longe. Mas eu quero te dizer, Deus está aí agora com você dentro da sua casa, Deus está com você, talvez até dentro desse hospital.

tocando na tua vida, na tua família agora, em você que está deitado nessa cama, nesse leito. Eu declaro, a mão do Senhor está te tocando agora, você não está longe da mão dele, e ele vai te trazer à tona para respirar, em nome de Jesus, em nome de Jesus. Eu declaro essa palavra, e você vai chegar do outro lado, amém? Cante comigo esse refrão dessa canção.

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Glória a Deus, aleluias! Voltamos mais uma vez com esta programação Voz que Clama no Deserto, meus queridos amados irmãos. Estamos aqui, né? Agora entrou conosco ali o nosso irmão Moisés de Paula, né? Missionário irmão Moisés de Paula, que tem a programação dele aqui todo sábado, né, Diogo? Todo sábado a programação do missionário irmão Moisés aqui na Rádio Essência Gospel FM. Deus abençoe a vida do missionário irmão Moisés. É o que? É 6 ou 7 horas da noite, né? Programação do missionário irmão Moisés? Mais ou menos esse horário, né? Daí também está conosco a nossa irmã Lucimara Ricaldi, né? O nosso irmão Moisés Fira, glória a Deus, aleluia, né? A nossa irmã Maria Bueno, Deus abençoe a vida da nossa irmã Maria Bueno. O nosso irmão Carlos Ribeiro, ele diz, Deus abençoe, né? Deus abençoe a vida do nosso irmão Carlos Ribeiro, né? Deus abençoe grandemente a tua vida, irmão Carlos, né? Também está conosco a nossa irmã Creuza Meneghes, que ela pediu um louvor, né? Já vamos colocar o louvor da irmã Creuza Meneghes aqui ao ar, tá? Deus abençoe a vida da irmã Creuza Meneghes, né? Deus abençoe a vida também da nossa irmã Cleide Souza aqui também. Deu uma olhadinha aqui na programação, nosso irmão Adílio Ramos, né? Vamos colocar um louvor aí, Diogo?

passou no Fantástico com Canarinhos de Cristo, né, meus queridos amados irmãos? A nossa irmã Creuza também está conosco aqui, né? É a nossa irmã Ivone Olegini, ela diz... Olegini, né? Irmã Olegini, né? É a missionária irmã Ivone? Ela diz aqui, a paz do Senhor, meu irmão, a paz do Senhor, missionária irmã Ivone. Deus abençoe a tua vida, minha irmã, né? O Diogo vai colocar o louvor aí, passou no Fantástico.

Glória a Deus, aleluia, passou no Fantástico, louvor que a nossa irmã tinha pedido pra nós aí, né, a nossa irmã Creuza Meneghese, né, Deus abençoe a vida da nossa irmã Creuza Meneghese, meus queridos, amados irmãos. Meus irmãos, eu quero, né, de novo, estar convidando vocês aí, né, pra que na próxima sexta-feira, dia 1º de maio, né? A nossa irmã Suzana, lá da Bahia, né? Ela está conosco aqui na programação, na audiência, Diogo. Deus abençoe a vida da nossa irmã Suzana, lá do estado da Bahia, né? Sempre aí está nos escutando. Deus abençoe grandemente a vida da irmã Suzana, que também sempre está nos ajudando aqui nesta programação, na obra do Senhor. Deus abençoe a missionária irmã Suzana, lá da Bahia, né? Deus abençoe a Suzana. Né, meus queridos, amados irmãos? Então, desde já, eu quero fazer de novo, né, quero dar reforçada no convite aí, né, próxima sexta-feira, né, sexta-feira forte tá aqui, né, tema Ato dos Apóstolos, capítulo 3 e versículo 19, né, Dia dos Trabalhadores, 1º de maio, a partir das 19 horas na Igreja Assembleia de Deus de Anápolis, no Morumbi 3, na rua José Carlos Passo, número 2418, né, e você é o

0: nosso convidado aí, né? Participe aí desta campanha de libertação, meus queridos, amados irmãos, né? Meus irmãos, eu vou pedir ao Diogo aí, né, um outro louvor aí, e eu quero estar oferecendo aí campanha de libertação, meus queridos, amados irmãos, né? Meus irmãos, eu vou pedir ao Diogo aí, né, um outro louvor aí, e eu quero estar oferecendo aí para você, minha irmã, para você, meu irmão aí, que está nos escutando aí, né, o louvor aí, Fale com Jesus aí, com Daniel e Samuel, né? Diogo, já vai preparar esse louvor aí. Eu quero estar oferecendo a todos vocês aí que estão nos escutando aqui nesta programação Voz que Clama no Deserto.
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glória a Deus, aleluia. Santo e engrandecido é o nome do nosso Senhor Salvador Jesus Cristo. Louvor maravilhoso com Daniel e Samuel. Fale com Jesus, né? Esse louvor é muito maravilhoso, né? Muitas vezes que a gente está aí com os problemas, com as dificuldades, nós recorremos a Jesus, né? E o louvor fala, né? Se a solidão da angústia cruzou sua estrada, você faz de tudo, luta e não vê nada. Ele é a luz, ele é a luz. Louvor muito maravilhoso. Adoro esse louvor, Daniel e Samuel. Meus irmãos, né? Daqui a alguns minutinhos nós já vamos estar entrando na mensagem, né? E eu vou pedir pro Diogo colocar mais um louvor ali, né? Mais um louvorzinho e nós já vamos estar entrando na mensagem, né? De hoje, né? E a questão hoje que nós vamos falar aqui é sobre aceitar a Jesus, né? É algo que nós vamos trazer aqui nesta manhã aqui de domingo, nesta programação, né? Eu quero pedir ao Diogo louvor, não sou mais escravo do medo, né? Mas esse louvor aí, quem gosta muito desse louvor é o pastor Arildo, né? Eu não sou mais escravo do medo. O nosso irmão Aldair Fagundes, oh, Deus abençoe aí. O Jacker, irmão Aldair Fagundes, diretor nosso lá da Rádio União TV Web. Deus abençoe os nossos irmãos ali da Rádio União TV Web, né? Toda quinta-feira, programação Voz que Clama no Deserto, que se estende toda quinta-feira, a partir das 9 horas da noite, ali na Rádio União TV Web, né? Deus abençoe o Jacker, irmão Aldair. Deus abençoe aos programadores ali da União TV Web.

0: Quantos são filhos aqui nesse lugar?
1: Glória a Deus, aleluia, louvor maravilhoso, eu não sou mais escravo do medo. Está conosco aqui, Diogo, a missionária Viviane Marcelino, esposa do pastor Francisco. Acabamos de fazer menção do nome dela aqui, né, do pastor Francisco. Deus abençoe a missionária irmã Viviane. Deus abençoe o pastor Francisco, que está fazendo falta aqui para nós aqui na programação, né? Pastor Francisco, vim aqui dar uma palavra abençoada. Deus abençoe grandemente a vida desse homem de Deus, dessa mulher de Deus e sua família, né? Meus queridos, amados irmãos, vou pedir pro Diogo colocar aquele fundinho maravilhoso, né? E nós vamos estar entrando na mensagem, né? Que se encontra no livro de Atos, no livro de Marcos, no capítulo de número 16, né? E no versículo de número 15. Versículo de número 15, né? Né? Que é a palavra que diz dessa maneira: disse-lhe, vão pelo mundo todo e pregue o evangelho a todas as pessoas. Quem crê e for batizado será salvo, mas quem não crê será condenado. Estes sinais acompanharão os que crerem. Em meu nome expulsarão demônios, falarão novas línguas, pegarão em serpente, e se beberem algum veneno mortal, não lhe fará mal nenhum. Imporá as mãos sobre os doentes e estes ficarão curados. Glória a Deus, aleluia. Depois dele ter falado, o Senhor Jesus foi elevado aos céus e assentou-se à direita de Deus. Amém, meus irmãos? Palavra maravilhosa que se encontra no Evangelho segundo escreveu Marcos. Marcos era um dos discípulos, não dos 12 apóstolos, né? Marcos era considerado como um discípulo, né? Mas não um apóstolo, era um evangelista, né? Porque Marcos não era judeu, meus irmãos. Marcos tinha uma cidadania romana, né? Ele era filho de uma judia com um romano. E o nome dele era João Marcos, né? E ele era uma mistura de judeus com romano. E para ser apóstolo, na época de Jesus, chamado por Jesus, a pessoa tinha que ser um judeu, né? Um hebreu, um judeu da descendência de Abraão. Marcos foi o primeiro a escrever os evangelhos de hoje. Marcos foi o primeiro, né, dos quatro evangelhos, aonde que dois dos evangelistas

dos dois escritores não era judeu. Um deles era Marcos, que eu tô fazendo menção agora, e o outro era Lucas, o médico Lucas, que também era um grego. E também era um discípulo, não um apóstolo. Mas Marcos despertou o Espírito Santo, despertou em Marcos para ser o primeiro a fazer um relatório sobre a peregrinação de Jesus, sobre a vida de Jesus, Marcos. E depois de Marcos, meus queridos amados irmãos, vieram os outros apóstolos, né? Os dois apóstolos, que foi Mateus e também o apóstolo João. E esses eram apóstolos diretamente, escolhidos por Jesus para segui-lo, para ser testemunha ocular de Jesus, de tudo que Jesus fez, né? E ver tudo que Jesus fez e ouvir o que Jesus falou, né? Esses eram dois testemunhas que andaram com Jesus, Mateus e João. Porém, Lucas e Marcos eram discípulos, não apóstolos. Eram gregos, por isso eles não podiam ser apóstolos, porque eles eram gregos, eles não eram judeuses, né? Então, meus queridos amados irmãos, era esta maneira com quem Jesus chamou. Chamou judeus para serem apóstolos. Este foi o chamado para os 12 apóstolos. Nenhum deles era de outra nacionalidade. Os 12 tinham que ser judeus. As 12 testemunhas tinham que ser judeus, juntamente com Judas. Meus queridos e amados irmãos, mas só que aqui, a questão que eu quero trazer hoje, nesta manhã de domingo, é relacionado a sobre esta ordem que Jesus tinha dado aos seus apóstolos, de pregar o evangelho a toda criatura. E ele disse, quem cresce no evangelho e fosse batizado, este seria o cidadão que seria salvo. Este batismo que Jesus falou aqui neste momento, não é aquele batismo da pessoa se emergir, de uma pessoa emergir a outra na água. O batismo de ir até o lugar para ser batizado. Não foi este batismo que Jesus quis dizer na real, meus irmãos. Mas este batismo também é complementar. Esse batismo é uma das complementações, é um dos rituais a ser seguido, meus queridos amados irmãos, para você entrar, para você ingressar no evangelho, para você ser um cristão genuíno. Você era necessário se encaminhar para o batismo. Mas esse batismo, que a pessoa se encaminha para ele, esse batismo não traz a salvação para a pessoa. Não é este batismo que a pessoa, porque eu me batizei, porque eu fui lá e o pastor me mergulhou nas águas, porque eu fui batizado nas águas, que eu serei salvo. Não era sobre este batismo que Jesus estava falando, mas ele falava sobre o batismo no Espírito Santo. E este batismo do Espírito Santo, a Bíblia vem nos dizer na carta que Paulo escreve para os cristãos que tinha na cidade de Éfeso. Ele disse, vocês foram selados quando vocês creram no evangelho. Ele disse que a pessoa foi batizada. O selo que Paulo fala neste momento é o selo do batismo do Espírito Santo. É o derramamento do Espírito Santo na vida daquela pessoa. É quando o Espírito Santo de Deus vem habitar na vida daquela pessoa. Quando o Espírito Santo habita na vida daquela pessoa, este momento é marcado como batismo. Não é quando a pessoa começa a falar palavras desconexas, ou a pessoa começa a rodopiar, ou a pessoa começa a fazer algum tipo de manobra. Meus queridos amados irmãos, o batismo do Espírito Santo, a Bíblia categoricamente vem nos dizer, onde Paulo, o maior apóstolo, o maior missionário que a Bíblia nos menciona, ele fala que a pessoa recebe este batismo quando ela crê no evangelho, porque a pessoa não pode crer se ela não tem o Espírito Santo. A pessoa não pode aceitar a Jesus se ela não tem o Espírito Santo. Se você aceitou Jesus, foi porque você já era batizada no Espírito Santo, mas você não deu conta, você não notou, minha irmã, você não notou, meu irmão. Mas eu quero dizer para você que ninguém aceita Jesus por sua vontade própria, porque o ser humano, a humanidade, o homem, a mulher, ele não tem a capacidade de aceitar Jesus. O homem, a mulher, o ser

mundo. Ele nasceu inclinado para o pecado, para a morte. O homem, a mulher, é impossível aceitar a Jesus. E o que que disse o apóstolo a Jesus, né? É impossível a salvação para o homem. Mas Jesus diz, para Deus nada é impossível. Então o ser humano é incapaz de si próprio se converter a Cristo, ou de levantar a tua mão, ou de aceitar a Jesus como seu único, suficiente salvador da tua vida. Quando a pessoa aceita Jesus de todo o seu coração e de todo o teu entendimento, foi o Espírito Santo de Deus que motivou essa pessoa a o aceitar. É porque o Espírito Santo de Deus mora nesta pessoa, porque esta pessoa nasceu para ser templo e morada do Espírito Santo. Então por isso disse Paulo, vocês foram selados. No capítulo de número 4, o apóstolo Paulo fala aos Efésios, vocês foram selados quando vocês deram crédito ao Evangelho, quando vocês creram no Evangelho. Então a Bíblia categoricamente, explicitamente, ela vem dizer no Evangelho de Marcos, no capítulo de número 16, e no versículo, meus queridos, amados irmãos, 16 em seguida, diz, quem crer e for batizado. Não diz quem crer e ir se batizar, mas quem crer e for batizado, este será salvo. Quem crer e for selado, este será salvo. Quem crer e este for selado com o Espírito de Deus, este será salvo, meus irmãos. Mas, meus queridos, amados irmãos, nem sempre foi assim a pessoa aceitar a Jesus. O termo, a palavra aceitar a Jesus, ela surgiu, meus queridos, amados irmãos, em 1792, até 1875. Um homem, um americano, chamado Charles Finner, ou Charles Grandilson Finner, ele começou com um termo de aceitar a Jesus através deste americano. Antigamente não tinha o termo aceitar a Cristo. Antigamente era da forma que dizia no Atos dos Apóstolos. E que forma era esta? Meus queridos, amados irmãos, após a assunção de Jesus ao céu, quando Jesus dá a ordem aos seus discípulos para ir por todo o território mundial, pelos quatro cantos da terra, pregar o evangelho a toda criatura, que ele diz, quem cresce fosse selado, seria salvo. O que Jesus quis dizer, meus queridos, amados irmãos, aos seus discípulos? Que era para eles ir pregar o evangelho. E o termo que eles usavam na época, Diogo, era este. Felipe, um dos apóstolos, chamado Felipe, na época da dispersação. O que é dispersação? Foi quando os judeus começaram a ser perseguidos dentro de Israel, dentro de Jerusalém. Então aquilo se chamava diáspora ou dispersação, que eles foram dispersos de Israel e começaram a fugir com medo dos judeus lá, dos fariseus e dos romanos. Eles começaram a ir para outras regiões aonde eles podiam pregar o evangelho livremente sem ser perseguido. E meus queridos, amados irmãos, Felipe, um dos apóstolos, a Bíblia fala que ele, induzido pelo Espírito Santo, o Espírito Santo fala para Felipe ir para uma estrada, né, no deserto de Jerusalém. E ele vai para essa estrada. Quando ele chega nessa estrada, no deserto de Jerusalém, aonde o Espírito Santo induziu ele ir, ou falou para ele, vai até este lugar. Quando ele chega lá, ele vê uma carroça, uma carruagem. E o anjo fala, encosta naquela carruagem. Quando ele vai até aquela carruagem, o que que Felipe se depara? Ele se depara com um eunuco da rainha de Candace, a rainha dos etíopes. E esse eunuco era um dos tesoureiros da rainha dos Candace. Ele estava indo para Jerusalém. Ele estava indo da Etiópia, saiu da Etiópia para ir para Jerusalém. Para quê? Na Etiópia havia muitos judeus que foram dispersos para aquele lugar por causa de perseguições antigas. E ele estava indo lá para adorar, porque ele era um judeu e todo ano ele subia ao templo.

para adorar. E ele ia ao templo em Jerusalém para adorar. E aquele dia que ele vai ao templo, ele se depara com Felipe. O Espírito Santo fala para Felipe que gosta naquela carruagem. Quando Felipe gosta, ele se depara com o eunuco etíope lendo um pergaminho do profeta Isaías. E quando ele se encosta ali, o Espírito Santo manda Felipe perguntar ao etíope o que ele estava lendo e se ele se depara com o eunuco etíope lendo um pergaminho do profeta Isaías. E quando ele se encosta ali, o Espírito Santo manda Felipe perguntar ao etíope o que ele estava lendo e se ele entendia o que lia. O etíope estava lendo Isaías e falou assim: olha, eu estou lendo aqui essa passagem aonde diz que o Espírito do Senhor está sobre ele, que ele foi moído pelos nossos pecados, tal, transgressões. E do quem que ele está falando? O etíope perguntou. É dele mesmo ou de uma outra pessoa? E ali, através daquela palavra, Felipe começou a pregar o evangelho para ele. Foi a palavra inicial aonde Felipe teve um respaldo para falar sobre o evangelho, sobre Jesus Cristo, aquele etíope, sobre a crucificação de Jesus, sobre o batismo de Jesus. Então, eles andando na carruagem e Felipe dando explicação para o etíope, porque o etíope falou: não tem ninguém que me explique, eu não entendo o que eu estou lendo, porque não tem ninguém que me explique o que eu estou lendo. Eu não sei se o profeta fala dele mesmo, está falando de outra pessoa. Quando Felipe explica para ele, interpreta aquela palavra para ele biblicamente, ele olha para Felipe, quando ele passa perto de um riacho, ele olha para Felipe e fala assim: ó, tem um rio ali, o que me impede de ser batizado? Felipe não disse para ele: você aceita Jesus? O que que Felipe disse? Olha o que diz o livro de Atos dos Apóstolos, e no capítulo de número 8 e versículo de número 37. Disse-lhe Felipe: você pode se crer que Deus, você pode se crer de todo o teu coração? O único respondeu: creio que Jesus Cristo é o Filho de Deus. Assim deu ordem para parar a carruagem. Então Felipe e o eunuco desceram até a água, e Felipe o batizou. Quando saíram da água, o Espírito do Senhor arrebatou Felipe, e repentinamente o eunuco não viu mais, e cheio de alegria seguiu o seu caminho. Felipe, porém, apareceu em Azote, indo para a Cesária, pregava o evangelho em toda a cidade pela qual ele passava. Então nós vemos aqui, minha querida amada irmã e meu querido amado irmão, o mecanismo usado pelos apóstolos naquela época era este. E este daqui foi logo depois da descida do Espírito Santo, depois da morte de Estevão. Que quando Estevão morre, começa uma grande perseguição, se desencadeia uma grande perseguição em cima dos apóstolos. Então eles dispersos, então eles fugidos de Jerusalém, e Felipe vai para uma outra região, e aonde é que ele passava, ele pregava o evangelho. E nesta ocasião, Felipe prega o evangelho a um eunuco da Etiópia. Ele era tesoureiro da rainha de Candace, do etíope. E meus queridos amados irmãos, e quando ele fala para Felipe: tem um rio ali na frente, o que que me impede eu de ser batizado? Não precisou, Diogo, daquele etíope fazer um discipulado, Diogo. Não precisou ele esperar um período, Diogo, para ser batizado. A única coisa que foi necessário é se ele cresce de todo o coração dele que Jesus era o Filho de Deus e que Deus o se ressuscitou dos mortos. Então, ele falou: creio que Jesus é o Filho de Deus. E o que que a Bíblia diz? Se você crê, olha o que diz as cartas, se você crê que Deus, que Jesus é o Filho de Deus e que Deus ressuscitou ele dos mortos, então neste momento ele foi batizado. E nós podemos ver que até o apóstolo São Paulo, uma passagem da Bíblia, Paulo, meus queridos amados irmãos,

o apóstolo São Paulo. E mais, glória a Deus, aleluia. Paulo, ali numa cadeia, ele e Silas, aconteceu um mistério muito forte dentro daquela cadeia, meus irmãos. A Bíblia fala que após Paulo e Silas ser preso por ter expulsado um espírito de adivinhação de uma mulher, que eles passam dentro da cadeia, e algo extraordinário acontece na noite que Paulo e Silas estavam nessa cadeia. A partir do momento que eles começaram a louvar, a cantar hinos para o Senhor, a partir daquele momento, meus queridos amados irmãos, houve um grande terremoto e a cadeia se quebrou. A Bíblia fala que o carcereiro queria tirar a sua própria vida por causa do acontecimento, com medo dos presos terem fugido, porque ele pagaria com a sua vida se acontecesse algo com aqueles presos. E quando ele tenta tirar a sua vida, Paulo grita: não faça isso contigo, porque estamos todos aqui. Aquele homem trêmulo chega perto de Paulo e Silas e fala assim: Senhor, o que eu devo fazer para ser salvo? Aquele carcereiro desesperado, quando ele viu que Paulo e Silas eram homens, né, com intimidades com Deus, homens que Deus usava tremendamente, ele pergunta para Paulo e Silas: Senhor, o que eu devo fazer para ser salvo? E aqueles homens disseram: crê no Senhor Jesus e será salvo você e a tua casa. Naquela mesma noite, aquele homem e a sua família foram batizados. E meus queridos amados irmãos, agora você tem pessoas que dizem: mas então aceitar Jesus é errado. Não, não é errado. Mas primeiramente, quando a pessoa, quando fazemos o apelo, se tem alguém para aceitar Jesus, é necessário que na hora do apelo, meus queridos amados irmãos, meu querido amado irmão, o pastor ou o missionário ou a pessoa que faz o convite, perguntar para aquele que vai ser batizado: você crê? Crê que Jesus é o Filho de Deus e que Deus ressuscitou ele dos mortos e que um dia ele voltará para buscar o teu povo, e todos aqueles que dormem no pó serão ressuscitados, e os que estivermos vivos ganharemos corpo glorificado para encontrar com o Senhor Jesus nos ares? E se a pessoa crê de todo o teu coração, então nada, então meus queridos amados irmãos, então não importa se a pessoa, né, não importa você dizer, você quer aceitar Jesus no final? Também pode ser importante você dizer, você quer aceitar Jesus? Depois que a pessoa confessa, que crê que Jesus é o Cristo, é o Filho de Deus, né, e que Deus ressuscitou ele dos mortos, e que um dia virá buscar o teu povo. Se a pessoa disse isso, então pode se cumprimentar no final, dizendo: e você aceita ele como seu único, suficiente salvador da tua vida? E a pessoa aceita, e a pessoa dizer que sim, né? É uma maravilha, é uma bênção muito grande, meus queridos amados irmãos. Então nós podemos ver que é através deste homem, deste americano chamado Charles Finney, de 1792 a 1875, ele foi um dos primeiros a usar esse termo: quer aceitar Jesus. Quem quer aceitar Jesus hoje? Quem quer aceitar Jesus? O homem a usar esse termo foi Charles Finney. Não é um termo errado, né? Mas a questão é que não é nós que aceitamos a Cristo, é Cristo que nos aceita primeiro, meus irmãos. Porque o homem não tem como, é impossível, meus irmãos, o ser humano, o homem ou a mulher, aceitar Jesus por sua própria vontade ou por suas próprias forças. Se não é o Espírito Santo de Deus na vida desta pessoa, não tem jeito, não tem maneira. E a pessoa, mas essa pessoa aí era do mundo, como que o Espírito Santo vai estar na vida dela? Meus irmãos, você lembra que Paulo, quando aceitou a Cristo, Paulo, quando ingressou no ministério do cristianismo, em pregar o Evangelho, Ananias foi até ele, por ordem de Deus, foi até Paulo. E Paulo, quando estava ali naquela casa, né, ali dentro daquela casa, Paulo, ele disse para Ananias. Ananias falou: Paulo, o Senhor que te apareceu no deserto mandou vir aqui para orar por você.

E a partir daquele momento, Paulo começou a pregar o evangelho. E nós podemos ver que Deus falou para Ananias. Ananias não queria ir, mas Deus falou para Ananias. Ananias, deixa um varão escrito por mim desde o ventre. Desde o ventre, meus irmãos. Nós podemos ver a vida de Jeremias. Olha o que Deus fala para Jeremias. Antes de você ser formado no ventre materno, eu já te conhecia. Então a pessoa, antes de ser formado no ventre materno da tua mãe, os que serão salvos, eles já têm o Espírito Santo na vida deles desde o

forte, mais poderoso que o Espírito Santo de Deus, meus queridos amados irmãos. Não existe nada mais forte, não tem nada que possa lutar contra Deus. Não tem, Deus não tem adversário, meus irmãos. Não existe adversário. Mas, mas o inimigo não é adversário de Deus? Não, ele pensa que é adversário de Deus. Mas ele não é, porque ele não tem o poder para competir com Deus. O poder que ele tem foi Deus que deu para ele, meus queridos amados irmãos. Então está tudo no querer e na vontade de Deus, tudo debaixo do controle de Deus. É toda honra e toda glória dada a ele. É toda honra e toda glória dada a ele. A conversão do homem é toda honra dada para Deus. O homem não tem mérito nenhum na sua conversão. O homem não pode dizer, eu fui lá e aceitei a Jesus. Não, você só aceitou a Jesus porque o Espírito Santo de Deus que estava na tua vida fez você aceitar. Foi o Espírito Santo de Deus que levou você lá na frente. Foi o Espírito Santo de Deus que levou você até a igreja. Foi o Espírito Santo de Deus que trouxe o pregador, que levou aquela palavra, que tocou no teu coração. Que a partir daquele momento você foi iniciado no Evangelho. Então toda a honra, toda a glória é dada a ele. Ele, Deus não dá, não divide, não dá nada da tua glória para ninguém. Meus queridos amados irmãos, a conversão do homem se dá pelo Espírito Santo de Deus. Por isso eu torno a repetir aqui neste momento. O apóstolo São Paulo disse aos Efésios: vocês receberam o Espírito Santo quando vocês creram no Evangelho. E o que Jesus diz? Vocês vão, em Marcos 16, vão por toda parte, pregam o Evangelho a toda criatura. Quem crê e for selado, este será salvo. Quem crê e este é selado pelo Espírito Santo, este será salvo. A Bíblia não diz quem crê e ir lá se batizar. A Bíblia diz quem crer e for batizado. E for batizado. Não ir se batizar. Quem crer e for batizar, será salvo. Não está dizendo isso. A Bíblia está dizendo quem crer e for batizado. No ato de alguém o batizar. Alguém o batizar. Então, quem crer e for selado, este será salvo. E este selo, este batismo no Espírito Santo, se dá no momento que a pessoa crê. É no momento da crença da pessoa. Não existe isso. A Bíblia fala que o batismo se dá no momento que a pessoa crê. Mas não é no momento que a pessoa fala em línguas, não. Aquilo lá é evidência. Evidência que a pessoa foi batizada, não é evidência que ela está sendo naquele momento batizada, não, é evidência. Então, a pessoa, quando ela é selada, ali tem um selo de garantia, que é propriedade de Deus. É como você quando compra uma propriedade, ou quando compra um carro, uma moto, você vai lá e assina o documento daquela propriedade, daquele carro, daquela moto. A partir do momento que você assinou aquele documento, aquilo passa a ser sua propriedade. Você passa a ser dono daquilo. E o cristão, a partir do momento que Deus sela, porque a Bíblia diz que nós temos na nossa testa a assinatura de Deus. Nós podemos ver no livro de Ezequiel, quando Deus fala para Ezequiel o número dos assinalados, né? Por Deus, que o anjo assinalou na testa o nome de Deus na testa dessas pessoas, lá em Ezequiel. Em Apocalipse, meus queridos amados irmãos, a Bíblia fala sobre os demônios que atormentariam o ser humano da face da terra, todos aqueles que não tinham na tua testa o selo de Deus. É, o Espírito Santo é o selo de Deus. Você que tem o Espírito Santo de Deus, você é guardado por Deus. Você é a menina dos olhos do Senhor, é a menina dos olhos do Altíssimo. Você é propriedade de Deus. Você não pode ser tocado por ninguém, a não ser pelo próprio Deus. Só te tocam se Deus deixar. Só te tocam se for da vontade de Deus. Se não for, ninguém te toca. Porque você é guardado por Deus. Você tem a assinatura de Deus na tua vida, no teu coração. A circuncisão no coração. Você é circuncidado no teu coração com o Espírito Santo de Deus. Amém, meus irmãos? Eu quero que vocês fiquem com estas palavras, né? E domingo que vem nós vamos estar aqui de volta nesta programação Voz que Clama no Deserto, a partir das 9 horas da manhã, né? Na próxima quinta-feira agora.

Rádio União TV Web, a partir das 21 horas, né, meus queridos amados irmãos? E domingo que vem, a partir das 9 horas, aqui na Rádio União TV Web. Eu quero pedir para você, minha irmã, para você, meu irmão, não desligar o teu rádio. Não sair desta programação. Porque logo em seguida, a missionária irmã Ivone está vindo aqui com uma palavra poderosa da parte de Deus. Uma palavra do coração de Deus aos nossos corações. Não desliga o teu rádio, não saia desta live, porque Deus ainda tem uma palavra para você nesta manhã de domingo. Fique todos com Deus, Deus abençoe a vida de todos, em nome de Jesus.

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vai glorificando que Ele fortalece você nesse processo. Vai glorificando que Ele te dá graça. Vai glorificando que Ele te sustenta. Vai glorificando enquanto Ele te diz: não temas, que eu te ajudo.

toma posse disso. Oh, aleluia. Aleluia. Paz do Senhor Jesus, igreja. Abra sua Bíblia comigo no livro do profeta Daniel. Vamos continuar debaixo dessa atmosfera, debaixo dessa revelação, dessa graça, dessa unção. Oh, aleluia. Livro do profeta Daniel. Eu só quero corroborar aqui, eu não vou me alongar, não. Nós já temos recebido muito da parte de Deus. Como é bom poder retornar a essa casa. Eu quero render graças ao Senhor por essa oportunidade. Aleluia, profeta Vinícius Iracê, pastora, profeta Ariane, Deus abençoe. Que alegria poder retornar a essa casa. Jesus para as nações, aleluia. Oh, glória. Daniel, capítulo de número 10. Quem encontrou, diga amém. Quem não achou, diga misericórdia. Eu te espero, vai. Vai que é pra gente ir junto. Daniel, capítulo de número 10. Aleluia. Oh, aleluia. Oh, aleluia. Você vai conseguir. Você vai conseguir. Você vai conseguir. Não, não é frase de efeito, não é bordão de evangelista. É a realidade de quem está desfrutando de um ambiente que coopera com aquilo que ele libera. Aleluia. Você vai conseguir. Você vai conseguir. Oh, aleluia. Olhe para dois ou três aí e diga: aguente a visão. Eu falei para falar para dois ou para três. Que preguiça é essa de falar com um só? Diga aí: aguente a visão. Aguente a visão. Aguente a visão. Você vai aguentar a visão que Deus te deu. Ele deu para você porque você suporta. Oh, aleluia. Versículo de número 7 em diante, capítulo 10. Agora sim, todos os que acharam, digam amém. Diz assim, verso 7. Só eu, Daniel, tive aquela visão. Só eu, Daniel, tive aquela visão. Os homens que estavam comigo nada viram, mas caiu sobre eles um grande temor e fugiram para se esconder. Fiquei, pois, eu só e tive esta grande visão e não restou em mim força. Desfigurou-se a feição do meu rosto e eu não retive força alguma em mim. Contudo, ouvi a voz das suas palavras e ouvindo a voz das suas palavras, eu caí com o rosto em terra, profundamente adormecido. Então certa mão me tocou e fez com que me levantasse. E tremendo sobre os meus joelhos e sobre as palmas das minhas mãos, ele disse: Daniel, homem muito amado, atende às palavras que te vou dizer e levanta-te. Oh, aleluia! E ao falar ele comigo esta palavra, pus-me em pé. Complete aí para mim, por favor. E ao falar ele comigo esta palavra, pus-me em? Em outras versões vai dizer: e falando ele comigo esta palavra, levantei-me. Tremendo, mas levantei-me. Agora entenda isso aqui, ó. Com medo, mas levantei-me. Preocupado, mas de pé agora diante da visão.

ainda sem discernir muita coisa do que me apareceu, mas de pé, suportando aquilo que Deus está me apresentando. Só mais uma vez, antes de sentar, olhe para quem está do seu lado e diga: a visão é sua. Você vai aguentar. Diga assim: Deus deu para você, porque você aguenta. Bota a mãozinha no ombro de alguém aí, deixa essa pessoa perceber que ela não entrou numa social, né? Só mais uma vez, antes de sentar, olhe para quem está do seu lado e diga: a visão é sua. Você vai aguentar. Diga assim: Deus deu para você, porque você aguenta. Bota a mãozinha no ombro de alguém aí, deixa essa pessoa perceber que ela não entrou numa social nessa noite. Deixa ela perceber que ela se assentou ao lado de um profeta, de uma profetisa do eterno nessa noite. Com a mão no ombro dessa pessoa, sacode ela igual Daniel segurou, sacudiu o anjo, e diga assim para ele ou para ela: você aguenta. Levanta, levanta, vai tremendo, mas levanta, com medo, mas de pé. Às vezes o joelho bate um no outro, mas sustenta, aguenta, porque essa visão é sua, Deus deu para você. Senta dando glória a Deus aí, aleluia. Aguenta a visão, meu filho, aguenta a visão, minha filha. Aguenta a direção que Deus te deu, aguenta aí. Aguenta aí. Aguenta aí, aguenta aí, é melhor pra gente, né? Que é mais do populacho, é uma linguagem mais abrasileirada. Diga comigo: aguenta aí. Já viu quando alguém tá te apertando, tá te apressando, e você precisa cumprir com um prazo, com alguma coisa? E aí a melhor maneira de você dizer que vai dar conta é dizer: aguenta aí, aguenta aí, né? Segura aí. Só para você entender, Daniel está recebendo uma pequena porção ou uma parte da revelação, daquele compêndio da revelação das 70 semanas. Eu poderia aqui, sem sombra de dúvida, afirmar que essa é a maior revelação escatológica que Deus está apresentando a alguém. E o que a gente está falando tem uma base bíblica tão forte que é praticamente impossível falar sobre isso quando falamos, seja em João, na revelação que o Senhor lhe deu na ilha de Patmos, no livro do Apocalipse, e não fazer um contraponto com isso, quando falamos sobre Daniel ou sobre João, porque é algo muito contundente, é uma revelação à frente de todos os tempos, do tempo de todos os homens que vieram antes de nós, e sobretudo do tempo de Daniel. E é interessante que Daniel e João também não são contemporâneos no mesmo tempo. Todavia, aquilo que Deus revelou a João muitos anos mais para frente, lá na frente, naquela prisão na ilha de Patmos, tem total coerência com tudo aquilo que Deus está revelando a Daniel. Então a primeira impressão que a gente tem, falando assim a grosso modo, é que não fazia sentido Deus revelar isso para Daniel por conta do próprio Daniel, porque ele nem estaria dentro da realidade daqueles dias que Deus estava revelando para ele acerca da visão. Tanto é que a visão era para o fim dos tempos e não para o tempo de Daniel. Uma das outras provas que a gente tem como base é que o próprio Daniel se preocupa, o próprio Daniel se preocupa, e ele querendo saber se precisava tomar mais alguma decisão ou alguma atitude diante daquilo que Deus está revelando para ele, preocupado em ser um homem coerente, disciplinado, diligente no comando de Deus, ele vai perguntar: Senhor, o cumprimento dessa visão que o Senhor vem me revelando, ela é para quantos dias? Ela é para quando? O que mais o Senhor quer que eu faça dentro dessa revelação? E aí o Senhor vai dizer para ele: Daniel, isso já não te convém saber. Tão somente tu, porém, vai até o fim. O que é que Deus está dizendo? Continua sendo quem você é, orando como você ora, buscando como você busca, e isso já é o suficiente, tanto para que você prepare a visão que eu te dei para os homens que pertencem a esse tempo, quanto para você, que não viverá a realidade da visão no tempo presente, ou seja, quando ela vai se desenrolar, mas é a ponte que eu vou usar para anunciar o que eu estou para fazer a todos os homens. Então veja como Daniel é visionário. Agora, isso não aconteceu do dia para a noite. Desde o capítulo 1, que começa a trazer a narrativa de como foi a entrada de Daniel na Babilônia, no cativeiro, ele estava entre os cativos de Judá. Você vai perceber, já foi falado sobre ele hoje aqui, assentou no seu coração não se contaminar com o manjar do rei. E dentro desse contexto, ao cabo dos dias de consagração, de separação e de alinhamento, Deus entregou excelentes dons e repartiu virtude entre eles e os companheiros dele de cárcere. Mas o texto vai dizer que para Daniel,

coincidência, porque a motivação de andar em retidão partiu dele. E por isso o texto diz que Deus deu a Daniel graça, favor, e para Daniel, de tudo aquilo que repartiu sobre os outros, para ele deu 10 vezes mais. 10 vezes o quê? 10 vezes ao ponto de Deus olhar para ele, e até os caldeus que não tinham uma linguagem, vamos dizer assim, gospel, evangélica, olharem para ele, mesmo não conhecendo o Deus que ele servia, dizerem: olha, nele há o espírito excelente dos deuses. Conseguiam compreender que haviam virtudes em Daniel que manifestavam coisas extraordinárias. E que virtudes eram essas? Era a interpretação de sonhos, visões acerca de coisas que determinariam governo e coisas nacionais. Presta atenção. Deus vem revelando para Daniel, primeiro, coisas pontuais, coisas que acontecem entre pessoas próximas, depois coisas que acontecem dentro do palácio, coisas que agora tem destino, tem rumo com aquilo que vai acontecer com a nação. Então veja, Deus vai ampliando o leque de atuação do dom, do ministério profético que confiou a Daniel, e vai irradiando, aumentando o raio de atuação, primeiro dentro do palácio, depois dentro do reino, agora para a nação inteira, lembrando que a Babilônia era a nação globalizada, a maior da época, maior até do que o Egito, que é mais popular, mas não foi maior do que a Babilônia nos seus dias. Então presta atenção nisso aqui. Deus começa a revelar para ele coisas que através do seu estado impactam o mundo, coisas que através do país que tornou ele cativo impactam o mundo, e isso vai ampliando a visão de Daniel. Deus vai passando com ele esse tempo e vai ampliando, e você vai vendo Daniel começar a desenvolver hábitos de consagração que o texto vai manifestar para a gente. No primeiro dia ou no primeiro período foram os legumes, lembra? Foi a abstinência. E depois você vai ver Daniel na manutenção do hábito de oração 3 vezes ao dia. Camila, eu não entendi. Ele vai compreendendo que a plataforma do que Deus quer estender sobre a vida dele para ampliar a visão precisa de uma base constante e consolidada. Presta atenção, tudo que Deus tem para revelar na sua vida já está pronto no plano da eternidade. Deus pode entregar isso para você a qualquer momento. Camila, e por que que ele me entrega partes do plano e não me entrega o plano inteiro? Não é porque o plano não está pronto, é porque você não está com a plataforma pronta para aguentar a totalidade da revelação. Então, para nós que estamos aqui, o que precisamos fazer? A mesma coisa que Daniel fez, fundamentar a base e deixar Deus seguro na ciência, ou seja, no saber de que nós estamos prontos para aquilo que ele quer operar. Deus está liberando aqui agora, enquanto eu estou falando, palavra que está até espírito de ousadia. Deus está dizendo: para de se acovardar diante da revelação do plano que eu tenho para a tua vida. Comece, ao invés de fugir, comece a dizer: Deus, eu estou pronto, consolida a minha base, aumenta a minha plataforma, estende os meus limites. Como eu faço isso, Camila? Consagração, separação, orientação. Aumenta teu leque de entendimento espiritual e a tua plataforma do mundo físico será muito mais excelente. Aquilo que pessoas demoram anos para entender, você vai entender em minutos. Deus está em cima. Deus é espírito. Quem está em cima governa no que está em cima, no que está no meio, no que está embaixo e no que está debaixo da terra. Foi o que disse Davi. O que nós estamos querendo dizer? Que quem está na terra só discerne o que é da terra. A Bíblia diz que a terra ele deu aos filhos dos homens. Então quando você se conecta com quem está em cima... Que é isso, Camila? Ainda não entendi. Vai entender, porque eu vim falar rasgado. Deus te trouxe hoje aqui para dizer: fortalece o teu espiritual, que o teu emocional não vai descer. Fortalece o teu espiritual, que eu vou estabilizar o teu físico. Prioriza o espiritual, que você vai ver a tua vida andar. Primeiro o reino do céu e a sua justiça, e as demais coisas serão acrescentadas. Você já percebeu que quando você para de orar, tua vida não anda? Que quando você para de consagrar, tua mente não funciona na mesma velocidade? Você não já percebeu que quando você abandona a prática do jejum, você diminui o nível de intensidade da tua autoridade? Deus está dizendo: eu liberei uma chave, uma plataforma firme, então consolida ela, porque teu plano está pronto. O teu plano está pronto. Olha para quem está do teu lado aí agora e diga para essa pessoa: a visão está pronta.

Diga, diga, a visão está pronta. Que é isso, Camila? Teu futuro está pronto. E Deus não quer que você acesse Ele no futuro. Deus quer que você tenha acesso a Ele agora. Ele quer te ver pronto. Pronto para tomar posse daquilo que Ele preparou para você. Eu não posso mentir para você. A única maneira de você dar conta do que é maior do que você é confiando naquele que te entregou a visão. Então, sinceramente, não é afastado dele que a tua empresa vai prosperar, porque antes de conhecê-lo você não tinha tino para negócios. Não é afastado dele que a tua vida espiritual ou ministerial vai prosperar, porque antes de conhecê-lo você mal sabia falar alguma coisa entre o Novo e o Antigo Testamento. Aí agora que tu tens uma plataforma, tu está confiando no que tu construiu. Está confiando no que você conquistou. E é por isso que de um tempo para cá, tua visão está limitada. Mas Deus está dizendo, começa a buscar de novo as coisas que são de cima. Busca aqui em cima, que eu estendo a plataforma aqui embaixo. Sabe o que é que Deus está dizendo? Vem comigo na vertical que eu cuido da horizontal. Me busca aqui, ó, rema. Daniel fazia isso e Deus ia começando a ampliar o leque da visão. Deus começou a entregar coisas maiores, maiores, maiores. Agora presta atenção nisso aqui. Quando a visão ela é grande, Camille, como é que eu sei que a visão é grande? Porque é tudo tão relativo, é tudo tão proporcional, não é? Às vezes o que é grande para mim não é grande para o outro, né? Por exemplo, tem gente que está aqui, vai ver, está ouvindo, ah, Camille, um milhão não é muito. Para algumas pessoas aqui, um milhão não é muito. Não para mim. Mas para algumas, um milhão. Não, mas você está entendendo o que eu estou falando? É questão proporcional, você pensa, é relativo a cada um. Só que o que eu estou falando aqui não cabe no campo da relatividade. É grande a ponto de que as pessoas observem e diante do que Deus está por fazer, todas juntamente considerem e digam: foi o Senhor quem fez isso. Lembra? Foi o Senhor quem fez isso. Quem conhece o texto completo aí? E é coisa grande, maravilhosa aos nossos olhos. Então eu não estou relativizando. Eu não estou aqui falando sobre uma porção para cada um. Eu estou aqui falando sobre uma visão. Eu estou falando aqui sobre um propósito de vida. Eu estou falando sobre você se tornar flecha polida na mão de Deus para acertar um alvo inevitável. Porque este alvo tem o teu nome. É isto que Deus está proporcionando para Daniel. E qual é a única forma de recebê-lo? Consagrando, se santificando, se separando. À medida que ele ia fazendo isso, Deus ia ampliando o leque das visões. Agora escute, toda grande visão, você só sabe que é grande. Volto a dizer, não dentro do campo do que é relativo, me escuta, redobre a atenção. Toda visão, você só constata que ela é realmente grande quando ela começa a envolver a tricotomia do seu ser. O que é a tricotomia do nosso ser? Espírito, alma e... Ou seja, quando ela envolve essas três áreas... Se você diz que tem uma visão e ela só envolve o teu emocional, isso aqui, ó. Você chora quando lembra da visão. Você tem esperança quando lembra da visão. Teu olho mareja quando você lembra da visão. Ai, o emocional já está comprometido com a visão, mas você não acorda cedo para cumprir a visão. Você não entrega currículo para cumprir a visão. Você não faz um investimento para cumprir a visão. Você não dizima para cumprir a visão. Não oferta para cumprir a visão. Não trabalha para cumprir a visão. Eita, que no emocional a visão tem tudo. Tem cor, tem fundamento, tem planejamento. Na emoção a visão está perfeita em como Deus te deu. Você se vê como Deus disse que você ficaria. Você se vê aonde Deus disse que te levaria. Você se vê comandando o que Deus disse e as áreas que Ele disse que você governaria. Quando Deus levanta um profeta para reafirmar o cumprimento da visão, você chora, você diz, é de Deus. Mas teu corpo não tem envolvimento nenhum com a visão. Você não faz campanha, você não dobra joelho, você não sabe o que é jejum. Você não faz propósito, você não entrega voto. Você vem com aquela conversa de que Jesus já entregou tudo. E de que você não precisa entregar absolutamente mais nada. Seu corpo vive descansado na visão.

perceba, existiam visões que Deus começou a dar de âmbito nacional para Daniel. Escute, antes de âmbito global, Deus começou a entregar visões de âmbito nacional, governamental, reino, ao ponto que ele chegava, depois de voltar do arrebatamento da visão, a ficar 7 dias acamado. Quantos dias? Quantos dias? Às vezes por causa de 7 minutos do que ele viu, 7 dias na cama. Quanto tempo dura uma visão? Quanto tempo você acha que durou o sonho que você sonhou essa noite? A gente acorda e diz assim, ai, essa noite eu tive um sonho. Essa noite eu sonhei o mesmo sonho a noite inteira. Impossível! A neurociência deixa claro que não tem como. Um sonho, ele tem uma durabilidade muito curta. Um sonho muito, muito, muito, muito longo. Não passa de 5 minutos, gente. Mas a gente acorda dizendo, menina, eu sonhei esse sonho a noite inteira. Não é? É a intensidade, porque o tempo na área do cognitivo é trabalhado totalmente diferente do que na área do tempo real. Então, Daniel, muitas vezes para ver algo que envolvia muitos anos e algo que envolvia muito tempo, passava como minutos na visão, nas visões que ele tinha, certamente, ao ponto de que quando voltava, sabe quem estava abalado? O corpo. Camila, eu não entendi, vai entender agora. Deus diz assim, a visão que você diz que eu te dei, não fui eu que te dei. Por quê? Porque quando eu dou visão que abala a alma, ela também abala o corpo. Ela tem que envolver teu braço, tem que envolver tuas pernas. Já viu o judeu orando na frente do muro? Eles com a boca pronunciam a oração, com o corpo eles se movem e com o espírito estão entregando aquela súplica diante de Deus. Não estou entendendo, tá? Sim, Deus está dizendo, olha como é que eles ficam na frente do muro, ó, o espírito suplica, a alma sente e o corpo se move. Eles estão dizendo, eu sou oferta viva, eu estou aqui em espírito, em alma e corpo. Eu quero que o Senhor me receba por inteiro. Completa aí, eu quero que o Senhor me receba por. Abre a boca, eu quero que o Senhor me receba por. Deus está dizendo, a visão é minha, mas o espírito, a alma e o corpo é teu. Se envolve, começa a envolver teu corpo, começa a envolver teu corpo, começa a envolver tua rotina, começa a envolver teus horários, começa a cansar tua carne. Se tu dizes que tem um sonho e a tua carne ainda não se envolveu a ponto de se cansar, é porque esta visão ainda não é grande o suficiente. Uma visão que é grande o suficiente, ela traz suor, ela traz dores, ela traz envolvimento absoluto. Eu não sei para quem, mas Deus está dizendo, até quando você vai deixar a sua energia ser consumida pela frustração do que você não fez? Dá mais trabalho fugir da visão do que abraçar ela. Deus te trouxe hoje aqui para dizer, ei, você não está cansado da visão? Ai, a visão é grande, eu estou cansado. Não, essa está. Essa angústia, esse marasmo, essa letargia, você dorme 12 horas e levanta cansado. Deus está falando contigo. Duvida não que eu te chamo pelo nome. Deus está falando. Aí você diz, é porque, sabe por que você está assim? Porque dá mais trabalho fugir do que abraçar a visão. A energia que você usa para fugir, ela é contrária à vontade de Deus. Então você se cansa muito mais fugindo do que aceitando. Aí você vê a visão grande, o projeto grande, o negócio grande, a família grande, o ministério grande. Você diz, eu não vou dar conta, vou fugir. Só que a força que você precisa empregar na fuga, que é onde está a força contrária de atração para o que Deus te chamando, está te chamando, faz com que você empregue maior esforço. E Deus está dizendo, para de fugir de e corre para. Pega a mão dele, pega a mão dela, vai. Pega de qualquer jeito não. Se você sentir que ele segurou com um pouco de frescura, dá uma apertada, dá uma apertada. 2, começa a sacudir para ver se ele transborda de glória. Vai sacudindo. Ai, Camila, eu acho que não precisa disso. É porque você não quer envolver teu corpo. Você não quer envolver teu corpo. Você quer receber tudo por osmose. Você quer dinheiro por osmose, alegria por osmose. Pega a mão dessa pessoa e sacode ela. Envolve o corpo dela nessa mensagem. E diga pra ela, aguenta a visão.

se envolva na visão. 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Você que está em casa, olha, você aguenta. Você que está no trabalho, escuta-me, você aguenta. Você que está aí na folga do plantão, você aguenta. Quando Deus te deu aquela unção lá na prisão, quando Deus te deu aquela unção lá no dia mau, quando Deus te escolheu, quando ninguém ainda sabia que você era naquele dia, você não tinha visão, mas já tinha unção. Lembra? A Daniel, Deus deu. Deu virtude, espírito excelente, que é isso. Ele foi ungido para, separado para esses dias. Aí você diz, Camila, então o que eu faço? Deus está dizendo, pare de fugir. Você pode salvar muita gente se você abraçar seu chamado. Se você abraçar a visão que Deus te deu, para de fugir. Você sabia que tem gente na tua casa passando processo só porque tu é um fujão? Eu vou falar, tem doença que ainda não foi curada, porque a cura é você dentro do chamado e você foge da visão. Daniel voltava com o corpo cansado. Aí nesse dia Deus vai começar a entregar a primeira parte, eu fecho aqui. Só que nesse dia foi tão grande, tão grande, tão grande. Deixa eu te falar. O alinhamento de Deus e Daniel já estava tão no prumo. Alguém aqui conhece essa expressão, prumo? Tem pedreiro aqui? Esqueci que eu estou em Alphaville. Tem mestre de obra aqui? Engenheiro, arquiteto? Prumo. Para manter no nível. Escuta. O alinhamento de Deus e Daniel estava tão no prumo que a narrativa textual dá a entender que ele não estava no momento de oração, não estava no momento de culto. Ele simplesmente estava em trânsito com amigos. Em trânsito com amigos. E em trânsito com amigos, o Senhor vai na mesma hora e arrebata ele numa visão. Só que esta visão, Deus abriu um leque que ultrapassou o espiritual para o físico. Para você que acredita que mundo espiritual é só uma coisa sensorial, tu tinha que estar nesse dia. Atravessou o físico. Rompeu o físico. Os amigos dele sentiram um temor diante do que viram, porque o texto diz que a visão era... E saíram correndo. Aí ele diz assim, relatando, eu, Daniel, fiquei só. Vamos lá? Eu, Daniel, fiquei só. Irmão, quando a visão é grande, ela vai assustar até quem é teu amigo. Até quem está contigo, até quem ora com você. Só que presta atenção que isso aqui tem um pouco a ver também com o que aconteceu com Paulo no caminho de Damasco. Lembra? O texto de Atos vai ter duas versões. Em uma diz que os homens que andavam com ele viram o forte resplendor de luz do céu que o cercou lá na sua conversão. E diz que não ouviram. Mas no outro texto vai dizer que eles ouviram, mas não viram. Camille, essa divergência não importa. Porque o que importa é que era para Paulo. Responda para mim, Paulo viu ou não viu? Ouviu ou não ouviu? Agora vem para os amigos de Daniel. De fato, eles se esconderam por medo. E o texto diz que Daniel ficou só. E daí, Camila, exatamente é o que eu te pergunto. Que diferença faz? Responda para mim, Daniel, viu ou não viu? Viu ou não viu? Porque a visão era para ele. Só fica quem tem que ficar e quem está na visão. Então você precisa suportar quando até pessoas que você ama, não é que não acreditam, elas só não suportam abraçar o que você está abraçando, aguentar o que você está aguentando. Só que Deus me trouxe aqui nessa noite para dizer, não precisa ter medo e fugir do seu propósito, porque no dia que eu te ungi, eu te preparei para suportar o que eu ia te mostrar. Você está pronto? Fica de pé do teu lugar em nome de Jesus. Oh meu Deus, oh meu Deus, deu exatos 28 minutos agora. Falei muito, gente? Falei não, hoje eu falei igual uma metralhadora, mais rápido que nunca. 28 minutos, que eu creio que podem acrescentar até 28 anos da sua vida, se você ampliar a sua visão. O anjo veio quando ele caiu. Por quê? Porque você não pode cair no começo da visão.

gente que caiu no começo da visão e pensa, eu não vou aguentar. Eu não vou aguentar. O que Deus me deu, Camila, é muito grande. Minha família é muito complicada. O ministério que Deus me confiou é muito complexo. Cada um aqui tem a sua visão. E diante do que Deus começou a te mostrar, você, bum! Ou caiu, ou fugiu, se escondeu. E Deus te trouxe hoje aqui. E está manifestando a sua palavra. Está dizendo para você, ei, levanta. Quando o texto diz que o semblante dele desfigurou e ele perdeu a força, trocando para miúdos, desmaiou. Mas olha isso aqui, a consciência continuou lúcida e em evidência. Significa que o corpo matéria estava fraco, mas a mente continuava lúcida. Oh, glória. Desmaiou, mas olha isso aqui, a consciência continuou lúcida e em evidência. Significa que o corpo matéria estava fraco, mas a mente continuava lúcida. Oh, glória. Totalmente diferente de como trabalha o diabo, né? Lúcida. Aí o Senhor vem. Ou melhor, o anjo vem. Engraçado que o anjo vem, bota a mão em cima dele, manda ele levantar, mas não levanta ele. Porque Deus não te coloca de pé diante da visão que você tem autoridade para discernir. Não entendi, Camila, vai entender. Deus está dizendo, eu não preciso te levantar de onde eu te dei condições para se pôr de pé sozinho. É só você refrear um pouquinho esse gemido que você aguenta. O anjo impunha a mão sobre ele e dizia, Daniel, levanta. Daniel, levanta. Aí o texto diz que ele vai ficando de quatro, mão espalmada no chão e joelho, é de quatro, o que é isso? Ele começou a se esforçar para mesmo fraco começar a ficar de... E o anjo pega ele no colo, pega não, continua impondo as mãos sobre ele, dizendo, levanta. Aí olha que coisa linda, o texto não fala que ele via uma mão, o texto diz assim, e eu ouvia a voz daquelas palavras, e eu ouvia a voz daquelas palavras. Camila, o que é isso? Deus está dizendo, nem sempre você verá a minha mão te erguer, mas não fique preocupado, mesmo quando a minha mão não estiver te pondo de pé, a minha palavra vai estar te levantando, a minha palavra vai estar te erguendo. Você não precisa de toda ajuda que acha que precisa. Você não precisa de tantas mãos quanto pensa que precisa. Você não precisa de todos os amigos que acha que precisa. Não precisa de todo o dinheiro que acha que precisa. De todo o patrocínio que acha que precisa. Assim te diz o Senhor, continua ouvindo as minhas palavras e elas serão o suficiente para te manter de pé. Levanta a mão para o céu aí agora e ore comigo, ore comigo agora, ore comigo, apresente diante de Deus a tua visão, se é a família, apresente o sobrenome da tua família, se é uma unção, apresente a área do teu ministério que está paralisada, apresente aí agora, qual área da tua vida que precisa ser liberada, qual área você quer ampliar a atuação do teu ministério, você está pronto para isso, você foi ungido para isso, você foi ungida para isso, comece a pedir isso, comece a dizer, Senhor, me dá capacidade de consagração, me dá capacidade de buscar mais, eu não quero ficar mais correndo, não para longe do propósito, eu quero correr para a visão, eu estou só começando, assim diz o Senhor, eu só comecei, eu ainda tenho muita coisa para te revelar, então se suporte, aguenta a visão, fala com Ele, fala com Ele aí, diga a Deus, a força que eu preciso vem de Ti, a virtude que eu preciso vem de Ti, comece a dizer para Ele, socorre-me Deus, me coloca de pé nessa noite Deus, me levanta Deus, em nome de Jesus, em nome de Jesus, oh Pai, eu levanto a minha voz, em oração com a Tua igreja, e assim como o Senhor entregou palavra àquele anjo, para colocar Daniel de pé, usa todas as palavras que estão sendo e que ainda serão liberadas deste altar, e coloca o teu povo de pé, firme.

0: 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Libera, Senhor, uma unção que despedaça todo jugo. Vai caindo por terra agora todo jugo, toda opressão, toda impressão do inferno. Vai caindo por terra agora todo jugo, porque o Senhor não nos deu espírito de covardia, nem espírito de medo, mas espírito de fortaleza, espírito de fortaleza, espírito de fortaleza, espírito. Recebe, recebe, tu tem um espírito excelente, tu tem um espírito excelente, espírito de fortaleza, eu ministro sobre a tua vida. Recebe espírito de fortaleza em nome de Jesus. De maneira intrépida, não pense muito, só faça. Abraça alguém aí agora e diga: você aguenta a visão? Você aguenta? Abrace essa pessoa. Abrace essa pessoa com poder. Abrace essa pessoa com poder e diga: você aguenta? Você aguenta? Abrace ela com poder. Libere virtude. Libere virtude e diga: você aguenta? Você aguenta? A tua história não termina na metade. Você aguenta? Deus te abençoe.
1: Aleluia. Aleluia, aplaude o Senhor, aplaude a Ele. Glória a Deus.

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Graças a Deus, a partir desse momento você passa a ouvir o programa Missionário Ciro Valente. Na direção e apresentação desse que vos fala, Missionário Carlos, queremos nessa oportunidade, nessa tarde de domingo, né, que Deus possa continuar abençoando ricamente a todos os nossos amados irmãos, ouvintes desta programação, programa Missionário Ciro Valente, né, sintonia Rádio Essência Gospel 96.7, de todos os domingos nós estamos aqui das 12 às 13 horas e 55 minutos, adentramos em vosso lar com esta programação, que o Senhor possa continuar vos abençoando ricamente a todos os nossos amados irmãos, ouvintes de todos os domingos, né? Nós estamos aí na sintonizada aí conosco, né, na Essência Gospel 96.7, e neste domingo, né, domingo especial, né, Dia das Mães, né, eu quero desejar a todas as mamães, né, ouvinte desta programação, um feliz Dia das Mães, né, Deus abençoe a todas as mamães, né, já perdi minha mamãe, Deus já recolheu minha mamãe, mas tem aí, né, várias pessoas que ainda tem a sua mãezinha, que amam suas mãezinhas aí de coração, né? Aleluia, pai, filho, né? Desobediente à mãe, né? Mãe e pais, né? Deus manda obedecer a mãe, o pai, né? E o Senhor possa continuar abençoando todas as nossas mamães, né? E você que tem ainda sua mãezinha viva, né? E dá mais amor, mais carinho para elas, né? Mais obediência também. E que é conforme nos manda a palavra do Senhor Jesus, né? Louvado seja o nome do Senhor. Estou falando de mãe também, eu quero já desejar também para minha esposa, né? Feliz Dia das Mães, né? Que ela é mãe, né? Aleluia, louvado seja o nome do Senhor. Todas as nossas mamães, né? É aí de todos que estão na audiência da nossa programação. Deus abençoe a todos em nome do Senhor Jesus Cristo. Nesse momento nós vamos estar orando, né? Orando, agradecendo ao Senhor por esta oportunidade que o Senhor tem nos concedido. E nós podemos estar chegando até

aqui para junto nós louvar e exaltar o nome de nosso Senhor e Salvador Jesus Cristo, né? Porque somente Ele é digno de toda honra, de toda glória e de todo louvor, né? Louvemos, oremos ao Senhor, né? Soberano eterno Deus e Pai, graça, Pai, nós te damos, Senhor, por mais esta oportunidade. Senhor, que Tu tem nos trazido, Pai, até aqui, Senhor, para junto nós te louvar, Senhor. Abençoa, Pai, cada ouvinte, ó Pai, nessa data, Pai, especial, Senhor, dia das mães, ó Pai. Abençoa cada mamãe, ó Pai. Aquelas, ó Pai, que tem orado, Senhor, em favor dos filhos, em favor das famílias, ó Pai, derrama, ó Pai, da Tua graça. Vem, ó Pai querido, suprir, Senhor, segundo, ó Pai, a Tua vontade, ó Pai, a Tua necessidade, ó Pai. E abençoar, Senhor, cada lar, a cada família, a cada mamãe, ó Pai, nesse dia, ó Pai. Derrama, ó Pai, da Tua graça, Senhor, da Tua unção, ó Pai. Vê, ó Pai, tomar, Senhor, a direção desta programação, ó Pai. Ó, Pai querido, vem, Senhor, suprir, meu Deus querido, os nossos pedidos, ó Pai, as nossas petições a Ti, Senhor. Os pedidos, ó Pai, de oração, Senhor, que Teu Pai chegado, Senhor, até a mim no decorrer desta semana, ó Pai. Nesse primeiro dia da semana, ó Pai, que estamos, ó Pai, aqui, Senhor, nessa tarde, Senhor, para adentrar, Senhor, nos lares de milhares de ouvintes, ó Pai, com a Tua palavra, Senhor, Pai, com esta programação, ó Pai. Meu Pai, suprir, ó Pai querido, a necessidade, Senhor, de cada um. Segundo, ó Pai, a Tua vontade, a Tua bondade, a Tua misericórdia, ó Pai. Tu és, ó Pai, conhecedor de todas as coisas, ó Pai. Todas as necessidades, ó Pai. Tudo aquilo, ó Pai, que está, Senhor, esperando, ó Pai, em Ti, ó Pai, os enfermos, ó Pai. Aqueles, ó Pai, que estão, Senhor, aleluia, acalmado, ó Pai, acamado, Senhor, que está na cama, no leito da enfermidade, ó Pai. Tu possa, ó Pai, curar, Senhor. Se Tu estás tratando, ó Pai, se tem algo, Senhor, que está tratando com esta pessoa, ó Pai, Tu possa, ó Pai, tomar, Senhor. Dá, ó Pai, a segunda oportunidade, ó Pai, para esta pessoa, ó Pai. Que ela possa reconciliar contigo, ó Pai. Talvez, ó Pai, possa, ó Pai, estar, Senhor, distanciado dos Teus caminhos santos, ó Pai. E Tu, ó Pai, está dando um tempo para essa pessoa, ó Pai, reconciliar contigo. Ou talvez até mesmo, ó Pai, aceitar a Ti como Salvador, Senhor. Porque Tu és conhecedor de todas as coisas, ó Pai. E tudo, ó Pai, está em Tuas mãos, Senhor. Sem Ti nada somos, Senhor. Sem Tua presença, Senhor, na nossa vida, ó Pai. Sem Tu, Senhor, no nosso caminhar, Senhor, nós não fazemos nada certo. Mas se Tu, ó Pai, é o nosso pastor e nada vai nos faltar, Senhor. Nós confiamos em Ti nessa tarde. Que venha, ó Pai, derramar, Senhor, da Tua graça, da Tua unção, ó Pai. Aqueles, ó Pai, que vão estar, Senhor, ligando para cá, Senhor, pedindo oração, Pai. Abençoa, ó Pai, Deus, de já, Senhor. Tu sabes, Senhor, Tu conheces, ó Pai, nossas necessidades. Tu conheces, ó Pai, o nosso pedido, a Tua palavra, Senhor, nos fala que é muito antes de nós pegarmos na caneta para escrever algo, um pedido de oração, Tu já sabe o que vamos pedir, ó Pai, nessa tarde, ó Pai. Eu confio em Ti e Te entrego, ó Pai, inteiramente, Senhor, a minha vida, Senhor, em Tuas mãos, ó Pai. Derrama, Senhor, da Tua graça e da Tua unção. Continua, ó Pai, conosco, em nome de Jesus Cristo, aquele que vive e reina para todos sempre. Amém e amém. Aleluia, louvado seja o nome do Senhor Jesus, né? Quero mandar aí minha saudação aos nossos irmãos argentinos, né? Estamos aqui na Tríplice Fronteira, aos nossos irmãos aí do país da Argentina, né? A todos que estão aí na sintonia desta programação, programa Missionário Ser Valente. Você quer ligar para cá? Pedir o teu louvor aí no 3025-5200. Está ali do outro lado o jovem Vinícius para atender o teu pedido de oração, pedido de louvor aí nessa tarde de domingo. Deus abençoe a todos os nossos amados irmãos aí do país do Paraguai. Estamos aí, né, na Tríplice Fronteira, Brasil, Paraguai e Argentina. E também os nossos irmãos aí da cidade de Moçambique, África do Sul. A todos aí através dos aplicativos, né, chegamos até lá. E daí lá de Moçambique, vamos para a cidade de Rondônia, Jipe, Paraná, Ouro Preto, Ariquemes, Virene, Porto Velho, né? Está aí tudo aí através dos aplicativos a nos ouvir esta programação, programa Missionário Ser Valente. Deus abençoe a todos os nossos amados irmãos aqui também na cidade de Amperes, né? Temos vários irmãos que sempre estão conosco todos os domingos, ligadinho conosco através dos aplicativos. Rádio Essência Gospel 96.7, é a rádio do teu coração, aí nessa tarde de domingo especial, Dia das Mães, né? Deus abençoe a todas as nossas mamães, né? Você que ainda tem a tua mãe em vida, dê mais valor para ela, né? Louvado e exaltado seja o nome do Senhor.

Jesus Cristo. Aleluia, louvado, exaltado seja o nome do Senhor. A palavra do Senhor nesta manhã, nessa tarde, nessa primeira hora da programação, está lá no livro de Salmo de número 23, é passagem bastante conhecida, meditada. Louvado, exaltado seja o nome do nosso Senhor e Salvador Jesus Cristo. Salmo de número 23 está nos dizendo assim: o Senhor é o meu pastor e nada me faltará. Deitar-me faz em verdes pastos, guia-me mansamente às águas tranquilas, refrigera minha alma, guia-me pela vereda da justiça por o amor do seu nome. Ainda que eu andasse pelo vale da sombra da morte, não temerei mal algum, porque tu estás comigo, a tua vara e o teu cajado me consolam. Prepara uma mesa perante mim na presença de meus inimigos, unja minha cabeça com óleo e o meu cálice transbordam. Certamente que a bondade e a misericórdia me seguirão todos os dias da minha vida e habitarei na casa do Senhor por longos dias. Louvado e exaltado seja o nome do nosso Senhor e Salvador Jesus Cristo. Esta é a nossa esperança e a nossa confiança. De um dia nós podemos estar junto com o nosso Senhor e Salvador Jesus Cristo, viver eternamente com o Senhor e Salvador Jesus Cristo. Aleluia, louvado e exaltado seja o nome de nosso Senhor e Salvador Jesus, né? Estamos gratos ao Senhor, né, por esta oportunidade, né, por esse, aleluia, milagre que o Senhor tem nos dado, né, nos feito em nossas vidas, de nós sermos, aleluia, escolhido, né? Somos escolhidos, somos um povo escolhido, né, que vai morar no céu, né? Aleluia, devemos continuar pagando o preço da obediência da palavra de Jesus. Aleluia, louvado e exaltado seja o nome do Senhor. Talvez nesta tarde de domingo possa estar falando com alguém que está aí alegre, né, feliz, né, nesta data, nesse dia, né, nessa tarde de domingo, e também, né, está alegre, feliz de ir até o céu. Aleluia, mas tem algo importante para te dizer nessa tarde. Aleluia, que o importante não é ir até o céu, o importante é permanecer no céu junto com o Senhor, porque até o céu todos vão ir até o céu. Aleluia, louvado e exaltado seja o nome do Senhor, né? Todos vão ir até o céu, tá certo? Ou tá errado? Tá certo, que a palavra do Senhor nos fala que naquele dia todos os joelhos se dobrarão perante o Senhor e toda a língua confessará a Deus naquele dia. Aleluia, louvado e exaltado seja o nome do Senhor. O porquê? O importante não é ir até o céu, o importante é permanecer no céu junto com o nosso Senhor e Salvador Jesus Cristo, né? Mas para isto acontecer, temos que estar diante, aleluia, da palavra do Senhor, pagando o preço da obediência da palavra do Senhor, para que possamos, naquele dia, né, ter o direito de herdarmos a vida eterna com o Senhor e Salvador Jesus Cristo. Aonde que nós vamos ouvir, aleluia, do próprio Jesus dizendo: vinde, bendito de meu Pai, possuí por herança o reino que vós está preparado desde a fundação do mundo. Aleluia, quando nós ouvimos esta palavra do próprio Jesus falando para nós, aleluia, nós já conseguimos o direito de herdar a vida eterna com o Senhor. Aleluia, mas se nós não se está preparado, não está pronto, não está pagando o preço da obediência da palavra do Senhor, está fora, aleluia, de herdarmos o direito, não vamos conseguir. Para quem não vai conseguir o direito da vida eterna, o Senhor vai dizer para esta pessoa também: apartai-vos de mim, maldito, para o fogo eterno, preparado para o diabo e seus anjos. Aí não haverá mais, tá? Oportunidade. Aleluia, será tarde demais. É por isso que estamos levando, anunciando nesta tarde esta palavra, a palavra do Senhor que liberta, que cura, que transforma a vida. Aleluia, lá no livro de Gálatas 5:1 está dizendo:

dizendo a palavra do Senhor. Está, pois, firme na liberdade com que Cristo vos libertou, e não tomei vós debaixo do jugo da escravidão do pecado. Aleluia, antes de nós aceitarmos a Cristo como Salvador, nós éramos escravos de Satanás. Praticava tudo na liberdade com que Cristo vos libertou, e não tomei vós debaixo do jugo da escravidão do pecado. Aleluia, antes de nós aceitarmos a Cristo como Salvador, nós éramos escravos de Satanás. Praticava tudo aquilo que desagradava os olhos do Senhor. Mas quando nós tomamos uma decisão e aceitamos a Cristo como Salvador, passamos a ser uma nova criatura, passamos a ser algo diferente dos demais. Aleluia. Quando a palavra do Senhor nos fala lá no livro de Malaquias 3:18, então vereis outra vez a diferença entre o que serve a Deus e o que não serve. Uma mudança tem que ser feita. Tem que acontecer uma mudança, uma transformação quando nós aceitamos a Cristo como Salvador. Temos que ser diferente, diferente, não é orgulhoso. Não é desfazer daqueles que ainda não têm aceitado a Cristo como Salvador. Não, tem que ser diferente. Essa diferença é o quê? É o brilho do Espírito Santo na nossa vida. Onde nós passamos, as pessoas podem olhar para nós e vermos a diferença. Aleluia! Essa diferença nos dias em que estamos vivendo, ela está sendo muito difícil de nos encontrar. Aleluia, louvado e exaltado seja o nome do Senhor. Mas é certo isto acontecer, porque a palavra do Senhor nos fala: por se multiplicar a iniquidade, o amor de muito esfriaria, e está esfriando, está desfazendo, está deixando a vaidade, a contaminação do mundo entrar, aleluia, na vida espiritual. Oh, aleluia, louvado, exaltado seja o nome do Senhor. Mas ainda há tempo de se preparar. Ainda há tempo de buscar, aleluia, louvado, de estar pronto, preparado, para que naquele dia possa alcançar o direito de herdar a vida eterna com o Senhor. É por isso que a palavra do Senhor no livro de Isaías 55:6, ele vem dizendo: buscai ao Senhor enquanto se pode achar, invocai enquanto está perto. E que tempo é este? É agora, é o tempo da oportunidade que o Senhor está nos dando o fôlego de vida, de nós podermos cada vez mais a se preparar para ir de encontro com o Senhor. Devemos estar preparados para dois acontecimentos muito especial. Aleluia, que há de acontecer. Ou partimos para a eternidade com Cristo, tendo a certeza que vamos conseguir o direito da vida eterna, ou alcançarmos o arrebatamento da igreja de nosso Senhor e Salvador Jesus Cristo. Aleluia. Mas o importante é estar preparado. Aleluia, louvado seja o nome do Senhor. Talvez nessa tarde tenha alguém que está esperando a vinda do Senhor de qualquer maneira, de qualquer forma, não está pagando o preço da obediência da palavra de nosso Senhor e Salvador Jesus Cristo. Se prepara, aleluia, é cada vez mais para estar tendo a certeza da tua salvação. Aleluia, louvado e exaltado seja o nome do Senhor. Vamos atender alguns pedidos já de louvor. Eu quero atender o pedido aí da minha esposa, que pediu aí com o Matheus Enzo, né, o louvor. Está oferecendo para todas as mamães, né, até para ela. E para todos que estão na audiência da nossa programação com o Matheus Enzo, dia, né. É aí, nesse dia especial, Dia das Mães, está também conosco já. Também o missionário irmão Adriano Monteiro, né, está pedindo aí um louvor aí com Oséias de Paula, né? Oferece para todas as mamães do Brasil e do mundo, né? Deus abençoe a vida do missionário irmão Adriano, que está em aí a sua programação no sábado das 10 às 11, né? Manhã de Paz. E todos os sábados, né? Está aí também, né? Das 8 às 10, pastor Mauro, né? Junto aí com o cantor irmão João Santana, das 8 às 10 e das 10 às 11, aí o missionário irmão Adriano. Deus abençoe a todos aí, os nossos irmãos aí que sempre estão ligadinhos conosco. Também está nessa tarde de domingo, né? É ele, né? É pastor Ademar Pereira, né? Deus abençoe a todos aí da família, né? Deus abençoe a todos aí em nome do Senhor Jesus Cristo.

né? Vamos ouvir então aí com Matheus Jens. Quero oferecer para todos que estão na audiência da nossa programação Missionário Ser Valente. Vamos ouvir dois louvor, né? Dois louvor aí. É, que fala de mãe, né? Hoje é dia especial da mãe, né? E que nós possamos aí continuar aí com esta programação nesse dia.

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Graças a Deus, né? Ouvimos aí os dois louvores, né? A pedido da minha esposa e também do missionário irmão Adriano, né? Já atendemos aí o pedido do nosso irmão. Que Deus possa continuar vos abençoando ricamente. Está também conosco, né? Nos ouvindo a nossa programação. Irmão Daniel Alves, né? Está ouvindo a nossa programação aí nessa tarde de domingo. Deus abençoe a todos os nossos amados irmãos. Ouvinte aí desta programação, programa Missionário Ser Valente. Vamos até as 13 horas e 55 minutos, né? É, está aí também, todos aí os nossos amados irmãos. É, deixa eu ver aqui. Olha aí, já está ali na ponta da agulha, viu, meu irmão? é o mesmo, né, irmão Dari Nunes, né? Em namoro de mãe, já vamos já atender aí o cantor, né, irmão Ademar Pereira, né? Estava procurando ali algum louvor teu de mãe, né? É, não fez, né? Estão aí, já tá aí o mesmo, já tem prontinho ali, tá? Dentro de alguns minutos já vamos estar atendendo aí o nosso irmão aí, que já está preparadinho ali na ponta da agulha ali, né? Conforme fala assim, né? Aleluia, louvado seja o nome do Senhor. Falando assim, eu me recordo uns tempos. Eu junto com o pastor Claudício de Moura, nós falava na programação, lá na roça, né, no pé do rádio, né, rádio não tem pé, né, no pezinho do rádio, né, mas é o rádio em cima de um toco, né, aí sempre a gente brincava de primeiro na programação, nas outras programações que nós tínhamos, né, no ligadinho, né, no pé do rádio, e também, né, falava assim também o pastor José Marques também, na programação dele, nós falava também, brincava com eles assim, desse jeito, né? No pé do rádio, né? Rádio não tem pé, né? Mas tá ligadinho aí no rádio, né? O radinho em cima do toco lá ouvindo a programação, né? Ligadinho aí na Essência Gospel 96.7, né? Hoje é domingo, né? Hoje ninguém trabalha no domingo, né? Mas estamos aí pela misericórdia do Senhor. Deus abençoe aí. Vamos estar já atendendo então aí o pedido do cantor irmão Ademar Pereira. Com Dari, né? Os irmãos, acho que é os irmãos Dari, né? Já está preparadinho ali, né? Vamos rodar então esse louvor aí, atendendo aí o nosso... Eu acredito que é o mesmo, né, o jovem Vinícius? O louvor aí que o cantor irmão Ademar pediu, né? O mesmo que tem aí, né? Preparado, não é não? Então acho que encontrou, tá? Então vamos rodar então. É aproveitando aí, que fala também do amor de mãe, né? Vamos rodar aí com Altari Dari, né?

Um tá aí, vamos atender o irmão Ademar, cantor, irmão da Amar Pereira, pastor Ademar Pereira. E também em seguida também vamos ouvir outro louvor que está prontinho ali. Que eu achava que era o mesmo, mas não é não, né? Vamos atender então aí mais dois louvores. E depois nós vamos adentrar um pouquinho aí com a palavra do Senhor nesta programação, missionário Ser Valente.

Graças a Deus, né? Está aí, Deus louvor, atendendo nossos irmãos. E o irmão pastor Ademar Pereira está dizendo que a esposa está de aniversário hoje, né? É por isso que Rodô pediu esse louvor aí. Deus abençoe a vida da nossa irmã. E também quero deixar aí já separadinho ali com o Jair Pires, né? É o louvor de aniversário, né? Que é o hino, né? Fala sobre aniversário, quero oferecer para todos os aniversariantes, né? Desse mês, né? É, estive também aí com meu neto Ricardo, né? Na data de ontem, fazendo aniversário também. Deus abençoe a vida do meu neto. Acho que completando 14 aninhos, né? É aí. Eu acredito que é 14, não tiver perdido. Na idade, 63 está pesando, né? É, mas eu acredito que é os 14 anos, né? É aí. É, reside lá na cidade de Santa Catarina, né? Deus abençoe a vida do meu neto, que está passou pelo aniversário ontem. Deus possa continuar abençoando ricamente, né? E também, agora vamos já

alguns minutinhos, vamos estar entrando na mensagem da palavra do Senhor, né? Que nesta oportunidade, nesta tarde, vamos estar meditando no livro de Lucas, né? No livro de Lucas, capítulo de número 19 e o versículo de número 1, né? Dá um tempinho para você, encontrar a tua Bíblia, no decorrer da semana, não teve tempo, né? Para achar a tua Bíblia, fazer imersão da palavra do Senhor. E vou dar um tempinho para você, tempo esse que eu posso conceder a você, né? Mas o tempo do Senhor, né, é diferente, né? Aleluia! A Bíblia nos fala que ele virá no abrir e fechar de olho, né? É rápido, né? Então, vou dar um tempinho para você, tempo esse que eu posso conceder a você, né? Mas o tempo do Senhor, né, é diferente, né? Aleluia! A Bíblia nos fala que ele virá no abrir e fechar de olho, né? É rápido, né? Então, meus queridos, amados irmãos, vamos para as Escrituras Sagradas. Livro de Lucas, capítulo de número 19, e o versículo de número 1, né? Passagem bastante conhecida, bastante lida, meditada. E mais, a palavra do Senhor renova dia após dia, hora após hora, né? Aleluia, a palavra do Senhor, ela vem dizendo assim, desta maneira. Tendo Jesus entrado em Jericó, ia atravessando a cidade, havia ali um homem chamado Zaqueu, o qual era o chefe dos publicanos e era rico. E procurava ver quem era Jesus, e não podia, por causa da multidão, porque era de pequena estatura. Aleluia! E correndo adiante, subiu a uma figueira brava para o ver, porque havia de passar por ali. E quando Jesus chegou àquele lugar, olhando para cima, e disse-lhe, Zaqueu, desce depressa, porque hoje me convém pousar em tua casa. Louvado e exaltado seja o nome do Senhor Jesus. Aleluia! Louvado e exaltado seja o nome do Senhor. Quando nós começamos a meditar nessa passagem, nós vimos aqui, lemos aqui, que ele não ia fazer como eu e você faz. O que é que eu e você faz? Pedimos, né? E poucos agradecemos ao Senhor. Pedimos uma boa família, pedimos um bom carro, uma boa casa, um bom trabalho, né? Mas esse homem aqui, ele não ia lá ter com Jesus para pedir nada. Ele pensava que não precisava de nada. É diferente de eu e você. Aleluia, louvado, exaltado seja o nome do Senhor. Aleluia, ele queria apagar um desejo do seu coração de conhecer, de ver quem que era Jesus. Ele não ia lá prostrar, se humilhar na presença do Senhor para pedir nada. Ele queria simplesmente, aleluia, atender o pedido do seu coração. É que alguém tinha falado para esse homem, Zaqueu, a respeito de Jesus, o que Jesus fazia, os milagres que ele operava. Então acendeu-se no coração deste homem e lá para conhecer. Ele não ia lá para pedir nada, como eu e você pede. Aleluia, louvado, exaltado seja o nome do Senhor. Aleluia. Ele queria simplesmente ver, conhecer Jesus. Aleluia, ver Jesus como ele é. E talvez nessa tarde tenha alguém precisando de somente não ver Jesus, mas andar com Jesus. Aceitar Jesus como Salvador. Entregar os teus caminhos ao Senhor. Aleluia.

Você medita bem nesta palavra, nesta tarde. Para alguém que queria somente ver, conhecer, Jesus agora recebe um convite especial. Recebe um convite para deixar Jesus adentrar, pousar em sua casa. Aleluia, talvez muitos que estão nos ouvindo nessa tarde. Tem que fazer esse mesmo serviço que esse homem fez. A mesma coisa. Procurar conhecer Jesus nessa tarde. Aleluia. E agora então, para alguém que queria simplesmente ver, conhecer quem era Jesus. E agora recebe então um convite deste. Aleluia, para deixar Jesus adentrar na sua casa, pousar na sua casa. Aleluia, louvado e exaltado seja o nome do Senhor. Aqui nós vimos três surpresas para este homem. A primeira surpresa foi quando Jesus parou debaixo da figueira e chamou pelo nome dele. A primeira. A segunda, aleluia, louvado, exaltado seja o nome do Senhor, foi quando o Senhor disse para ele: aleluia, desce depressa, porque hoje me convém pousar em tua casa. Aleluia, louvado e exaltado seja o nome do Senhor. E enquanto nós reunimos, buscamos, pedimos ao Senhor algo mais do que nós agradecemos ao Senhor pelos milagres, pelas bênçãos que tem nos dado, tem nos recebido a nós. Este homem não ia lá ter nada, pedir nada para o Senhor. E tem momento em nossas vidas em que nós oramos e queremos receber na mesma hora o milagre, a cura, a libertação. Aleluia! Louvado e exaltado seja o nome do Senhor. A Bíblia nos fala que quando Jesus chegou àquele lugar, né, olhou para cima e viu Zaqueu lá. Ele disse: desce depressa, Zaqueu, porque hoje me convém pousar em tua casa, ou entrar em tua casa, né? Aleluia, louvado seja o nome do Senhor. E desceu, pois, à pressa. E recebeu com alegria. Ao ver isto, murmuravam, dizendo: entrou para ser hóspede de um homem pecador. Zaqueu, porém, levantando-se, disse: Senhor, eis aqui, Senhor, dou aos pobres metade dos meus bens, e se nem alguma coisa tenho desfraudado alguém, ele distribui quadruplicado. Aleluia, louvado seja o nome do Senhor. E disse-lhe Jesus: hoje veio salvação a esta casa, porquanto também este é filho de Abraão, porque o filho do homem veio buscar e salvar o que se havia perdido. Aleluia, louvado seja o nome do Senhor e Salvador Jesus Cristo. Aleluia, este homem, Zaqueu, ele era alguém que pensava consigo que não precisaria de mais nada. Porque a palavra nos fala que ele era rico, né? E agora então se depara com este convite especial do Senhor. Aleluia, para deixar o Senhor adentrar na sua casa, na sua vida. Aleluia, ser o seu guia, ser o teu protetor, ser o teu aliviador. Aleluia, ser o teu abençoador. E nessa oportunidade, nessa tarde também. É um convite que eu faço a você que nos ouve. Aleluia, deixar Jesus adentrar na tua casa. Abre a porta do teu coração e deixa Jesus adentrar nessa tarde. Talvez você que se encontra distanciado dos caminhos do Senhor, aleluia, neste momento, reconcilia com o Senhor e Salvador Jesus Cristo. Aleluia, neste momento já vamos estar orando. Aleluia, que vou estar deixando aí a segunda hora da programação.

Então, vamos até as 13 horas e 55 minutos com louvores. Aí vou estar encerrando a minha participação aqui nesta primeira hora da programação e vamos ficar de louvor, né? Você pode então estar ligando por cá, está ali do outro lado o jovem Vinícius, irmão Vinícius, para atender o teu pedido de louvor nessa tarde. Ele vai estar atendendo você que vai estar ligando, né? Pedindo o teu hino nesta tarde de domingo. Nesse momento eu vou estar orando. Já encerrando a minha participação, aí contou.

todos da família, em nome do Senhor Jesus também. Diácono irmão Sebastião Carvalho, ofertante da programação, Deus abençoe também a vida do nosso irmão e da família, em nome do Senhor Jesus também. Tem nos ajudado com a sua oferta de amor, irmã Rosa, também. Deus abençoe a todos da família, em nome do Senhor Jesus Cristo também. Também, diácono. É, cooperador irmão Douglas, né? Cooperador irmão Douglas aí do Rose Magalhães, também ofertante da programação. Deus abençoe também a vida do nosso irmão e toda a sua família, e teu ministério em nome do Senhor Jesus. Também de Santa Catarina, temos aí a irmã Edna, minha cunhada irmã Edna, ofertante da programação. Deus abençoe a todos em nome do Senhor Jesus Cristo. Vamos orar neste momento. Deus abençoe a cada ouvinte. Soberano eterno Deus e Pai, graças se nós te damos, Pai, por esta oportunidade. Venha, Pai, derramar, Senhor, da tua graça, Pai, da tua unção, meu Pai querido. Venha, Pai, abençoar, Senhor, o irmão Vinícius, Pai, sua família. Venha, Pai, derramar, Senhor, da tua graça, da tua unção, Pai, sobre cada vida, sobre cada ouvinte nessa tarde, Pai. Aqueles, Pai, que pôde, Pai, participar conosco nessa tarde, Pai. Mas aqueles, Pai, que vai continuar, Senhor, ouvindo, Pai, esta programação, Senhor, derrama, Pai, da tua graça. Pai querido, ora, Pai, em favor, Senhor, da família, Pai, do cantor, irmão João Santana. Senhor, aonde que possa, Pai, estar, Senhor, localizado, Pai, nesse momento, Pai, derrama, Pai, da tua graça, Pai, da tua unção, Senhor, sobre cada vida, Pai, nesse momento, sobre cada ouvinte, Pai, derrama, Senhor, da tua virtude, Pai, do teu Santo Espírito, Pai querido. Pai querido, nesse momento, Pai, que adentramos, Senhor, diante, Pai, do trono da tua graça, Pai, da tua virtude, Pai, do teu Santo Espírito, Pai. Eu, Pai, renovar, Senhor, vida, Pai, nessa tarde. Aquele, Pai, que já, Senhor, tomou uma decisão, Pai, de aceitar a Ti como Salvador, Pai, escreva, Pai, o Seu nome no livro da vida, Pai querido. Abençoa, Pai, aqueles que estão, Senhor, reconciliando contigo nessa tarde, Pai. É o que te peço, Pai, em nome de Jesus Cristo, Teu Filho amado, aquele que vive e reina para todo sempre. Amém e amém. Eu quero deixar um convite, né? Ainda dá tempo um pouquinho aí. E para logo mais, às 18 horas. É local Igreja Evangélica Assembleia de Deus, Ministério Missão, situado na Rua de Funa, ao lado da Avenida Andradina, grande culto de Santa Ceia aí conosco aí, no Cidade Nova 2, também aí no Rosto Magalhães, Rua Tiradentes, número 10, grandioso culto de adoração ao nosso Senhor aí nesse domingo. Deus abençoe a todos os nossos amados irmãos. Fica então aí de louvor, né? Vamos estar aí reservando aí o espaço da emissora e depois aí vai ficar de louvor aí na segunda hora do programa Missionário Ser Valente, querendo o Senhor. No próximo domingo nós vamos estar aqui novamente com esta programação. Deus abençoe a todos em nome do Senhor Jesus.

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Mãe, talvez eu nunca tenha me expressado desta forma. Da forma que vou falar agora, uma frase que é a única que eu encontrei que encaixava bem nesta canção. Não precisava dizê-la, pois tu sabes que essa frase é verdadeira. E nesse seu dia eu quero que Deus cele essas palavras no meu coração para sempre. E no seu também, mãe. A frase é: eu te amo. Eu realmente te amo. Parabéns, mãe.

obrigado, mãe. Que seu dia seja abençoado. Não só o seu, mas de todas as mães do mundo. Parabéns, mamães. Parabéns, filhos.

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5: Ah, mãe, como eu gostaria de escrever tudo que eu tenho para lhe dizer. Mas com certeza faltaria papel.
6: Seu coração.
5: Amém. Eu vou abrir meu coração. Que Deus possa te recompensar. E eu fiz aqui uma carta linda para a senhora. E eu quero cantar essa carta. Me perdoa se eu errar.

Glória a Deus, boa tarde, saudações em Cristo Jesus, boa tarde para todos, seja bem-vindo, seja bem-vinda, está entrando no ar o programa Interceder até Deus Responder. Sejam todos bem-vindos, 13 graus em Foz do Iguaçu, domingo abençoado, abrace sua mãe, dê um beijo em sua mãe, respeite sua mãe, glória a Deus, parabéns para todas as mães, parabéns a todas as mães, de todos os lugares, todos os países, glória a Jesus, Deus te abençoe, todas as mães, boa tarde, saudações em Cristo Jesus, boa tarde, Deus te abençoe a todos. Que todos tenhamos um dia em família. Fique aí com sua família. Glória a Deus. Valorize sua família. Dê um abraço em sua mãe. Ah, mas eu não consegui dar um presente. Apenas não faça nada na sua vida que a sua mãe venha se envergonhar. Então já é o suficiente. Dê um abraço e um beijo. Entendeu? Um abraço e um beijo. Muito carinho. Com a sua mãe. Deus abençoe todas as mães. O programa Interceder até Deus Responder está começando agora. E nessa tarde nós vamos interceder. Interceder por quem? Pelas mães. São muitas mães. As mães, aquelas que recebeu a notícia, está com 6 meses, 7 meses. Algumas já sentindo contrações, algumas internadas e aquelas que muitas vezes desamparadas, todas as mães. E hoje até aquela mãe que perdeu o filho, que está triste, abatida, chorando, cabisbaixa. Hoje, o interceder até Deus responder, é por você, é pela senhora, mãe. É pela senhora. Que bom se todos os dias nós respeitássemos, fosse o dia das mães, né? Seria bem, porque mãe é todos os dias. São todos os dias. Mas já que nesse domingo, né? É o dia oficial do Dia das Mães. Trate sua mãe com carinho, com respeito, até para que os seus dias sejam prolongados na terra. Vamos orar pelas mães. Soberano Deus e eterno Pai, Pai amado, Pai santo, Pai querido, Deus de misericórdia, oh Pai celestial, que louvor lindo, ali ele falando a respeito da mãe, louvado e glorificado seja o nome do Senhor, Pai. Nesse momento são muitas mães entristecidas, muitas mães cabisbaixas, muitas mães, Pai, preocupadas com, na hora, o trabalho de parto. São muitas mães que merecem, nesse Brasil, nesse mundo, mães que não têm dinheiro para o enxoval, mães que estão desesperadas, algumas mães com anemia, abaixo do peso. São muitos os problemas, Senhor. Vá ao encontro. Não visite apenas, mas faça morada nessas residências, faça morada nessas casas. Ó Senhor Jesus, abençoa essa mãe que está triste, abençoa essa mãe que está abatida. Ó Pai amado, abençoa, Pai. Vá ao encontro dessas mães em nome do Senhor Jesus Cristo. Abençoa, Deus, poderosamente, não importa o que seja, Pai. Ó Senhor Deus, é mãe que

0: está sem recurso, é mãe que quer desistir. Ó Senhor, não permita que essa mãe, Pai amado, faça, Pai, essa besteira, venha cometer essa autolesão. Não permita que ela cometa um infanticídio. Não permita, Pai, repreenda, joga por terra, visita as mães desse Brasil, abençoe as mães desse Brasil. Ó Pai amado, Pai santo, Pai querido, derrama o teu poder. Entra nessa casa, entra nesse quarto, quebra os grilhões, quebra as correntes. Ó Senhor Deus, Tu és um Deus poderoso. Ó Senhor Jesus Cristo, ó Senhor, Te agradecemos, Pai. Te agradecemos. Visita essa família aí que está unida. Faça morada com essa família que está nesse momento. Essa família que está fazendo planos. E essa mulher que agora tem planos de vir esse bebê, abençoe o ventre, abençoe essa criança, em nome do Senhor Jesus, repreenda todo o mal, em nome do Senhor Jesus, abençoe essas mães, é o que te pedimos, clamamos, em nome do Senhor Jesus Cristo, amém. Glória a Deus. A intercessão foi feita, a intercessão foi feita. Agora nós vamos apenas aguardar a boa, perfeita e agradável vontade de Deus. A intercessão foi feita. Nós vamos aguardar a boa, perfeita e agradável vontade de Deus. Hoje, com a permissão do Espírito Santo, na sequência, existe uma sequência, nós começamos a falar sobre a igreja de Éfeso, falamos sobre Esmirna, falamos sobre Pérgamo, falamos sobre a igreja de Tiatira. E nessa sequência, hoje, com a permissão do Espírito Santo, nós vamos falar sobre a igreja de Sardes, vamos falar sobre a igreja de Filadélfia, e a igreja de Laodiceia. São cartas, são as cartas a essas igrejas. São ensinamentos importantes para nossas vidas. Ensinamentos importantes para nossas vidas. Precisamos da palavra de Deus. Nunca deixe de ler a Bíblia. Para dizer a verdade, a Bíblia tem que ser meditada. Sem pressa, meditada. Nós temos que verificar a cada passo. Nós vamos lá em Apocalipse. Hoje eu estou aqui ladeado com a minha filha, Maria Anália. Ela vai falar a leitura. Ela vai ver a leitura da igreja de Sardes. Lá em Apocalipse. O que aconteceu com essa igreja? Né? A época. Quais foram os fatos? O que aconteceu de relevante, o que pode ser aplicado em nossas vidas, o que nós temos que tirar como ensinamento. Maria Anália estará fazendo a leitura.
1: Apocalipse 3, versículos 1 ao 6. E ao anjo da igreja que está em Sardo escreve: isto diz o que tem os sete espíritos de Deus e as sete estrelas. Eu sei as tuas obras, que tem nomes de que vives e está morto. Sê vigilante e confirma os restantes que estavam para morrer, porque não achei as tuas obras perfeitas diante de Deus. Lembra-te do que tens recebido e ouvido, e guarda-o, e arrepende-te. E se não vigiares, virei sobre ti como um ladrão, e não saberás a hora em que te virei. Mas também tens em Sardo algumas pessoas que não se contaminaram em seus vestidos e comigo andaram de branco, porquanto são dignas. O que vencer será vestido de vestes brancas e de maneira nenhuma riscarei o seu nome do livro da vida e confessarei o seu nome diante do Pai e dos seus anjos. Quem tem ouvido, ouça o que o Espírito diz às igrejas.
0: Glória a Deus. Glória a Jesus. Vamos lá. O que aconteceu?

0: Senhor, nós temos que atentar para um detalhe. Nós temos que atentar para um detalhe. Pode falar, Maria, o que quer?
1: Pode continuar.
0: É, nós temos que atentar para um detalhe aí. Sardes, há 546, 547 anos antes de Cristo, recebeu. Na verdade, ela teve duas investidas. Ela recebeu duas investidas, mas a investida mais relevante foi quando ela foi cercada pelo rei, né, Ciro, o persa. O que que aconteceu com 546, 547 anos naquela cidade? Aquela cidade ficava a mais de 500 metros de altura, ficava no alto. Ficava no alto. A cidade naquela altura, o que que aconteceu? Eles achavam que ninguém poderia dominar aquela cidade. Ninguém poderia tomar aquela cidade. Só que eles estavam enganados. Só que eles estavam enganados. Ocorreu um cerco. Ciro cerca a cidade. E durante 2 semanas, ele fica tentando um meio de conseguir tomar aquela cidade. E oferece uma recompensa para os soldados. O soldado que conseguir achar uma brecha, eu vou dar uma recompensa. E quem não gosta de recompensa? Aí o que que acontece? Depois de 2 semanas, um soldado consegue ver uma brecha, uma abertura. Ciro toma aquela cidade. Quando aquela cidade é tomada, dizem os estudiosos que a cidade estava toda dormindo. E foi um massacre. Ciro cerca a cidade e toma. O que que aconteceu? Na época de Jesus, na época de João, João escreve a carta e fala: olha, vocês têm que vigiar. Vocês têm que vigiar. E fala sobre a cidade. Jesus fala que Sardes era aquele pessoal, aquela igreja que não vigiava. Era um povo que não vigiava. Ele está usando um acontecimento na época dele, né? De 546 anos atrás, 547, ele está falando: ó, essa cidade foi tomada. Vocês não vigiaram. A falta de vigilância. O que que nós tiramos como ensinamento aí? Ouvintes, você que nos acompanha pela Alexa, você que nos acompanha por essas plataformas, a paz do Senhor para todos, Deus abençoe. O que que acontece ali? A importância. Jesus não fala orar e vigiar. Jesus fala vigiai e orar. Até o local onde nós vamos orar, antes nós temos que vigiar. Sardes não vigiou. Sardes não vigiou. E o que que acontece? Qual o problema de Sardes? Sardes não pregava, não falava da volta do Senhor. Eles se acomodaram naquele estilo de vida. Aqui é alto, estamos no lugar alto. A igreja de Sardes foi influenciada pela cidade de Sardes. O modus vivendi das pessoas de Sardes, o modo vivendi das pessoas daquela cidade influenciaram a igreja de Sardes. Olha que coisa triste. O que deveria ter acontecido era a igreja de Sardes, na antiga Turquia, influenciar a população de Sardes. Mas aconteceu o inverso. A cidade de Sardes influenciou a igreja de Sardes. Olha que coisa triste. Vê o versículo próximo. Olha que coisa triste.
1: Mateus, versículo 26, versículo, capítulo 26, versículo 41. Vigiai e orai, para que não entrais em tentação.

0: coração. Na verdade, o espírito está pronto, mas a carne é fraca.
1: Olha só. Vigiai, é o próprio Senhor Jesus que está falando. Vigiai e orai. Para que não caídes em tentação. A oração é importante? Sim. Mas primeiro, vigiar. O Senhor Jesus está falando. Vigiai e orai. Para que não caídes em tentação. A oração é importante? Sim. Mas primeiro, vigiar. Temos que vigiar. Antes de orar. Oh, vou fazer a obra e tal. Vou fazer uma visita. Onde você vai fazer a visita? Avisou onde você vai? Sabe se a pessoa está sozinha? Sabe se tem gente em casa, um adulto em casa? Aí, não evita a aparência do mal. Olha a importância. Primeiro, a vigilância. Segundo, a oração. Pode ler o outro.
0: Tiago 4, versículo 17.
1: Olha só. Tiago 4, versículo 17.
0: Aquele, pois, que faz o bem e não o faz, comete pecado.
1: Aquele, pois, que sabe, que tem, dependendo da tradução, que sabe que tem que fazer o bem e não faz, comete o pecado. Qual era o erro da igreja de Sardes? Eles não pregavam sobre a volta do Senhor Jesus. Para eles, estava tranquilo. Porque havia um rio e eles tinham lá, tinha ouro. Eles tinham uma certa riqueza e um certo orgulho. Não era uma igreja pobre. Então eles não pregavam sobre a volta do Senhor Jesus. Aí Tiago fala. Vamos parafrasear. Aquele que sabe que tem que pregar sobre a volta do Senhor Jesus e não prega, comete pecado. É só você entrar, mergulhar no versículo. Olha a falha da igreja de Sardes. Aí Jesus fala, vigiai, vigiai, vigiai. Próximo.
0: Zacarias, capítulo 3, versículo 3. Ora, Josué, vestido de vestidos sujos, estava diante do anjo.
1: Zacarias 3, 3. Esse é um outro Josué. Está com as vestes sujas. O inimigo aponta. O que, que Jesus fala sobre a igreja de Sardes? Que ia trocar as vestes. Que ia trocar as vestes. O inimigo queria tocar em quem? Em Josué. Mas o Senhor aparece, a igreja é minha. Josué me pertence. Ele dá uma oportunidade. Para quem? Para Josué. Para quem? Para o membro. Conseguir o quê? Trocar as vestes. Colocar as vestes brancas. Tirar o pecado. E essa promessa é do Senhor Jesus. É o próprio Senhor Jesus. Viu como é que são as coisas? O próprio Senhor Jesus. Prossiga, Ana Maria.
0: Agora sobre a igreja de Filadélfia.
1: Filadélfia. Agora ela vai fazer a leitura sobre a igreja de Filadélfia. Filadélfia que significa amor fraternal. Filadélfia significa amor fraternal. Vimos a falta de vigilância da igreja de Sardes. Agora nós vamos ver uma igreja diferenciada. Com a permissão do Espírito Santo, Maria vai ler.
0: E ao anjo da igreja que está em Filadélfia escreve: isso diz o que é santo, o que é verdadeiro e o que tem a chave de Davi.

0: O que abre e ninguém fecha, e o que fecha e ninguém abre. Eu sei as tuas obras, sei que diante de ti pus uma porta aberta, e que ninguém a pode fechar. Tendo pouca força, guardaste a minha palavra, e não negaste o meu nome. Eis que eu farei aos da sinagoga de Satanás, aos que se dizem judeus e não são, mas mentem. Eis que eu farei que venham e adorem prostrados aos teus pés e saibam que eu te amo. Como guardaste a minha palavra da minha paciência, também eu te guardarei na hora da tentação em que há de vir sobre todo o mundo, para tentar os que habitam sobre a terra. Eis que venho sem demora, guarda o que tens, para que ninguém tome a tua coroa. A quem vencer, eu farei coluna no templo do meu Deus, e dele ninguém nunca sairá, e escreverei sobre ele o nome do meu Deus, o nome da cidade do meu Deus, a nova Jerusalém, que desce do céu e que tem o meu novo nome. A quem tem ouvidos, ouça o que o Espírito diz às igrejas.
1: Glória a Deus. Muito obrigado. Louvado seja o nome do Senhor Jesus. Ainda na Ásia Menor, alguns quilômetros de Sardes, lá estava a igreja Filadélfia. Todas as igrejas têm problemas. Filadélfia não recebe nenhuma repreensão de Jesus. Ela não é repreendida. Filadélfia é uma igreja diferenciada. Primeira característica de cara assim, olhando para o texto, que nós vamos verificar na igreja de Filadélfia. Pus uma porta aberta. A porta aberta. A porta aberta de Filadélfia é algo interessante. Por quê? Porque Jesus é a porta. Jesus é a porta. É lá no Rio, em Brás de Pina, Avenida Brás de Pina, tem uma igreja que ela abre meia-noite. Meia-noite. Tem muita gente que fala muito mal de muitas igrejas, quer destruir a imagem da igreja, mas ainda há esperança. Essa igreja ela abre meia-noite. Essa igreja ela abre meia-noite e ela fica aberta especificamente para drogados, para pessoas em situação de rua, dependentes químicos, pessoas de todos os gêneros, pessoas necessitadas. A igreja abre, ela vem com a palavra, ela vem com a palavra. Depois vem com auxílio de acordo com a necessidade daquelas pessoas. A porta da igreja tem que ficar aberta. E detalhe, isso é interessante, até no Código Civil, se durante um casamento a porta da igreja estiver fechada, pode ser situação de nulidade para um casamento. Mas no caso aí, no caso aí, está dizendo o seguinte: a porta aberta. O que é uma igreja com a porta aberta? Uma igreja com a porta aberta é aquela igreja onde a igreja entendeu o evangelismo. Aquela igreja absorveu o mesmo sentimento que há em Cristo Jesus. Uma igreja com a porta aberta é algo extraordinário. É a característica. Por quê? Porque Filadélfia guardou a palavra. Filadélfia, ela guardou a palavra. É a igreja com a porta aberta que guarda a palavra. Olha a importância de Filadélfia. Olha a importância de Filadélfia. Essa igreja, ela se destacou. Filadélfia, ela não foi influenciada pelo mundo. Filadélfia impactou o lugar onde ela estava firmada. Ela impactou. Ela

0: pregou a palavra, ela honrou o nome do Senhor Jesus. Embora tinha alguns lá que diziam ser e não eram, eram da sinagoga do inimigo, embora eram aqueles judeus, judaizantes, que diziam o seguinte: olha, para você seguir Jesus, você tem que ser circuncidado. Para você seguir Jesus, você tem que ver os dias de lua nova, as festas. Para você seguir verdadeiramente o Senhor Jesus, aquele legalismo, aquele judeu judaizante, aquela coisa pesada, aquele jugo. Embora aquelas pessoas tentassem prejudicar os crentes, aos crentes de Filadélfia, não, não. Você tem que se batizar, ser batizado, acreditar, receber o Espírito Santo. Filadélfia confrontava com a palavra. Assim como Jesus venceu o inimigo em Lucas 4 e Mateus também capítulo 4 com a palavra. Transforma essas pedras em pães. Olha a ignorância e a heresia. Se tu és Deus, se tu és Deus, transforma essa pedra em pão. Olha a ignorância. Jesus responde: não só de pão viverá o homem, mas de toda a palavra que sai da boca de Deus. Filadélfia venceu com a palavra. Filadélfia vence por causa da palavra. Lê aí, por favor.
1: É João, capítulo 10, versículo 9.
0: Ó.
1: Eu sou a porta. Se alguém entrar por mim, salvar-se-á, entrará e sairá e achará pastagens.
0: Jesus é a porta. Se pregar só sobre Jesus é o suficiente. Não precisa de cerca. Se o pasto não é bom, aí precisa de cerca para a ovelha não sair. Se o alimento é bom, se o alimento é saudável, se a palavra está sendo pregada, se o alimento é nutritivo, o Lair Ribeiro, doutor Lair Ribeiro, nutrólogo cardiologista, ele fala o seguinte: uma pessoa bem alimentada é diferente de uma pessoa bem nutrida. Como assim? Não precisa colocar cerca para a ovelha não sair, não buscar outro pasto, se a ovelha está sendo bem alimentada? Como assim? A pessoa está com fome, chega na esquina e come um cachorro quente e bebe um refrigerante. Acabou a fome dela. Mas ela está bem nutrida? Não. Ela não está bem nutrida. Essa é a diferença. Filadélfia era uma igreja bem nutrida, porque conseguiu achar Jesus, colocou Jesus no centro de tudo, pregava Jesus, falava sobre Jesus, o culto, o principal era Jesus. No evangelismo, o principal era Jesus. Não tinha holofote para o homem, ninguém queria aparecer, o foco era Jesus. Filadélfia se destaca numa simplicidade. Por quê? Filadélfia não queria aparecer. Porque Filadélfia colocou Jesus no centro de tudo. Por gentileza.
1: Mateus, ó, capítulo 23, versículo 5. E fazem todas as obras a fim de serem vistos pelos homens, pois trazem largos filacteriais e alargam as franjas dos seus vestidos.
0: Mateus 23 é muito grande, dá quase duas páginas. Vem dizendo tudo sobre os fariseus. Tudo sobre os fariseus. Que tentavam prejudicar, que queriam brigar, que queriam bater de frente, que queriam parar a obra da igreja de Filadélfia. Não, isso é muito fácil. Colocava jugo. Colocava isso não pode, colocava regras.

0: Eles queriam se assentar na cadeira de Moisés. Eles não tinham misericórdia. Esses homens se diziam judeus. Esses da sinagoga do S, da sinagoga do inimigo, queriam atrapalhar a obra. Olha só que coisa triste. Quem tentou atrapalhar a obra de Filadélfia não foi falsa profecia, né? Uma falsa profetisa. Quem tentou atrapalhar a obra de Filadélfia não foi doutrina de Balaão, como nós vimos. Quem tentou atrapalhar a obra foram os próprios judeus. Que coisa triste. Muito triste. Mas não conseguiram. Mas não conseguiram. Por favor.
1: Salmos, capítulo 119, versículo 11.
0: Ó.
1: Escondi a tua palavra no meu coração, para não pecar contra ti.
0: Filadélfia escondeu a palavra no coração. Para quê? Para não pecar. Contra quem? Contra o Senhor Jesus. Filadélfia acertou. Filadélfia conseguiu. Se Filadélfia conseguiu, nós também podemos conseguir. É possível. Não desista. Não se desespere. Não se desespere. Filadélfia conseguiu. Ah, irmão, mas está difícil que hoje tem isso. Hoje tem inveja. Hoje tem falsidade. Hoje tem isso. Hoje é um tititi. Hoje é fofoca. Filadélfia conseguiu. Se Filadélfia conseguiu, nós também podemos. Não existe ninguém melhor do que ninguém. Atos 10, 34 e 35. Deus não faz acepção de pessoas. Se Filadélfia conseguiu, você pode conseguir. Você vai conseguir. Por quê? Porque ele fala para Filadélfia: guarda o que tens, para que ninguém roube a tua coroa. Talvez nessa tarde você fale assim: ah, não tenho nada. Jesus é como se ele estivesse antecipando: guarda o que tens, para que ninguém roube a sua coroa. Porque ele já está antecipando, ele já está falando que você tem valor, ele já está falando que ele te ama. Ah, mas você não sabe minha situação, eu estou num cárcere. Não importa. Ele te ama. Ele quer o melhor para você.
1: Pode ir. Romanos, capítulo 8, versículo 28. Diz: e sabemos que todas as coisas contribuem juntamente para o bem daqueles que amam a Deus, daqueles que são chamados por seu decreto.
0: Viu? Romanos. Todas as coisas contribuem para o bem daqueles que amam a Deus. Mas, irmão, estou passando por um processo. Hoje está... é muito falado essa palavra: processo, processo, processo, processo, processo. Esse processo que a senhora está passando, esse processo que o senhor está passando, de alguma forma vai contribuir, se verdadeiramente nós priorizarmos o Senhor, esse processo vai contribuir na vitória lá na frente. Por quê? Porque Filadélfia conseguiu.
1: Vai. 1 Coríntios, capítulo 13, versículo...

0: versículo 4.
1: Ó.
0: A caridade é sofredora, é benigna. A caridade não é invejosa. A caridade não trata com leviandade, não se ensorbece.
1: Primeira carta de Paulo aos Coríntios, capítulo 13. Olha só o que Paulo diz aí. Acabou de ser lido. Por que Filadélfia significa amor fraternal? A igreja do amor. E o amor tudo espera, tudo crê, tudo suporta. Filadélfia conseguiu suportar a pressão daquela sinagoga do inimigo. Filadélfia conseguiu suportar. Tudo crê, tudo espera, tudo suporta. Filadélfia estava com foco em quê? Na volta do rei. Filadélfia focava no foco. Ele vai voltar. Ele vai voltar. Ele vai voltar. Ele voltará. Ele voltará. E Filadélfia venceu. Pode ir.
0: Apocalipse, capítulo 3, versículo 11. Eis que venho sem demora, guarda o que tens para que ninguém tome a tua coroa.
1: Olha aí, já tinha comentado. Viu? É a promessa que o Senhor fez para a igreja que foi fiel. Nossa vitória não é aqui. Aqui é só triunfalismo. Aqui é só triunfalismo. Nossa vitória é lá em cima, naquele grande dia, no arrebatamento. Pode prosseguir, Maria.
0: Agora chegamos na igreja de Laodiceia.
1: Agora nós vamos estudar, com a permissão do Espírito Santo, a igreja de Laodiceia. Pode.
0: Apocalipse, capítulo 3, versículos 14 ao 22, que diz... E ao anjo da igreja que está em Laodiceia escreve: Isto diz o Amém, a testemunha fiel e verdadeira, o princípio da criação de Deus. Eu sei as tuas obras, que nem és frio nem quente, oxalá fores frio ou quente. Assim, porque és morno e não és nem frio nem crente, vomitar-te-ei da minha boca. Como dizes, rico sou e estou enriquecido, e de nada tenho falta. Não sabe que és um desgraçado, e miserável, e pobre, e cego, e nu.
1: Pode falar? Terminou. A Maria leu uma palavra ali, talvez os ouvintes... Ué, por que ela leu ali, na Bíblia dela está escrito Oxalá? Significa, na linguagem portuguesa, tomara que... Tomara que. Tomara que. É isso. Porque a Bíblia não é corrigida. Entendeu? Significa tomara que. Obrigado, Maria. O que que acontece? Laodiceia recebe esse nome em homenagem à esposa do imperador. Olha o que que acontece. Totalmente diferente de Filadélfia, Laodiceia era uma igreja morna. Totalmente diferente de Filadélfia. Qual era o problema de Laodiceia? Sabe qual é o problema de Laodiceia? Eles eram crentes ricos, cidade rica. E pelo fato da cidade ter sido reerguida, sem pedir ajuda ao imperador, ao Império Romano, pedir a ninguém, entrou um certo orgulho no coração deles. Provérbio 16, 18 diz, antes da queda vem a soberba. Significa, antes da pessoa cair, ela fica soberba. Antes da pessoa cair, ela fica soberba. A igreja de Laodiceia, eles ficaram orgulhosos. Orgulhosos. Toda pessoa, toda arrogância,

0: arrogância, todo orgulho, toda a ausência de humildade, é uma das coisas mais perigosas do Evangelho. Porque Jesus se afasta. Jesus se afasta. Jesus abraça o humilde. Mas o soberbo, Jesus se afasta. E às vezes, o soberbo nem percebe que Jesus já se afastou. O soberbo, na maioria das vezes, o arrogante, não percebe e Jesus já está longe dele. Jesus já está distante dele. Esse era o problema de Laodiceia. Muito diferente de Filadélfia. O arrogante não percebe e Jesus já está longe dele. Jesus já está distante dele. Esse era o problema de Laodiceia. Muito diferente de Filadélfia. Porque eles tinham uma escola, vamos dizer, de medicina, e fazia um colírio. E viam pessoas de longe e eles vendiam aquele colírio. E era uma cidade rica. Uma cidade que se desenvolveu. A riqueza da cidade influenciou de forma negativa os membros da igreja de Laodiceia. A riqueza da cidade, o desenvolvimento da cidade, não foi saudável para a igreja de Laodiceia. Que coisa triste. Às vezes a pessoa fala: ah, a igreja está num lugar cheio de lama, a igreja é simples, está num lugar escuro, a igreja está num lugar complicado, está num lugar pobre, a igreja está num lugar que não tem padaria perto, a igreja está num lugar assim, a igreja está num lugar assim. Não estou pregando miséria. Nós não pregamos miséria. Mas a riqueza do local não foi bom. A igreja de Laodiceia, os membros, os cristãos, absorveram isso. Não foi saudável para a igreja. Sabe o que aconteceu com a igreja? A igreja ficou morna. A igreja ficou morna. Olha o problema aí. Eu versículo.
1: Aconselho que de mim compres ouro provado no fogo, para que te enriqueças e vestidos brancos, para que te vistas e não apareça a vergonha da tua nudez, e que unjas teus olhos com colírio, para que vejas. Eu repreendo e castigo a todos quem amo. Sê, pois, zeloso e arrependa-te. Eis que estou à porta e bato. Se alguém ouvir a minha voz e abrir a porta, entrarei em sua casa e com ele cearei, e ele comigo. Ao que vencer, lhe concederei que se assente comigo no meu trono, assim como eu venci e me assentei com meu Pai no meu trono. Quem tem ouvidos, ouça o que o Espírito diz às igrejas.
0: Obrigado. Pode perceber, por pior que sejam as igrejas, todas as igrejas, sempre vai ter um grupo que se salvou. Se salvou, não, a pessoa não pode por si se salvar, mas teve um grupo que Jesus foi tirando. Foi tirando, foi tirando. O que que acontece com Laodiceia? Laodiceia, o orgulho, a pior coisa é a pessoa se autopromover. Porque Laodiceia, não foi Jesus que falou: disseram que vocês são ricos. Não foi alguém da cidade que falou: dizem que vocês são ricos. Foi os membros da igreja, a membresia que falou: somos ricos. Aí Jesus vai e combate: vocês são pobres, cegos, miseráveis e nus. Compre de mim colírio. Vocês estão cegos, vocês estão com outra visão. Vocês estão com visão de riqueza na terra. Eu não ofereci riqueza na terra. Vocês estão com a visão

0: equivocada do Evangelho. O Evangelho não é isso. Vocês estão equivocados. Parafraseando, é isso aí. Mas o orgulho deles, a soberba deles, olha, o terremoto destruiu, mas nós nos reerguemos. Olha como é que nós somos. Olha o perigo. Olha o perigo que aconteceu com eles. E Jesus alerta isso. Só que Jesus, olha o que é triste. Se alguém me perguntar, o que é mais triste na igreja de Laodiceia? Pecar, todos nós pecamos. É como eu falo, eu não tenho azia nas costas. Todo dia eu cometo pecado. Pecar, todos nós pecamos. O que é mais triste na igreja de Laodiceia é que Jesus fala, sabe o quê? O 3:20. Eis que estou à porta e bato. Se ouvir a minha voz, entrarei e cearei. Ele dá oportunidade para todo mundo. João 3:16. Porque Deus amou o mundo de tal maneira, que enviou seu Filho unigênito para que todo aquele que nele crê não pereça, mas tenha vida eterna. Só que o mais triste aí é que Jesus está do lado de fora. Né, Maria? Jesus está do lado de fora. E eles são mornos. Por que que Jesus está dando característica para eles entenderem? Por causa da água da cidade, que a água não era quente nem fria, a água era morna. Aí Jesus fala: vou vomitar vocês. Vou vomitar vocês. Olha que coisa triste. Jesus está do lado de fora. Quem colocou Jesus do lado de fora? Eles mesmos. Pode ler, Maria.
1: Jeremias, capítulo 9, versículos 23 e 24. Assim diz o Senhor: não se glorie o sábio na sua sabedoria, nem se glorie o forte na sua força, não se glorie o rico nas suas riquezas. Mas o que se gloriar, glorie-se nisto: em me conhecer e saber que eu sou o Senhor, que faço benevolência, juízo e justiça na terra. Porque destas coisas me agrado, diz o Senhor.
0: Olha só, não se glorie o sábio na sua sabedoria, não se glorie o rico na sua riqueza, nem o forte na sua força. E eles se autodeclaravam: nós somos ricos. Nós temos dinheiro. Tem igreja, é muito triste, que é tão rica que só tem dinheiro. É o que Laodiceia tinha. É o que Laodiceia tinha. Muito triste. Vai, Maria.
1: Mateus, capítulo 19, versículo 23. Então diz o Senhor aos seus discípulos: em verdade vos digo que é difícil entrar um rico no reino dos céus.
0: Jesus, no finalzinho da conversa que ele teve com o jovem rico, parece que muita gente não entendeu, ou não quer entender, ou finge que não está entendendo. Maria, eu não pedi para você repetir nenhum versículo, mas esse tem como você repetir? Ó.
1: Então diz o Senhor aos seus discípulos: em
0: Ó.
1: verdade vos digo que é difícil entrar um rico no reino dos céus.
0: Quem falou isso? Não fui eu. Quem falou é Jesus. Quem falou foi Jesus. Se a teologia da prosperidade,

Se a riqueza tem seduzido pessoas, líderes, cuidado, muito cuidado, pelo amor de Deus. Pelo amor de Deus, muito cuidado, muito cuidado. O que está dizendo ali o próprio Senhor Jesus? Ele fala para o jovem rico: vai, divide tudo que tu tens, divide entre os pobres, vende o que você tem, divide entre os pobres.

0: segurada, não é. Não porque a entrada da cidade tinha uma entrada que era nome de agulha, não é. Não é. Não é. Muito cuidado. Lembra de Gease? Correndo atrás de Naamã para pegar dinheiro? Lembra? Cuidado. Muito cuidado. Muito cuidado. Muito cuidado. Deus abençoe. Deus abençoe a todos. Glorificado e exaltado seja o nome do Senhor. Quer se despedir, Maria?
1: Oi, mãe. Feliz Dia das Mães. Amo a senhora.
0: Glória a Deus. Glória a Jesus. Deus abençoe a todos, todas as mães. O Anderson Freire tem um louvor aí, abençoado. Deus abençoe o Vinícius. Glória a Deus, toda a sua família. Parabéns para todas as mães. Glorificado e exaltado seja o nome do Senhor. Fiquem com Deus. Deus abençoe a todos. Muito obrigado. Amém. Glória a Deus.
2: Ah, mãe, como eu gostaria de escrever tudo que eu tenho para lhe dizer, mas com certeza faltaria papel.
3: Seu coração.
2: Amém, eu vou abrir meu coração. Que Deus possa te recompensar. Eu fiz aqui uma carta linda para a senhora. Eu quero cantar essa carta. Me perdoa se eu errar.

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Nessa tarde maravilhosa, quero cumprimentar a todos os ouvintes com a paz do Senhor Jesus. Aqui quem vos fala é a irmã Maeli, já está no ar o programa Momento com Deus. Vamos ler uma palavra que se encontra em Salmos

Salmo 132. Lembra-te, Senhor, de Davi e de todas as suas aflições, como jurou ao Senhor e fez votos ao Poderoso de Jacó, dizendo: certamente não entrarei na minha tenda, nem me deitarei no meu leito. Não darei sono aos meus olhos, nem repouso às minhas pálpebras, enquanto não achar lugar para o Senhor, uma morada para o Poderoso de Jacó. Ouvimos falar que a arca estava em Efrata, e a achamos no campo do bosque. Entraremos nos seus tabernáculos, nos prostraremos ante o estrado de seus pés. Levanta-te, Senhor, no teu repouso, tu é a arca da tua força. Amém? Aqui está a palavra do Senhor Jesus nessa tarde. Vamos orar ao Senhor. Eu sei que o Senhor Jesus está, né, com você aí do outro lado. Você que tem um pedido para fazer. Você que precisa de um milagre das mãos do Senhor. Creia que o Senhor Jesus, ele tem bênção para nos dar, né? Bênção sem medidas. Basta nós acreditarmos e ter fé no Senhor Jesus. Você que está enfermo, creio que o Senhor é a cura, o Senhor é a libertação nessa tarde, amém? Vamos orar. Senhor Jesus querido, aqui estamos, ó Pai, na Tua presença. Senhor, eu Te agradeço por esse dia, Te agradeço por essa programação agora, Senhor, nessa tarde. Meu Deus, visita todas as mães, ó Pai. Hoje é conhecido nacionalmente como o Dia das Mães. Sabemos que o Dia das Mães é todos os dias, mas hoje se comemora, Pai, essa data, em homenagem àquela que é mãe, psicóloga, médica, cozinheira, é aquela que administra o lar, é aquela que educa. Uma mãe é uma bênção na vida do ser humano. Senhor, então eu peço a Tua proteção nesse dia, Pai, o qual é comemorado. Que o Senhor possa dar força, dar coragem, ânimo, que muitas mães enfrentam, Pai, coisas tão tenebrosas que se não fosse as Tuas mãos, elas não conseguiriam, Senhor. Nós não conseguiríamos. Mas o Senhor Jesus tem nos guardado, tem nos capacitado, nos dado força, Pai, para continuar, para pelejar para a nossa família, Senhor. Senhor Jesus, olha para o meu pai. Venha tirar toda aquela dor, Senhor, no joelho, nos pés. Aonde tiver localizado uma enfermidade, seja nos rins, nos pâncreas. Senhor, vai agora, meu Deus, tirando toda a dor, toda a inflamação, ó Pai. Porque nós cremos em um Deus poderoso, um Deus forte, que nos criou e tem cuidado de nós. Que Ele possa se sentir melhor, ó Pai. Venha

tirando agora toda a enfermidade no braço, onde tiver, Senhor, na cabeça. O Senhor é o nosso refúgio, a nossa fortaleza. Pai, nós confiamos, eu creio, Senhor. Abençoa o Jair, Senhor, também. Venha continuar abençoando ele, venha continuar dando saúde, restabelecendo a saúde dele, Pai. Meu Deus, abençoa todos os que estão me ouvindo nessa tarde, que estão enfermos, que estão precisando de uma libertação, de uma restauração, que o Senhor possa fazer. Abençoa o nosso culto de hoje à noite, voltado para o Dia das Mães, para as mulheres. Senhor, venha usar a evangelista Germane nessa noite, Pai, como o Senhor tem usado sempre, Pai, esteja com ela. Que os louvores possam ser ali ungidos por Ti, Senhor, que venha falar em cada coração nessa noite, Pai. Nós Te pedimos e Te engrandecemos, porque o Senhor é fiel. Amém, Jesus. Aonde que aumenta? Aqui, né? Aleluias. Agora sim. O meu esposo diz, paz do Senhor, gostaria de ouvir choro de uma mãe, cadarinho de Cristo. E a Lucimara Ricaldi também, paz do Senhor, Jesus, peço oração pela minha família, amém. Estaremos orando, irmã Lucimara. E eu sei que o Senhor Jesus, Ele é o dono de tudo, né? Ele é o dono das nossas vidas. E quando se trata de família, né? Eu sei que o Senhor, Ele se agrada de nós lutarmos pela nossa família. Vamos então ouvir o louvor Choro de uma Mãe, né? Já pego um ganchinho com meu esposo ali. Para todas as mães que estão me ouvindo, aquela que desempenha o papel de pai, mãe, né? Desempenha um papel maravilhoso dentro do seu lar. Vai para você nessa tarde, para todas as irmãs do Círculo de Oração Rocha Eterna. Vai para você que é mãe aí. Sinta-se abraçada pelo Espírito Santo do Senhor nessa tarde, amém?

Você não vai sozinho, né? O Senhor vai contigo, né? Uma mãe que ora, ela sempre vê o milagre das mãos do Senhor na vida dos filhos, né? Sempre eu vejo campanhas, mães de joelhos e filhos de pé, né? Para que nossos filhos se mantenham em pé, nós temos que estar sempre em constante oração, em constante campanha pelos nossos filhos, porque o inimigo, ele está ao nosso derredor, né, para nos prejudicar, para nos tirar ali a família, né? O inimigo luta pelas famílias, para que acabe as famílias, porque ele não tem família, então ele não quer que ninguém seja feliz, porque uma bênção maior que uma família não tem, né? Então, muito lindo esse louvor nessa tarde também. Vamos colocar um louvor, um certo Galileu, acho que é do Júnior, que o meu cunhado Bino pediu, né? E a Juscelia também. Aí vai para todos eles ali, pro Bino, pra Juscelia, pra irmã Claudete, pras meninas, pra Jussara, o Saulo, né? Nessa tarde, que o Senhor Jesus venha abençoar cada um conforme a vontade do Senhor Jesus, amém?

Aleluias. Eu não sei se é esse louvor, mas foi esse, né, que o Vinícius encontrou ali. E a minha mãe pede, diz paz do Senhor, Maele, Deus abençoe grandemente sua vida e renove suas forças. Quero pedir um hino, quero adorá-lo, com Gisele e Cristina. Estaremos ouvindo esse louvor maravilhoso, né, de adoração ao Senhor. A minha irmã também. Pede o louvor, sou grato por seu amor, Jetworth. E a Ana pede o louvor, quem é esse, né? Com Juliane Souza, o louvor que ela louvou aqui. Então vamos ouvir o louvor que a minha mãe pediu e logo em sequência os outros louvores. Que o Senhor Jesus possa falar em seu coração, né, nessa tarde tão abençoada, um dia lindo, ensolarado. Que nessa tarde você possa ser feliz na presença do Senhor Jesus.

Vamos adorar o santo nome do Senhor, porque Ele é o nosso Rei, nosso Salvador, né? E aí é por isso que nós não fomos consumidos. Essa é a razão, né? Para que nós estivéssemos aqui hoje. Porque o Senhor, Ele nos amou com um amor tão imenso que não dá para ser comparado o amor do Senhor. É, a minha irmã Michelle também pede louvor, né? Sou grata por seu amor. E logo após estaremos ouvindo o louvor que a Ana pediu. O irmão Júnior também, Newton Júnior, ele pede um louvor também, né? É... Boa tarde, irmã. Feliz Dia das Mães. Ele é lá de Recife. E ele pede um louvor em homenagem ao Dia das Mães, né? Vamos ouvir, então, conforme está aqui na sequência. É, sou grato por seu amor.

Aleluias, vamos ouvir um pouquinho de cada louvor, né? Quem é esse? Quem é esse que nos perdoou? Quem é esse? Vamos ouvir nessa tarde. Já estaremos ouvindo o louvor Marcos, Antônio, Mãe. E depois o Vinícius vai estar colocando o que eu vou louvar nessa tarde.

Aleluias, que louvor maravilhoso nessa tarde, né? Estaremos ouvindo o louvor então que o irmão Newton pediu, um pedacinho, e daí logo estarei louvando ao Senhor, entrando na palavra nessa tarde, né? As horas passam bem rapidinho ali, nós temos que correr também, junto com o relógio, né?

Aleluias! O Senhor Jesus, ele falava comigo fortemente. Hoje de manhã, quando eu estava trabalhando, para me louvar esse louvor. E hoje eu cheguei ali na casa da minha mãe e conversando com meu pai, o Senhor tocava no meu coração, ainda mais ainda, para me louvar esse louvor. Porque ele é vaso, ele tá ferido, tá machucado, mas é vaso. E eu sei que o Senhor tem uma grande obra para fazer através da vida dele. Eu sei que ele não tá ouvindo agora, mas eu sei que o Senhor vai trabalhar na vida dele, vai trabalhar grandiosamente na vida dele. É só uma fase, você que está aí do outro lado, tá ferido, tá machucado, tá cabisbaixo. Ninguém quer ficar perto de você, muitas vezes você se sente excluído. Muitas vezes você se sente desprezado, mas o Senhor Jesus, ele te segura nas mãos dele nessa tarde. Não desanime, não deixe o desânimo entrar na sua vida. Não deixe as lutas tomarem conta do teu coração. Porque tudo passa. Nós sabemos que a Bíblia fala que há um tempo para todas as coisas. As coisas alegres, elas passam, as coisas ruins também passam. Então que o Senhor Jesus te dê força nessa tarde para você vencer. E que você seja vaso na presença do Senhor Jesus, amém? Eu quero ler a palavra do Senhor Jesus, que se encontra em 2 Reis, no capítulo 4, uma palavra bastante conhecida, mas vem de encontro com esse louvor que eu louvei, e eu quero ministrar para as mães nessa tarde, e quero ministrar para vocês que são vaso também, e não têm encontrado a sua função, né? Você que é homem, é mulher, é jovem, é criança, adolescente, eu falo com você nessa tarde. Vamos ler a palavra do Senhor, que diz assim, a partir do versículo 1. E uma das mulheres dos filhos dos profetas clamou a Eliseu, dizendo: meu marido, seu servo, morreu. E você sabe que o seu servo temia o Senhor. Porém, veio o credor para levar os meus dois filhos para serem escravos. E Eliseu lhe perguntou: o que posso fazer por você? Diga-me o que você tem em casa. E ela respondeu: sua serva não tem nada em casa, senão uma botija de azeite. Então ele disse: vá, pegue emprestados de todos os seus vizinhos muitas vasilhas vazias. Então entre e feche a porta atrás de você e de seus filhos e derrame o azeite em todas aquelas vasilhas e separe o que forem ficando cheias. Ela foi e se trancou com seus filhos. Eles lhe traziam as vasilhas e ela as enchia.

E quando encheu todas as vasilhas, disse a seu filho: Traga-me mais uma vasilha. Porém, ele disse: Não há mais vasilha alguma. Então o azeite parou. Então ela veio e contou ao homem de Deus, e ele disse: Vá, venda o azeite, pague a sua dívida, e você e seus filhos vivam do resto que sobrar. Amém? Que palavra forte nessa tarde, uma palavra muito conhecida. Nós sabemos que Obadias, ele era o esposo dessa viúva que não é citado o nome dela. Só fala, ela é conhecida como o azeite da viúva, né? E é conhecida como a esposa dos filhos do profeta, né? Que é Obadias, o esposo dela. E ele escondeu os profetas ali quando Jezabel, né, e Acabe queriam matar eles. Ele escondeu aqueles profetas ali. E ele ficou com um saldo com o Senhor Jesus. Ele ficou em depósito aquilo que ele fez, né? Mesmo ele contraindo dívidas para isso, para que ele escondesse aqueles profetas, ele teve que contrair dívidas, ele teve que fazer dívidas. Mas dos olhos do Senhor nada escapa. E ali ele estava plantando para ele mais tarde colher, não ele, mas os filhos e a esposa. Então nós vemos uma mãe como você que está do outro lado, que muitas vezes não dorme enquanto seu filho não chega, que não se alimenta se o seu filho não se alimentar. Se o seu filho estiver doente, você também fica doente. Eu falo com você, mãe. Aquela mulher se encontrava numa situação muito desesperadora. Mas ela não ficou reclamando, não ficou, não se trancou, não se isolou. Ela simplesmente ela foi atrás de alguém que poderia resolver os seus problemas. E ali ela enfrentou, como você que está do outro lado tem enfrentado muitas coisas pelos seus filhos. E ela não deixou que os seus filhos, ela não desistiu dos seus filhos. E eu falo com mulheres que estão do outro lado que não têm desistido da sua família. Eu venho falando de família desde o começo dessa programação. Você não desistiu dos seus filhos, mesmo que seus filhos têm vícios que muitas vezes te machucam vê-lo nesses vícios. Eu falo com mãe que tem filhos nas drogas, filhos na rua, que ficam a semana inteira sem vir em casa. Eu falo com mães que têm filhos atrás das grades. E você não tem desistido dos seus filhos e não desista. Porque como eu falei aqui na metade da programação, enquanto as mães estão de joelhos, os filhos estão em pé. Para que os nossos filhos sejam abençoados pelo Senhor, sejam prósperos, nós temos que estar de joelhos. Temos que ter azeite. E se nós não tivermos azeite suficiente, nós vamos bater na porta até nós termos. Nós vamos pedir para os nossos vizinhos, nós vamos nos unir com nossos vizinhos, com os nossos irmãos. Muitas vezes nós pensamos: ah, eu não vou incomodar tal pessoa. Não, se o Senhor colocou alguém do teu lado ali, colocou alguém para ficar próximo de você, é para um ajudar o outro.

0: porque o nosso adversário, ele está 24 horas querendo que você deixe uma brechinha para que ele possa entrar e fazer o que ele quiser. Mas nós não vamos deixar o inimigo destruir a nossa família, a nossa casa. Mas para isso nós temos que buscar ajuda, buscar discernimento do Senhor, buscar azeite. Eu ia contar um testemunho, mas já os meus horários já passou ali. Mas uma hora eu conto o meu testemunho, que deu certinho com essa palavra aqui. Faltou dia para mim, faltou dia da semana para mim ter para trabalhar. Eu trabalho agora de domingo a domingo, porque o azeite parou. O azeite só parou porque não tinha mais espaço. E é assim que vai acontecer na sua vida. Basta você orar, basta você clamar, basta você se humilhar aos pés do Senhor. Porque foi isso que aquela mulher fez. Ela se humilhou. E ela reconheceu que ela precisava de ajuda. E nós precisamos um do outro, nós precisamos de Jesus, nós precisamos dos nossos irmãos, dos nossos familiares, nós precisamos estar unidos. E o Senhor Jesus, ele se agrada de nós. Amém? Fique com essa palavra nessa tarde, só tenho um minuto para orar com você. O irmão Wagner pede oração para minha família, e a irmã Lucimara também pediu, né, para a família. Vamos orar então nessa tarde. Senhor Jesus querido, aqui estou, Senhor, na tua presença. Pai, obrigado por essa programação, obrigado pelos louvores. Meu Deus, vai de encontro na vida do meu pai, Senhor. Tira todas as dores, toda a inflamação. Senhor Jesus, restaura a saúde dele, ó Pai. Que ele possa contar testemunhos, que ele possa ser um testemunho vivo daquilo que o Senhor faz, daquilo que o Senhor opera. Prepara tudo para ele, Senhor. Eu creio em ti. Meu Deus, eu oro agora também para o Wagner, para a sua família. Senhor, eu não conheço a vida deles, mas o Senhor conhece, o Senhor sabe o que eles precisam e o que eles necessitam nessa tarde. Vá de encontro com a necessidade deles, ó Pai. A irmã Lucimara também, eu não conheço, mas o Senhor conhece. Senhor Jesus, cuida dela, cuida da família, Pai. Preencha tudo aquilo que tem faltado para ela, Senhor. Se for bênçãos materiais, se for emprego, falta de emprego, que o Senhor possa suprir. Se for na área da saúde, eu sei que o Senhor sabe de tudo. Tudo está no controle das suas mãos, ó Pai. Basta nós crermos, nós agirmos e esperarmos no Senhor Jesus. E eu sei que o demais o Senhor fará por nós. Amém, Jesus. Já acabou, né, o nosso tempo ali. O Vinícius colocou o nosso cartazinho de hoje à noite. Você que está me ouvindo e vai ficar em casa nesse domingo, vai ali na rua Arapoti, 175, no Morenitas 1, a evangelista Germana estará pregando uma palavra direto do céu para nossas vidas, né? Direcionada às mães, direcionada às mulheres guerreiras que batalham dia após dia pela sua família, como aquela mulher viúva que não desistiu dos seus filhos. Vai ali adorar o santo nome do Senhor Jesus. Nós esperamos você com muito carinho. Obrigada a todos por ficarem conosco até agora. Obrigado pela sua audiência. Fique todos na paz do Senhor Jesus. Se o Senhor nos permitir, estaremos aqui domingo que vem a partir das 15 horas. Venha nos ouvir, venha participar conosco. Fique todos na paz do Senhor e até domingo que vem.
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0: 16h14.
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0: 16:35.
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0: Maravilha de Deus, meus irmãos, meus amigos, estamos mais uma vez aqui, né? Na Essência Gospel, a rádio do coração do povo de Deus. E com o programa Vencedores do Reino, programa que chega até o lar de cada um dos irmãos, das 5 às 5h55 da tarde, né? E você é o nosso convidado para estar conosco, né? Até faltando aí 5 para as 6, já estamos terminando o nosso programa, né? E graças a Deus, meus irmãos, estamos felizes. Depois de uma reunião em família, ali na casa da pastora Orientalina, minha sogra, né? Toda a família, aí um come e bebe, um churrasco daquele bem abençoado. E aí, então, até nem sei se o evangelista Luiz vai poder falar bem direito aqui, né, evangelista Luiz? Comeu muita carne e não foi fácil, não, né?
1: Bênção de Deus, né?
0: Bênção de Deus. E nós estamos aqui, meus irmãos, alegre e feliz por Deus ter nos abençoado, ajudado de poder estar mais uma vez, né, com vocês. Meus irmãos, vamos estar dando abertura hoje do nosso programa um pouquinho diferente, né, com Dinamite Barros. Mãe, te amo, mãe, né? Você ouve esse louvor aí, quero estar oferecendo para todas as mães do nosso imenso Brasil, quero estar oferecendo para minha querida mãe lá na cidade de Santa Helena, também oferecendo para minha sogra, que considero como a minha segunda mãe. Evangelista Luiz, fala também alguma coisinha da mãe aí, né?
1: É verdade, né, pastor Isso. Antônio, hoje é um dia especial, né, dia
0: especial
1: das mães,
0: né? Onde das mães, né?
1: Tivemos ali, pastor Antônio,
0: e
1: se alegrando ali,
0: se alegrando.
1: Com as mães, né? Não tinha só uma mãe ali, né?
0: Não, tinha,
1: bastante mães,
0: mãe,
1: né? Minhas irmãs, né? Estava ali, né? A minha sobrinha, né?
0: É isso, também irmãs, cunhada, né?
1: Cunhadas, né?
0: Foi uma bênção de
1: foi
0: Deus.
1: Foi bênção de Deus, né? Deus
0: e eu quero estar, evangelista Luiz, oferecendo esse louvor com Dinamite Barro para todas as mães, né? Para as mães das nossas heroínas da fé, mãe da nossa igreja, mãe do Brasil, né?
1: Do Brasil,
0: todas
1: né?
0: Mães,
1: nosso Brasilzão
0: né?
1: Aí, né?
0: Nosso
1: hoje
0: Brasilzão,
1: festejando o dia das mães.
0: Feliz dia das mães, né?
1: Aleluia.
0: Que Deus abençoe, né? E também para minha amada esposa, né? Pastor.

0: A Beth, mãe também, né? Aí, meu amor, esse louvorzão abençoado com Dinamite Barros. Mãe, te amo. E logo mais, depois de nós rodarmos esse hino, eu vou ter o prazer de estar rodando um louvor também com Dario Nunes, Amor de Mãe, né? E
1: Aleluia.
0: esse louvor é pedido do nosso pastor Ademar Pereira, cantor, e pastor Ademar Pereira, nosso grande amigo, né? Pela graça de Deus, vai estar conosco hoje no culto, lá louvando os três, louvorzão abençoado, né? E o pastor Ademar Pereira, daqui a pouco mais, com Dari Nunes, oferece o louvor para a amada esposa dele, né? Que justamente está de aniversário no Dia das Mães, né? Olha que
1: Oh,
0: maravilha,
1: rapaz, que bênção
0: né?
1: de Deus, né, pastor
0: Oh,
1: Antônio? É dois privilégios,
0: isso,
1: né?
0: dois
1: Dois
0: privilégios,
1: privilégios,
0: né?
1: né? Um privilégio no aniversário e um privilégio que é Dia
0: Isso.
1: das Mães, né?
0: Que é Dia das Mães. Então,
1: Aleluia.
0: já, pastor, vamos estar homenageando aí, falando mais da vida do nosso cantor Ademar Pereira e também da esposa, uma bênção de Deus, nosso
1: Bênção de
0: amigo, né?
1: Deus. Aleluia.
0: Pastor Wilson Roberto, de São Paulo, já de Capivari, São Paulo, já está com a gente. Ô, pastor
1: Aleluia. Deus
0: Wilson,
1: abençoe,
0: um
1: né?
0: abração do tamanho do Brasil para o
1: E os
0: senhor.
1: irmãos da Essência Gospel, pastor, estão
0: Isso,
1: ligadinhos
0: que
1: com os
0: estão
1: Tamejara.
0: ligadinho,
1: Aleluia.
0: né? Que maravilha. Vamos lá, então.
1: Maravilha.
0: Dinamite Barro, mãe, te amo. Sorte lá, Verícia, esse louvorzão.
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Maravilha, tá aí, mamãe, aí, Santa Helena, te amo. Te amo também, minha sogra orientalina, né? Foi naquele ventre que gerou a minha amada esposa, pastora Elizabeth, e foi uma bênção de Deus.

0: E por isso, sogra, te amo também, bastante, de verdade, de coração. Evangelista Luiz diz também, né?
1: É verdade, né, pastor Antônio? Pastor Antônio, aqui está conosco o pastor Vivaldo, né?
0: Vivaldo
1: Carletti, que estava ontem ali no pastor Wallace, né? Nós estávamos ali comendo uma carne ali junto.
0: Pastor era o pastor Vivaldo que estava ali.
1: Aleluia, sim. Isso. Pastor Vivaldo está conosco também, isso. O Pedro Avilar, né?
0: O Pedro Avilar, bom Pedrinho, né?
1: A esposa do pastor Antônio e a minha irmã, Elizabeth, né?
0: Elizabeth, que bênção de Deus. Aleluia. Tá aí. Pastor Elizabeth já está na live com a gente. Sim. Vai um abração, tá, amor? Para todos
1: Deus
0: vocês.
1: Deus abençoe, né?
0: Pro diácono Antoniel da Costa, pro meu filho Josiel, para minha esposa, né?
1: Sim.
0: Pastor Elizabeth, um abração aí do tamanho do Brasil para todos vocês. Meu amigo Pedro Avilar, um abraço. Ele está dizendo um abraço profeta, né?
1: Sim, ele está dizendo um abraço profeta. E aqui, pastor, o nosso pastor Viu, você está dizendo a paz do Senhor. Aqui está frio. Aleluia. Aqui no Paraná também está frio, né?
0: Está frio também, está frio, né? A minha esposa Elizabeth está dizendo assim: a paz do Senhor, pastor Antônio, evangelista Luiz. Quero oferecer um louvor para todas as mães, especialmente para minha, né?
1: Aleluia.
0: Mãezinha, né? E para Nina e para todas as mães. É mesmo, um abraço também, Nina, para você, filha. Que Deus abençoe grandemente sua vida, todos os louvores que vai ser rodado aqui, nós vamos estar oferecendo para todas as mães do nosso imenso Brasil, né? Vamos estar atendendo o nosso cantor e pastor Ademar Pereira, né? Meu grande amigo, né? Ele pede um louvor aqui com Dari Nunes, Amor de Mãe, né? Oferece para a esposa dele, que está de aniversário. Parabéns, então, pastor aí, esposa do cantor Ademar Pereira, né? Que Deus abençoe, que Deus venha fazer com que essa data se repita por muitos e muitos anos, né?
1: Aleluia.
0: Vamos estar atendendo, então, o nosso grande amigo, né? Com esse louvor, Dari Nunes, Amor de Mãe. Solta lá, Vinícius, esse louvorzão abençoado. Senhor.

0: Maravilha, o pastor Ademar Pereira, louvorzão abençoado, rapaz. O nosso pastor, Eurides, né? Eurides Vasconcelo, lá de Camboriú, né?
1: Aleluia.
0: Ele está dizendo a paz do Senhor Jesus Cristo, pastor Antônio, evangelista Luiz. Uhum. Um abraço, estou aqui ligadinho na programação. Um pouco frio, né? Aqui, mas tudo bem, tão, né? Oh, maravilha, né? Deus abençoe todos vocês. Que é o pastor Wilson de Capivari, São Paulo. Ele disse que lá tá frio e chovendo, né? É. Pastor Wilson, rapaz, não diga isso.
1: Ali, pastor, ele está dizendo, a minha esposa está...
0: De aniversário também, né?
1: Aniversário também.
0: Aniversário, né? Olha que maravilha, ô pastor Wilson. Então, nós temos que rodar um louvorzão de aniversário para todos as irmãs que estão de aniversário aí, os aniversariantes, né?
1: Sim.
0: Também a nossa missionária Dulce está com a gente, né? Dizendo a paz do Senhor Jesus, amadas todos, né? Acho que é para as irmãs do Círculo de Oração, né? Amadas a todos, né? Então, Deus abençoe, missionária Dulce, que o amor de Deus, né, venha refletir em todas as mães do Brasil, né? Foi o louvor que o pastor Ademar Pereira disse, que o amor de Deus se reflete no amor de mãe, né? E você, aleluia, você tem um louvorzão abençoado. O meu sobrinho, né, pediu... um louvor com Rick Renner.
1: Sim.
0: Mãe, né? Mãe, e eu não posso deixar de rodar, tá, Vinícius? Vê lá, Rick Renner. Só tá mais um louvorzão para atender os nossos amados irmãos, amigos, meus sobrinhos, ouvinte, né? Então, como hoje é o dia delas, vamos estar fazendo isso aí, né? Rodando, aleluia, esses louvorzão.
1: Oferecendo esses louvores.
0: Oferecendo, né, essas músicas bonitas aí para as mães do nosso Brasil, né? Rick Renner, mãe, né? Você já achou, Felício? Isso, tá modulando os botões da emissora ali, já vai estar no gatilho ali. Nós vamos estar tendo prazer, alegria, né?
1: As nossas mães que estão aí no Paraguai, na Argentina também, né, pastor?
0: Maravilha, as mães aí, daí é verdade mesmo.
1: Sim.
0: Vai nosso abraço, nosso carinho para todas as mães. Aleluia. Da terra, né? Do mundo aí, todos vocês, né?
1: As tuas irmãs, pastor, que estão ali na...
0: Isso.
1: Gleba 6, Gleba 8.
0: Gleba 6, do Paraguai.
1: Então é sobrinha, né?
0: É dia das mães
1: aqui
0: no Brasil.
1: Mães, né?
0: Elas são mães, então é dia de vocês, né?
1: Aleluia.
0: Mas nosso abraço, nosso carinho, minha nora...
1: Nina.
0: Nina está também na escuta. Um abraço, filha, para você, para essas duas crianças abençoadas que Deus te deu. Feliz dia das mães para você, para sua mãezinha que está aí também, tá bom? Verício, se tiver tudo certinho com o Rick Renner, mãe, pode soltar, né, para nós aí, oferecer, atender o meu sobrinho, né, Brando, que pediu esse louvor aí. E na verdade...
1: Pastor Antônio, você está falando aí no meu sobrinho Breno?
0: Sim.
1: O meu sobrinho Breno, ele é um pintor profissional, pastor.
0: Profissional.
1: Fez um curso ali em São Paulo, né?
0: Que
1: fazer
0: maravilha,
1: esse,
0: né?
1: Trabalhado na, né? O grafiado. O texturado, o jeito que a pessoa quer.
0: Do jeito que pedir.
1: Ele faz ali, né?
0: E nós temos o cooperador também, né? O gaúcho, né? Que também é pintor.
1: Pintor,
0: se vocês quiserem um pintor profissional aí, não esqueça de falar com a gente que nós temos, né?
1: Temos.
0: Graças a Deus, nosso sobrinho tem também cooperador ali, gaúcho, e vai ser uma bênção de Deus. Sorte lá, Verícia, então.

0: Maravilha, tá aí, meus irmãos, louvorzão abençoado. Fico feliz com o nosso grande amigo, pastor Wallace, né, do Santo, tá dizendo, olá, pastor Antônio, evangelista Luiz, estamos ligados nessa rádio, né, essa rádio aqui. Uhum. Um abraço, ô pastor Wallace, do pastor Wallace do Santo, né, mandando um abraço para todas as mães, né? Neste domingo especial das mães, né? Isso, pastor Wallace, muito obrigado, sou feliz, tá? Também tem aqui também o nosso amigo, pastor Orides, meu grande amigo lá de Camboriú. Sim. Ele tá dizendo assim, pastor Antônio, manda um louvor para minha esposa, né? Sim. Roseli, né? Que esteve de aniversário ontem. E ele pede um louvor, clamor dos profetas com Keila Miranda, né? Sim. Ô Verício, vai modulando os botões aí para nós atender o nosso amado pastor Eurides, né? Sim. Rodando um louvorzão, feliz aniversário, pastora Roseli, né? Deus abençoe a sua vida.
1: E a nossa pastora, pastor, está
0: e Franciele, dizendo, né? Aleluia. Pra pastora Franciele, nossa pastora, que é esposa do pastor tá presidente. Está dizendo, paz abençoado por Deus, estamos aqui. Da sintonia da programação, né?
1: Aleluia.
0: Um abraço de Deus, ô glória, né?
1: Ô glória, que bênção de Deus, né? Aleluia.

0: Maria. Né? Então, muito obrigado a todos vocês que estão do outro lado aí, né? Com a gente, Deus abençoe todos vocês, né? A razão de nós estar aqui é vocês estar aí juntamente conosco, né?
1: Nos incentiva, né, pastor?
0: Incentiva mais estar aqui,
1: aonde que nós estamos aqui fazendo o ídolo do Senhor Jesus, oferecendo, né, a programação, os louvores, né? Aleluia, a todo o nosso Brasilzão que está ligadinho conosco, né?
0: Graças a Deus por isso, né? Sim. Então, pastor Eurito está dizendo, pastor Antônio, eu quero mandar um louvor para minha esposa. Sim. Roseli, né? Sim. Esteve de aniversário ontem. Um hino, clamor dos profetas com Keila Miranda. Já tá na agulha, Verício? Pode soltar esse louvorzão. Vamos atender, né, o nosso amigo e amado pastor Eurides.
1: Aleluia.

Maravilha, tá aí, louvorzão, né? Pastora Roseli, Deus abençoe, muita amiga da pastora Bete. Pastora Bete gosta muito da senhora, da pastora Franciele. E já estamos com saudade. Eu também aprendi a amar os nossos obreiros também, né? Pastor Joseli, pastor Ides,

0: todos vocês aí de Santa Catarina. É os nossos grandes amigos, aprendemos a amar vocês de verdade, né? Meus irmãos, vamos ler a Bíblia, né?
1: Aleluia.
0: Que está no livro aqui de São Marcos, do capítulo 10, versículo 51, que diz assim, e falando Jesus, disse-lhe, que queres que eu te faça? E o cego lhe disse, mestre, que eu tenha vista. E Jesus disse-lhe, vai, a tua fé te salvou. E logo viu e seguiu Jesus pelo caminho. Palavra maravilhosa, aleluia, né? Com estes versículos, sim, nós vamos estar fazendo uma oração e já sortando mais louvorzão abençoado para todos os irmãos, né? Aleluia. Já já o nosso evangelista vai estar, sim, também aí falando com os irmãos, lendo a Bíblia, mandando os louvorzão abençoado, né? Sim, nós vamos, pastor, estar orando, soberano Deus e Pai.
1: Querido Deus, querido
0: abençoa, meu Deus, hoje por ser o dia das mães do nosso Brasil. Abençoa a vida de cada uma delas, de todas as mães desta terra. Pai, abençoa, estende as suas mãos de poder, derramando sobre ela a sua graça, seu amor, sua bondade, o seu carinho. Eu te peço no nome de Jesus Cristo. Amém. Irmãos, nós vamos com louvorzão com Abilton e Marlene Marcas.
1: Sim.
0: E depois deste louvor, o nosso evangelista Luiz vai estar na sintonia também, vai estar aí falando com todos os nossos ouvintes, né? Abilton e Marlene Marcas, sorte esse louvorzão, Vinícius, para nós aí.
1: Aleluia.
0: Quero estar oferecendo para todos os nossos ouvintes, amigo.

0: maravilha, tá aí, meus irmãos, louvorzão abençoado a nossa, a missionária Dulce, segunda dirigente do círculo de oração, né, do grupo Heroínas da Fé. Ela está dizendo assim, pastora Francis Deide, é verdade, às vezes eu falo Franciela, é Francis Deide, né? Sim. Sinta um abraço nesse dia das mães, né? Por todas as heroínas da fé, tá bom? Aleluia. Então um abraço, irmã Francis Deide, do grupo Heroínas da Fé, Deus abençoe. Tá também o nosso pastor Basílio, né? De Campo Grande, né? Mato Grosso do Sul, pastor Basílio, um abração todo especial, tá? Também do Brasil pro senhor aí. E agora, né, com o evangelista Luiz, paz do senhor, evangelista Luiz.
1: A paz do senhor, pastor Antônio, a paz do senhor, amada audiência, os amados irmãos, aonde que nós estamos entrando no lar de cada um desta tarde, né, abençoada. Dia das Mães, dia especial, né, pastor Antônio?
0: Glória.
1: Aleluia,
0: Deus.
1: Eu quero deixar aqui, pastor Antônio, aos nossos irmãos, aos nossos ouvintes que estão nos ouvindo, o segundo livro de Moisés chamado Êxodo, né? Onde que nós vamos meditar? Êxodo 20 e o versículo 12. Aonde que fala, né? Para nós honrar o nosso pai e a nossa mãe, pastor. Aleluia.
0: Que maravilha, né?
1: Aonde que está aqui o livro do Êxodo, os 10 mandamentos, né? Nós podemos ver aqui, o versículo 12 vai dizer assim: honra o teu pai e a tua mãe, para que se prolongue os teus dias na terra e que o Senhor, o teu Deus, te dá. Aleluia.
0: Que maravilha,
1: nós,
0: né?
1: Podemos deixar aos nossos irmãos, aos nossos amados ouvintes, esse versículo aqui, né, irmãos? Aleluia. Aonde que nós estamos aqui fazendo o ide do Senhor Jesus. Aleluia. E o versículo 26 desse título, aonde que nós estamos meditando, está escrito que também não subirá ao meu altar por degrau, para que que tu disser seja encoberto diante dele. Aleluia. Que bênção de Deus, né, pastor Antônio? Isso. Aleluia. Nós olhando a palavra do Senhor aqui, meditando, né, nos 10 mandamentos, né? Aleluia. O primeiro mandamento, que a palavra do Senhor disse: honra o teu pai e a tua mãe, né? Para que os nossos dias seja prolongado aqui na face da terra, né? Nós já vamos estar oferecendo aí aos nossos ouvintes, aos nossos irmãos que estão nos seus Uber, nos seus táxis, em suas vans, nos seus lar, ligadinho no Facebook, ligado conosco nessa tarde maravilhosa, oferecendo o louvor do Marcos Nascimento, né? Louvor pro Dia das Mães aí, onde é que estão nos ouvindo, né? Já foi soltado bastante louvor aqui, foi bênção de Deus, né? E continua sendo bênção. E daqui uma hora e meia nós vamos estar onde, pastor Antônio?
0: Aí na igreja, né?
1: Na igreja.
0: Um grande culto, e depois do culto, né?
1: E depois do culto, um comes e bebes ali.
0: Comes e bebes.
1: Aleluia.
0: Vai ser bênção de Deus,
1: né? As irmãs prepararam para nós ali e vai ser bênção de Deus. Deus abençoe. Vamos estar ouvindo esse louvor aí. Aleluia.

0: Mãe, talvez eu nunca tenha me expressado desta forma. Da forma que vou falar agora, uma frase que é a única que eu encontrei que encaixava bem nesta canção. Não precisava dizê-la, pois tu sabes que essa frase é verdadeira. E nesse seu dia eu quero que Deus cele essas palavras no meu coração para sempre. E no seu também, mãe. A frase é: eu te amo. Eu
1: realmente. Aleluia, que benção de Deus, pastor Antônio, esse lugar aqui, né?
2: Aleluia.
1: Aonde que nós estamos fazendo o ID do Senhor Jesus aí, entrando nos lares dos nossos irmãos, dos nossos ouvintes aí, levando o ID do Senhor Jesus e oferecendo os louvor, oferecendo essa programação a todos os nossos irmãos que estão ligadinhos conosco, né?
2: E aí está o nosso presidente,
1: né? O nosso Jocely, pastor Jocely, né?
2: Já está conosco também, né? Assistindo, está na live. Um abraço, tá, pastor Jocely?
1: Deus abençoe.
2: Também do Brasil, pro senhor aí, tá?
1: Aleluia, que bênção de Deus, os irmãos ligadinhos conosco, né, pastor? Nós vamos oferecer, pastor Antônio, mais um louvor aqui para as irmãs do Circo de Oração, as heroínas da fé, né?
2: Com aleluia, glória a Deus.
1: Oralina Dourada, né? Em algum segundo, né? Em algum segundo, a Igreja do Senhor já não está mais aqui, pastor Antônio. Nós sabemos que a vinda do Senhor Jesus está próxima, né? Aleluia, está aí, né? Em algum segundo, Jesus vai vir levar os seus escolhidos, né? Aleluia. Vamos ouvir esse louvor em algum segundo, né? Aleluia.

0: Aleluia, que bênção de Deus, nós ligadinho com os irmãos aí nesta tarde maravilhosa, Deus abençoe, né? Deus abençoe, e daqui uma hora e meia nós já vamos estar ali na igreja, né, pastor Antônio?
1: Maravilha,
0: Esperando
1: né?
0: nossos
1: Já, já,
0: irmãos,
1: né?
0: nossos ouvintes ali, né? Aleluia, fizemos um convite, né, para os irmãos estar conosco. O pastor Antônio vai estar lendo aqui e dando ali
1: O
0: os avisos, né, o
1: endereço, né,
0: endereço
1: da
0: da igreja,
1: igreja,
0: né?
1: né?
0: Aleluia.
1: Isso. Então, meus irmãos, vimos aí o nosso evangelista, né, com a palavra, né? Deus abençoe mesmo. Nós já já estamos na igreja esperando por todos vocês.
0: Aleluia.
1: Meus irmãos, eu quero estar dando uma passadinha pelo nosso campo missionário, né? Passando
0: Sim.
1: aí por Camboriú, Santa Catarina, onde está o nosso presidente, pastor Juscelino Vasconcelos, né? Camboriú, Santa Catarina, está com a gente na live. Um abraço todo especial, pastor Juscelino, para o senhor, para a amada igreja. É aí um feliz dia das mães para todas as irmãs, mãe da igreja do nosso presidente aí. Que Deus abençoe grandemente todos vocês, né? O pastor Nelson Eduardo de Itajaí, Santa Catarina, também. Vai nosso abraço, nosso carinho, tá? Pastor Nelson Eduardo, né? E para a amada igreja de Itajaí, Santa Catarina. E também um feliz dia das mães para todas as mães aí, Itajaí, né? Pastor Eurides, tá com o nosso presidente, era de Itapua, Santa Catarina, tá com o nosso presidente ali, pastor Jocely, né? Vai nosso abraço, pastor Orido, meu grande amigo, né? Deus abençoe o senhor e também a esposa Roseli, que tá de aniversário, teve de aniversário, né? Um abraço e parabéns, né, para sua esposa pelo aniversário, que Deus venha fazer com que essa data venha se repetir por muitos e muitos anos, né? Pastor Romildo de Ponta Grossa, Paraná. Ô, pastor Romildo, um abração todo especial para o senhor, para a amada igreja de Ponta Grossa. Feliz dia das mães para todas as mães aí em Ponta Grossa também, né? Pastor Damião, Joremal de Rio Grande do Norte. Ô, pastor Damião, meu grande amigão também aí. Vai um abraço todo especial para toda essa gente boa de Rio Grande do Norte. E também um feliz dia das mães para essa gente boa aí de Rio Grande do Norte, né? Pastor Basílio de Campo Grande, Mato Grosso do Sul. Eu, pastor Basílio, meu grande amigo, né? E o nosso terceiro vice do campo, né? Vai um abração todo especial também, pastor Basílio, para o senhor, para toda a amada igreja, para a família, para a esposa, que Deus venha abençoar. E também um feliz dia das mães para todas as irmãs aí de Campo Grande, né? Pastor Rodrigo, também de Campo Grande, Mato Grosso do Sul. Vai aí nosso abraço, pastor Rodrigo, também para o senhor, para a amada igreja. Feliz dia das mães para todas as irmãs aí de Campo Grande, né? O nosso pastor Wilson de Capivari, São Paulo, está conosco na live. Um abração todo especial, pastor Wilson, meu grande amigo também. E um feliz dia das mães para todas as mães aí em Campo, em Capivari, São Paulo. Deus abençoe todos vocês, né? E nós aqui da nossa cidade de Foz do Iguaçu, pastor Antônio, esse que fala com vocês. E também quero estar falando também do nosso obreiro da nossa Igreja Jesus é a Vida aqui em Foz do Iguaçu, né? Pastor Antônio, meu vice, o pastor, o meu vice também, todos os pastores. Ali nós sabemos quantos pastores, Evangelista Luiz?
0: É quatro pastores, né?
1: Quatro pastores, né? Então tem aí
0: Pastor Edmilson, né?
1: isso, o vice é o pastor Edmilson. Aí tem
0: É.
1: o pastor Jair, né?
0: Jair.
1: E tem também o pastor Leopoldo, né?
0: Leopoldo, né?
1: Pastor Matheus também, né?
0: Pastor
1: Tem,
0: Mateus, né?
1: e se Deus quiser, já já nós vamos ter outro
0: Sim.
1: pastor, o irmão do pastor Jair,
0: É.
1: pastor
0: Pastor Márcio.
1: Márcio. Ô, pastor
0: Aleluia.
1: Márcio, um abraço aí pro senhor
0: Sim.
1: também, tá? Um abração também do Brasil.
0: E
1: Teve pregando
0: o nosso
1: quinta-feira lá na igreja, né?
0: e os nossos obreiros, né,
1: E
0: pastor?
1: os nossos
0: Aleluia.
1: obreiros, como o nosso

0: presbítero, irmão Leomar. Leomar, né? Também os diáconos, irmão André. É. Diácono Antoniel da Costa, meu filho.
1: O doutor Salles.
0: O doutor Salles, diáconos também.
1: Nosso cooperador GU.
0: O né? GU também. Um abração para todos os obreiros e também as nossas heroínas da fé. E da o fé, grupo né? Vencedores do Rei, né? Da nossa igreja.
1: E o grupo de jovem ali, né?
0: E o grupo de jovem também, é, né? E também, falando disso também, sim, eu quero estar mandando um abração todo especial para a nossa comitiva diretoria da igreja, sim, né? Nosso aleluia, presidente, pastor Jocely, e o pastor Wilson dos Santos, né?
1: Aleluia.
0: E o pastor Basílio, toda sim, essa gente boa aí, são os nossos, né? O pastor Damião é o nosso conselheiro, né? O pastor Eduardo é também da Secretaria Geral, né? Sim. O pastor missionário Raquel e também o nosso pastor secretário também Daniel, né? Sim. E aí o Alex, né? Essa gente boa e o Daniel, o diácono Daniel, Deus abençoe todos vocês no nome de Jesus, todos nossos amados irmãos. Irmãos, as horas vai, aleluia, e não espera mesmo, é, já verdade, são, né? Na verdade, 5:50, né? Sim. E temos apenas aí 5 minutinhos para falar, né? Aleluia. Da palavra de Deus. Mas quero estender o meu abraço todo especial para todo o nosso campo missionário, que Deus venha abençoar. Também já falei da minha mãe Santa Helena, Deus abençoe todos vocês. A Bíblia Sagrada, onde lermos aqui, no livro de São Marcos, capítulo 10, o versículo 51, disse Jesus falando, disse-lhes, o que quer que eu te faça? E o cego disse, mestre, que eu tenha vista. Jesus lhe disse, vai, a tua fé te salvou, e logo viu e seguiu Jesus pelo caminho. Meus irmãos, a Bíblia que fala de um homem chamado cego Bartimeu, né? A Bíblia diz que Jesus, quando estava, depois que Jesus foram para Jericó, a Bíblia diz que saíram de Jericó com seus discípulos, uma grande multidão, e Bartimeu cego, filho de Timeu, estava sentado junto do caminho, mendigando. E ouvindo dizer que era Jesus, o Nazareno, ele começou a clamar e dizer, clamar alto, filho de Davi, tenha misericórdia de mim. E chegou um ponto de muitos repreender para que Bartimeu calasse, né? Que ele parasse de gritar tão alto assim. Mas diz a Bíblia que ele clamava mais alto ainda. Jesus, filho de Davi, tem misericórdia de mim. A Bíblia diz que Jesus, parando, mandou que o chamasse. Então chamaram o cego, dizendo-lhe, tem bom ânimo, levanta-te, que ele te chama. E ele, lançando de si as suas capas, e se levantou, se foi até Jesus. Aí a Bíblia diz que Jesus, olhando para ele, disse, e Jesus falando disso, o que quer que eu te faça? Meus irmãos, Bartimeu tinha em suas mãos uma grande oportunidade, né? Quem é que estava dizendo isso? O que queres que eu te faça? Era exatamente Jesus, o Criador do Universo, né? Eu quero dizer e quero entender também que se Bartimeu dissesse, mestre, eu quero uma fazenda, né? Mestre, eu quero isso, eu quero aquilo, mas ele disse, Senhor, que eu veja. Ele simplesmente queria que Deus recuperasse a sua visão, para que ele parasse de estar à beira do caminho, né? Pedindo esmola. Muitas vezes, meus irmãos, tem pessoas, meus irmãos, que têm as suas vistas, mas continua cego diante de Deus. Ah, mas pastor Antônio, por que o senhor disse isso? Porque muitas das vezes você não valoriza aquilo que Deus fez para você. Muitas das vezes você tem uma cama para deitar, tem o pão de cada dia, você tem uma roupa para vestir, um sapato para calçar, às vezes até um veículo para andar, né? E às vezes murmura, reclama da vida, né? E não é momento, às vezes, de você fazer isso. Você precisa entender, né, que quantos lá mais atrás de você, tem pessoas como o cego de Bartimeu, que estava na beira de um caminho pedindo esmola para sobreviver, né? Ele precisava, às vezes, de ter a sua vista para poder trabalhar. Hoje está mais fácil, né? Alguém guia o outro, leva e vai, e Deus dá graça, né? E a pessoa se vira. Mas Bartimeu era diferente. Bartimeu era levado, deixado lá, um certo lugar na beira do caminho. E todos que passavam por ali, deixava, quem sabe, numa cestinha alguma esmola. E com isso ele tinha para sobreviver. O que ele precisava mais era de ter uma vista. Meus irmãos, eu quero falar de uma vista espiritual. Você, às vezes, tem vista para ver tanta coisa, mas não tem vista para enxergar o que Deus já fez para você.

Jesus já fez para você tudo e muito mais, né? Tem pessoas que é capaz de abandonar Jesus por pouca coisa e às vezes entender que Jesus nada fez para ele, né? E Jesus tem feito tanta maravilha na vida de muitas pessoas, né? E Jesus então fala para este, Jesus diz-lhe, vai, a tua fé te salvou. E a Bíblia diz que ele foi e seguiu Jesus pelo caminho. Foi um privilégio, né? De caminhar seguido a Cristo. Eu quero te dizer, nesta tarde, deste domingo,

0: negligencia e não vai na igreja. E Deus precisa de você, tá? A Bíblia fala de um homem chamado Simeão, um homem muito velhinho de idade, mas ele se alegrou quando foi convidado para ir à casa de Deus. Você tem que fazer as coisas para Deus com alegria do seu coração, né? E deixar tudo nas mãos do Senhor, que Deus tem o melhor para a minha vida, para a sua vida, para as nossas vidas. Meus irmãos, meus amigos, chegamos ao final de mais um programa. Eu quero agradecer de coração todos vocês que estiveram até aqui com a gente. Que Deus, na pessoa do nosso Cristo amado, venha abençoar cada um de vocês, meus amigos, os meus irmãos, você de longe, de perto, você do outro lado do mundo. Que as mãos do Senhor estejam estendidas sobre a vida de cada um de vocês. É no nome de Jesus. Senhor, meu Deus, eu agradeço já por tudo que o Senhor tem feito. Muito obrigado pelas bênçãos recebidas, pela paz, pelo amor. E por oferecer mais um programa na direção do Espírito Santo de Deus. Eu venho agradecer no nome de Jesus. Amém. Meus irmãos, amigos, domingo que vem tem mais, se assim for a vontade de Deus.
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Você que há muito tempo espera por um milagre, abra suas mãos e receba agora em nome de Jesus.

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Quem é que nunca se sentiu sozinho e pensou que ninguém estava vendo o que você estava passando? Talvez tenha acontecido isso com aquele homem que a Bíblia diz que foi assaltado e largado à beira do caminho para morrer. Machucaram aquele homem e quando ele pensou que ia receber socorro, o sacerdote passou e não fez nada, o levita passou e não fez nada, e talvez ele tenha pensado, só eu entendo a minha dor, ninguém está vendo. Talvez ele tenha até pensado que o céu tenha esquecido dele, porque a gente pensa que porque a terra não faz nada, o céu nos abandonou, mas não é assim que funciona. Porque quando ele começa a pensar que estava largado, abandonado e esquecido e que ninguém ouvia, o bom samaritano resolve aparecer, glória a Jesus, e ele passa azeite nas feridas, ele cuida das

aquele homem. E o Senhor me trouxe aqui para dizer para alguém que tem pensado que Deus não tem visto o que você tem passado: Deus viu e Deus quer curar você. Aleluia. Oh, Jesus, aleluia.

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5: Abra sua Bíblia aí no livro do profeta Jonas. Eu disse: lançado estou diante dos teus olhos, todavia tornarei a ver o templo da tua santidade. As águas me cercaram até a alma, o abismo me rodeou, e as algas se enrolaram na minha cabeça. Eu desci até os fundamentos dos montes. Os ferrolhos da terra correram-se sobre mim para sempre. Mas tu livraste a minha vida da perdição, ó Senhor meu Deus. Quando desfalecia em mim a minha alma, eu me lembrei do Senhor, e entrou a ti a minha oração no templo da tua santidade. Os que me observam, as vaidades vão deixando a sua própria misericórdia, mas eu te oferecerei sacrifício com voz de agradecimento. O que votei pagarei, do Senhor vem a salvação. Falou, pois, o Senhor ao peixe, e ele vomitou Jonas na terra. Amém? Tome seus assentos. Olha para mim. Jonas, um profeta, separado pelo Senhor, filho de Amitai. Jonas era o profeta que tinha a função, tinha a vocação, mas o que faltava para Jonas, repita comigo, a palavra. Olha para mim.

Vou repetir mais uma vez. Ele tinha a função, ele tinha a vocação, mas faltava algo que todos têm que ter: a palavra. E o texto vai dizer que a palavra do Senhor vem a Jonas. Olha que coisa interessante. Para um homem que prega, não basta apenas ter um ministério. Para alguém que prega, não basta apenas ter a vocação. Você tem que ter a palavra e a mensagem que vem de Deus. E quando a mensagem veio, a mensagem não vem sem norte. A mensagem vem para um receptáculo, que é o profeta. E a Bíblia diz que Deus chega para Jonas e disse: Jonas, filho de Amitai, levanta-te. Não significa que ele estava sentado. A palavra levanta-te na Bíblia é disponibilidade para fazer a minha vontade, pronto para fazer o que eu quero. Lembra quando Deus falou para Abraão? Abraão, ele disse: eis-me aqui. Ele está dizendo: estou pronto para fazer o que tu me pedir. A palavra de Deus veio até Jonas e disse: Jonas, filho de Amitai, levanta e vai até a grande cidade de Nínive e prega contra ela. E diz que em 40 dias, se eles não se arrependerem, eu vou subverter aquela cidade. Eles pagarão um alto preço pelo pecado que eles têm cometido e têm subido até as minhas narinas. Olha para mim, olha que coisa interessante. Primeiro, a palavra de Deus veio. A palavra veio. Olha para o trovão. A palavra veio até a Jonas. Sabe por que Deus falou? Porque o profeta tinha um poder de ouvir. Ele ouviu Deus falar. E Deus disse: eu estou te dando uma mensagem agora. E além de eu te dar a mensagem, eu estou te dando lugar. E além de eu te dar o lugar, eu estou te dando um povo. Você vai pregar a minha mensagem. Você vai a Nínive pregar para os ninivitas. Sabe o que é isso? Profeta não basta apenas ter a palavra, ele tem que ter a direção. Ele tem que ter a direção dada por Deus. Vai até a Nínive e prega a minha palavra. Ei, deixa eu falar algo aqui nesta noite. Aprenda algo aqui que Deus está colocando no meu coração. Tem gente que está perguntando: pastor, eu já tenho a vocação, a credencial já está no bolso de evangelista, de pastor, de missionário. Deus está dizendo: a vocação você tem porque eu te dei. O ministério você tem porque eu te dei. Agora

exército ir para a guerra sem munição. Olha para mim, o que é um soldado na guerra sem munição? Ele é apenas um soldado que ninguém teme, porque não está municiado. Assim é você. Ninguém te conhece, mas quando alguém te vê pregar, vai dizer: o soldado tem munição. Oh, glória! Aquela varoa tem munição. E eu vou falar para ver se tu dá glória agora. Oh, glória! Não importa onde Deus vai te colocar. Se

Vou falar agora. Jonas, quando ele recebeu a palavra, ele ficou feliz. Mas quando ele recebeu a direção, ele entristeceu o rosto. Sabe por quê? A palavra ele queria receber, mas quando Deus disse para onde ele que deveria ir, ele se entristeceu. E olha para mim para ver se

pega. Sabe qual é a diferença de um profeta para qualquer outro? É que tem muita gente que por desobediência vai para onde quer. O profeta não tem essa escolha. O profeta tem que ir aonde Deus manda ele. Farão, eu tô todo arrepiado para falar isso aqui. Olha para cá, está disposto a obedecer a Deus?

0: vai lá, Senhor, mas eu não queria ir. Você não vai aonde quer, você vai aonde eu quero que você vá.
1: Olha para mim. Olha para mim. Pergunta se tem alguém que quer morrer na cruz. Pergunta se tem alguém que quer tomar um monte de chicotada e tapa na cara.

morte e morte de cruz. Jesus foi para lá porque era obediente. Existe lugar que Deus vai mandar você ir, não é porque você quer, é porque você é obediente. Pergunta se alguém quer ser preso. Nem todo lugar que Deus vai te mandar é porque você quer. E nem todo lugar que você vai estar é porque você quer estar lá. É porque você obedeceu uma voz que é maior do que você. Oh, glória. Farão, se tu não der glória agora, eu vou parar. Eita, glória. Agora olha para cá, Deus está mandando eu dizer para você: nem todo lugar que você quer ir eu vou te acompanhar, mas todo lugar que eu te mandar e você for, eu vou com você, eu estarei com você. Oh, glória! Abre essa boca, oh Jesus! Abre essa boca para dar glória para Jesus de Nazareno aí, profeta! Só um pouco de som aqui. Urimikandaraba calapa. Oh, glória. Deus vai com você, varoa.

Eu tô sentindo ele aqui. Uricalaba. Repropando copanda gandúria. Elebaca. Reverendo, eu falava para Deus assim: Senhor, o Senhor está me falando que vai me levar para fora do país, mas eu quero te fazer um pedido. Me leva para qualquer país, só não me leva para a África. Eu ouvia falar tanta coisa da África, miséria, feitiçaria, bruxaria. Falei, não me leva. Sabe qual foi o primeiro país que eu fui? A África. Sabe qual foi o país que eu ganhei mais gente para Jesus? Estive lá 12 vezes. Ganhei 5.132 almas para Jesus na África. Profeta não vai aonde quer. Profeta vai aonde Deus manda. Oh, glória!

Lá eu vi bruxo flutuar. Satanás segurou na minha calça. Já contei o testemunho.

ainda falou no meu ouvido, abusado. Você não pregou o dia todo que eu não te toco? Eu acabei de te tocar agora. Aquele dia minha perna tremeu, irmão. Porque você sentir a presença do diabo é uma coisa, você sentir, ouvir a voz dele é outra. E quando a perna começou a tremer, eu escutei a voz do grandão da Galileia, que falou assim para mim às 3 horas da manhã no bairro chamado Terra Nova, em Angola. Deus saiu no meu ouvido e falou assim: meu servo, diga pro diabo que quem deixou ele tocar na tua calça fui eu.

Quando alguém chegar para você e querer te humilhar e falar assim: tá aqui fazendo a obra, mas está nessas condições aí, isso aqui não é lugar para você não. Aí você vai falar na cara dele: eu posso não estar aonde eu quero, mas estando aonde estou, estou na direção de quem me enviou. Oh, glória! Farão, você está sentindo essa presença aqui? Eu estou com vontade de correr aqui hoje. Você está sentindo essa graça aqui? Vai descer uma presença poderosa aqui nesse arraial. Oh, glória! Deus vai levantar.

Uri Mikanda Rabakalaba. Repropando com Panduca de Camar. Cadê você que vai abrir a boca para dar glória para Jesus de Nazaré? Cadê você?

Eu vou falar. Olha para mim. Eu preciso falar isso aqui. Ah, Jesus, eu vou falar. Olha aqui. Olha aqui. Por que Jonas não queria ir a Nínive? Não era por causa do lugar, porque Nínive era rica. Era por causa das pessoas que eram ruins. Olha para cá. O texto que eu vou ler agora é 100 anos depois de Deus perdoar Nínive. Mas eu vou te mostrar que ainda ficou um resquício muito grande do que era Nínive, e Deus vai destruir ela. Naum capítulo 3, olha só. Olha o que diz o tópico: os delitos de Nínive e sua ruína inevitável. Olha o que diz o verso 3 do capítulo 1, do capítulo 3, versículo 1 de Naum. Ai da cidade sanguinária, ela está toda cheia de mentiras e de rapina, e não se aparta dela o roubo. Pega o verso 3, você vai ver que Nínive está cheia de feitiçaria, de idolatria. Os historiadores dizem que os exércitos de Nínive pegavam os seus soldados, os seus escravos, e arrancavam as vísceras. Sabe o que Jonas está dizendo? O Senhor está me enviando para um lugar que esse povo não merece misericórdia. Mas deixa eu te falar, Jonas não entendeu o negócio. Quando Deus te manda no lugar, Deus está dizendo, não é o lugar que é importante para mim. O que é importante para mim são as pessoas.

olha para mim. Jonas disse: eu não vou para aquele, porque se eu pregar, eles vão se arrepender. E esse povo não merece misericórdia. Sabe o que significa misericórdia? Olha para cá. Transliterando ela. Não é dividir ela em misericórdia. Um coração miserável. Não. Misericórdia é aquilo que eu mereço receber e não recebo. E o que é graça? É aquilo que eu não mereço, mas tenho. Alguém aqui merece ser salvo? Alguém aqui merece ser salvo? Não, mas sabe por que você é salvo? Por causa da graça. Você não merece, mas é. Alguém aqui merecia estar vivo? E por que você está vivo? Por causa da graça. Você não merece a vida, mas tem ela por causa da graça. E o que é misericórdia? Misericórdia é aquilo que eu mereço e eu não tenho. Quer ver uma coisa? Você acha que alguém que peca deliberadamente, você acha que Deus, sendo santo, Deus tolera o pecado? A índole de Deus é santa. Deus quer acabar com quem peca. Quando Deus fala assim, eu vou destruir ele, eu vou destruir o trovão. Está pecando deliberadamente. Aí sabe aonde está Jesus? Romanos 8,34, à direita de Deus. Aí Jesus fala assim, penso eu, pai, quer matar o trovão? Pode matar, mas a minha mão está furada por causa dele. Aí o que é que Deus faz? Ao invés de Deus aplicar o juízo, Deus aplica a miséria. Porque ele visita a iniquidade dos pais aos filhos até a quarta geração, da primeira à quarta. Mas ele faz misericórdia até mil gerações. Então olha para cá. A misericórdia de Deus é muito maior do que o seu juízo. Jonas não entendeu isso. Tem gente aqui que hoje é salvo, mas vê o filho da outra mulher que é traficante fazendo coisa errada. Tomara que Deus mata ele. Se aquele menino que tu tá orando para Deus matar fosse teu filho. Eu vou orar para Deus matar essa mulher, para essa mulher parar de fazer fofoca. Mas se aquela mulher que tu está orando para Deus matar fosse a tua mãe, você ia orar? Olha para cá, você está orando para que Deus mate os traficantes todinho, né? Não, ou mata ou se converte. Não é assim a nossa oração? Mas se teu irmão estivesse lá no meio, tu ia orar dessa forma? Acabou o glória a Deus agora, né, irmão? Pedir para Deus matar o filho dos outros é mole. Quero ouvir orar para Deus matar o teu. Porque tem gente que fala para Deus matar os outros, mas é digno da mesma morte. Você sabe por que Jesus falou para aquela mulher: quem não tem pecado, atira a primeira pedra? Aquilo ali, ele não defendeu ela, ele só usou a lei, a própria lei. Que dizia o quê? Que quem cometeu pecados iguais, que estivesse no assassinato daquela mulher, o próprio Sinédrio dizia isso: quem cometeu pecados iguais. E se depois que assassinou aquela mulher fosse descoberto que quem apedrejou tivesse cometido pecados iguais, morreria da mesma forma que matou ela. Ele está dizendo, quer matar, mate. Mas a hora que descobrir o que vocês fizeram, que ninguém sabe, vocês vão morrer da mesma forma que mataram. Tem gente falando dos outros, tá cheio de pedra na mão para atacar os outros, mas é digno da mesma sentença. Você quer ver uma coisa? Eu vou falar, Jesus. Tem gente que fala que pastor rouba, não é assim? Mas tem gente que está me ouvindo aqui que o ar-condicionado dele está no gato. Qual é a diferença de quem rouba disso para quem rouba energia? Fala um monte de coisa de pastor, irmão, para com isso, irmão. Guarda a tua boca para abençoar a vida de alguém. E eu vou falar uma coisa, olha para cá. Você sabe por causa de quê? Eu vou falar uma coisa para você. Eu vou pregar em muito lugar por

muito. E alguém fala assim, ó, fulano de tal teve aqui e deixou uma garrafa de uísque para pagar. Eu sei de tudo. Mas sabe por que você nunca viu falando o nome de alguém no altar? Porque embora me contaram, mas eu não vi. Ó, fulano de tal teve aqui e deixou uma garrafa de uísque para pagar. Eu sei de tudo. Mas sabe por que você nunca viu falando o nome de alguém no altar? Porque embora me contaram, mas eu não vi. Porque aprenda, aquilo que eu vejo, eu provo. Aquilo que eu só ouço, eu não tenho condição de provar. Acabou até o glória a Deus agora. Porque eu só posso ser testemunho de um algo ocular se eu ver, se eu não vejo. É por isso que eu não gosto de fofoca, irmão. Esses três demônios têm que sair da igreja. Tem três demônios no meio dos crentes. Qual é o nome dos demônios, pastor? Me contaram, tô sabendo e me disseram. Esses demônios têm que cair por terra na autoridade do nome do Senhor Jesus.

Veja a vida de quem fofoca como é. E se prosperar falando mal dos outros, é uma maldição. Porque é uma bênção que traz dores. Porque a bênção do Senhor enriquece, não traz dores. Gente que não pode andar na rua de bobeira porque pensa que alguém vai matar ele. Agora quando, oh glória, eu já estou há 24 anos fazendo fofoca. Você está falando de quem, pastor? Da vida de Jesus. Eita glória. Se tiver gente que gosta de uma fofoca aqui, vai ficar de cara feia, mas eu vou falar, irmão. Oh glória. Ainda tem aquele tipo de crente ainda que fica lá ligando para outra amiga. Tudo bem, amiga? Vou te contar um babado forte que aconteceu na igreja. Ah, irmão, vai contar um babado pro capeta, irmão. Fala que Jesus salva, fala que Jesus cura. Fala que já acabou, glória a Deus, agora. Eu vim debaixo da autoridade de Deus para pregar aqui hoje. Só vai abrir a boca se você tá cheio para adorar Jesus de Nazaré aqui hoje. Olha para mim. Eu já vou finalizar porque já passou da hora. Olha para cá. Jonas foi aonde Deus mandou? Não. Sabe por quê? Por desobediente, Deus dá corda. Desobediente pensa que manda no nariz dele. Pensa que manda na vantagem, é a minha vantagem, é a minha que prevalece. Deus falou, vou deixar você ir. Aí ele falou, estou indo lá no porto de Jope. Vou pegar um navio para Tarso, vou para Espanha. Deus disse, vai. Vai, desobediente, vai. Papai está só assim, ó, só sentado no tronão dele. Ó. Daqui a pouco Jonas pagou a passagem, entrou no navio, quando chegou no meio. Rapaz, acho que eu estou vendo Deus dar só um assopro. Quando assoprou as ondas. Rapaz, eu nunca ouvi dizer que onda tem ouvido, mas quando Deus falou, ela se levantou. Eita glória! Oh glória! Aí olha para cá, olha para cá. Daqui a pouco as ondas batiam com vento forte e os marinheiros tentando remar, remava para cá, remava para lá, joga o navio para cá e nada. O navio voltando para trás. Daqui a pouco ele disse: pega aí o que a gente agariou de bens, todos os nossos bens, pega aí as malas, joga no mar. A Bíblia diz que eles, o que eles agariaram com a venda de fazenda, eles jogaram no mar. Sabe por quê? Eles perderam materiais, vida, perderam dinheiro, perderam bens financeiros, porque tinha um desobediente no barco. Olha para mim. Tem gente que está andando com gente

torta. Sabe por quê? Porque te faz rir, que você acha legal a amizade dele. Mas pode ver, teu carro é bonzinho, já furou pneu, em vez de furar, rasga. O motor parou. Aonde ele coloca a mão, quebra. Deus está dizendo, não tente ajudar quem eu quero tratar. Está ajudando quem Deus quer tratar. O cara já foi para 15 igrejas. Toda igreja que ele passa, ele fala mal. Tu ainda está andando com ele? O problema está na igreja ou está nele? Você é ovelha, irmão. Ovelha que aquela mosquinha já entrou aqui no nariz dele, jogou os óvulos aqui dentro. Em vez da larva descer pelo nariz, ela sobe até a mente. É por isso que a ovelha fica com a larva na mente, começa a bater a cabeça no aprisco, nas pedras e morre. Nenhuma igreja está bom para ele. Fala mal de todo mundo, até de Deus. Está acabando a glória, mas eu vou falar assim mesmo. Hã? Aí todo mundo começou a clamar o seu Deus. E o Deus deles não respondia. Ele disse, vamos lançar sorte. Olha para cá, está todo mundo lá em cima na tempestade. Jonas desce para o porão para dormir. E dormiu um sono profundo. Tem gente que luta, não desperta ele. Mas Deus vai dar um jeitinho. Daqui a pouco o dono do porão, todo mundo lançou sorte. Daqui a pouco a sorte caiu em Jonas. O chefe da embarcação foi lá embaixo e falou assim, ô rapaz, quem é você? Qual é a tua ocupação? Qual é a tua origem? Da onde tu vem? Ele disse, meu nome é Jonas, eu sou hebreu. E sirvo o Deus que criou o céu e a terra e o mar. Aí Jonas disse, é por causa de mim que tudo isso sobreveio a vocês. Então faz uma coisa, para acalmar essa tempestade, me lança no mar. Porque a hora que vocês me lançar no mar, a tempestade vai acabar agora. Olha para cá. A Bíblia diz que eles tentaram remar depois da confissão de Jonas. Mas quanto mais eles tentavam ir para frente, mais o barco vinha para trás. Eu vou falar, tem coisas da sua vida.

0: dele, do caráter dela. Deus está mandando eu dizer para alguém: não coloca a mão aonde eu tirei a minha.
1: Rapaz, eu estou sentindo a graça de Jesus aqui. Olha para mim. Baixa um pouquinho, só um pouquinho. O navio estava andando perfeitamente. Sabe quando o navio parou de andar? Quando Deus soprou o vento no mar. Eu falei assim: Deus, por que tu soprou o vento? Deus disse: porque enquanto o vento não soprou, Jonas continuava indo aonde quer. Mas quando o vento soprou, eu disse para ele: desobediente só vai até onde eu deixo. Não precisa olhar para ninguém não, mas só me ouça. Ou tu se arrepende, ou Deus vai chamar você para um acerto de conta. Não importa quantos anos você está fora. Não importa quanto tempo você acha que manda no seu nariz. Eu vou falar, Jesus. Você sabe por que Deus foi atrás de Jonas? Porque quem deu aquele ministério para ele foi quem? Quem deu aquela unção para ele foi quem? Sabe que Deus falou comigo? Sabe por que eu fui atrás dele? Porque eu não unjo cabeça errada. Varão, estou todo arrepiado. Eita, aí eu vou falar, tem gente que está me ouvindo aqui, que por ter

muito problema na igreja, muita fofoca, muitas coisas. Não quero mais saber de cantar, não quero mais saber de pregar. Vou fazer minha faculdade, vou abrir minha empresa e agora vou acabar com esse negócio de pregar. Olha para mim. Missão, filho. Ide por todo mundo, é para todo mundo. O ide é para todos. Agora, ministério não. A uns ele deu a apóstolos, a outra a evangelistas e outros pastores, mestres e doutores. Então Deus não deu para todos. Se Deus te deu um ministério, seja escravo dessa chamada e honra o que Deus te deu. Porque senão Deus vai atrás de você. Eu vou falar. Deus deixa a empresa crescer. Deus deixa você montar tudo. Daqui a pouco, quando Deus te chamar, você não lembra o que ele falou com Jó, não? Jó falou na oração: tu me deu e tu mesmo tomou. Deus deixa você se sentir bem, mas na hora do acerto de conta, o escritório fecha, a empresa fecha. Deus está dizendo: perca a empresa, mas você eu não perco. Eu chamo você, amasso você, te levo para a olaria e depois que você estiver do meu jeito, eu te restituo tudo de novo. Mas você não vai fugir da minha chamada. Rapaz, eu estou todo arrepiado.

rapaz. Eu tô tendo uma visão aqui que eu tô vendo uma mão que tá cercando toda essa igreja. E eu tô perguntando a Deus, que mão é essa? Eita. Deus está falando comigo hoje, eu trouxe você aqui para avisar ele e a ela que eu vou tratar com eles aqui hoje. E daqui não sai. Você não sai daqui hoje sem acertar a conta. Oh glória. Se você achou que viria aqui para ouvir eu ou o pastor Jacques pregar, você se enganou. Porque Deus usou só eu e ele de isca. Porque hoje ele vai tratar com você pessoalmente. Oh glória.

Eu, quando comecei a pregar, eu gaguejava. Eu não conseguia concluir uma frase. Eu era nervoso. Mas eu fui pregando. E eu fui aperfeiçoando o que Deus me deu. Daqui a pouco, Deus sabia que Jonas ia ser lançado no mar. Quando Jonas lançou-se no mar, Deus falou com o peixe: você vai fazer um táxi para mim marítimo. O que o senhor quer que eu faça? Vai salvar um profeta de morrer afogado. Eita glória! Daqui a pouco eu vou falar da glória só se tu pegar. Tá na Bíblia, quando o peixe viu Jonas, o peixe engu. Olha para mim, se Deus não tivesse mais propósito, Deus dizia coma. Mas como Deus tinha propósito, Deus dizia engole.

voltar pro 157. Vou voltar para a vida tórpia. Vai voltar para quê? Não, porque na igreja tem gente errada, pessoas erradas. Tem, como você e eu. Por que eu estou no evangelho até hoje? Você acha que eu não encontrei pessoas que me decepcionassem? Lógico. Pessoas que deram mau testemunho na minha frente? Lógico. Só que eu coloquei na minha cabeça: se eles não der bom testemunho para mim, eu vou dar bom testemunho para eles. Rapaz, eu estou todo arrepiado. Eita, eita. Dá uma olhadinha para a pessoa que está ao seu lado e diga assim: aconteça o que acontecer, meu objetivo é chegar no céu. Oh glória, oh glória, você não vai parar. Oh glória, só quem pode parar você é quem te ordenou para ir. Então se ele não mandou parar, não é o diabo, não é fofoca, não é calúnia, não é Satanás que vai te fazer parar. Abre essa boca para dar glória para Jesus de Nazaré aí, profeta. Agora olha para mim. Jonas passou quantos dias no ventre do peixe? Diga três. Tu acha que ele não começou a clamar no primeiro dia? Talvez ele pensou: vou clamar agora e Deus já me tira daqui. Tem gente que está pensando assim mesmo: não, uma hora que Deus me pegar, me botar no leito, eu peço perdão a Deus, Deus me restaura, me renova e me coloca de novo de pé. Vai. Vai pensando. Se Deus, eu vou falar, é melhor você se quebrar do que deixar Deus quebrar você. Porque se Deus te quebrar, filho, tu vai ter que passar o processo todinho da restauração. Então se quebra primeiro. Eita glória. Lá no terceiro dia ele abriu a boca e disse: do ventre do peixe, das profundezas do inferno clamou a minha alma, e tu teve misericórdia de mim.

dizendo não é vir na igreja, é fazer a minha vontade. Olha para mim. E eu finalizo porque não dá mais tempo. Você acha que Deus está satisfeito por você por vir só na igreja? E quando você sai daqui, você não consegue ser o crente que você é aqui? Sabe quando você descobre que você é crente? É quando você consegue ser fora daqui o que você é aqui. Quando você estiver sozinho, que ninguém está te vendo, e você manter-se fiel, aí você descobre que você é crente. Acabou a glória, né, irmão? Mas eu tenho uma palavra de Deus. Quando Jonas se arrependeu, o grandão da Galileia falou assim: ô peixe, leva Jonas lá na beira do mar da Mesopotâmia e vomita ele. Oh, glória!

0: Você não pegou. Na desobediência, Jonas estava no barco. Ninguém viu, todo mundo via ele, os marinheiros, os tripulantes, todos viam ele. Mas no tratar de Deus, ninguém viu mais. Passou 3 dias escondido. Deus, ele e o peixe. Ah! Mas quando o tratamento acabou, Deus disse: agora voltou a hora de aparecer. Quem pensou que tu tinha morrido vai te ver vivo. Quem pensou que tu estava longe vai te ver perto. Quem pensou que tu não faria mais a minha vontade vai te ver fazendo. E pregando o meu evangelho. E eu finalizo aqui. Jonas trocou de roupa, se restaurou. Aí no capítulo 3 vem um texto dizendo assim: e veio a palavra do Senhor pela segunda vez, dizendo: Jonas, vai até a grande cidade de Nínive e prega contra ela. Eu vou. Pegou não? Quem não ia, quem não foi na primeira, foi na segunda. Olha para mim para ver se tu dá glória. Sabe qual foi a mensagem do profeta? Se arrependa. Porque se vocês não se arrependerem em 40 dias, Deus vai subverter essa cidade. Varão, eu vou voar aqui agora. Olha para cá. Jonas fez um percurso de 3 dias na cidade. Agora pega isso aqui. Para quem obedece, tem gente que não está entendendo porque Deus está te levando tão longe. Olha para cá. Jonas foi a pé pregando na cidade. Diga, a pé. Olha o que o texto disse. E a palavra de Jonas chegou até o trono. Pega isso aqui, pelo amor de Deus. Jonas não foi até o trono, mas a palavra que ele pregou foi. Você não pegou não? Deus está dizendo: tem lugar que você não vai, mas a mensagem que eu te dei para pregar vai chegar lá. Oh, glória! Cadê você que vai dar aquele glória? Que deixa Jesus feliz e a capetada nervosa. Cadê você que vai dar aquele glória? Fica de pé, fica de pé.
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obrigado por terem vindo. Só vocês. Deus é o nosso refúgio e fortaleza, socorro bem presente na angústia, pelo que não temeremos. Ainda que a terra se mude, ainda que os montes se transportem para o meio dos mares, ainda que as águas rujam e se perturbem, ainda que os montes se abalem pela sua braveza, um rio cujas correntes alegam a cidade de Deus, o santuário das moradas do Altíssimo. Deus está no meio dela, não será abalada. Deus a ajudará ao romper da manhã. As nações se embraveceram, os reinos se moveram. Ele levantou a sua voz e a terra se derreteu.

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